0: de 90% do fertilizante que a nossa agricultura precisa. O Brasil precisa ser dono do seu nariz e produzir fertilizantes.
1: Na apresentação da Voz do Brasil, Mariano Jungmann e Nazi Brum.
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1: O presidente Lula participou da entrega de mais de 300 moradias em Camaçari.
2: O presidente destacou que o projeto de moradia entregue foi pensado para dar teto e também mais qualidade de vida aos novos moradores.
1: No condomínio é possível contar, por exemplo, com biblioteca, parquinho, academia ao ar livre, quadra de futebol e espaço de convivência.
3: Pela primeira vez na vida, o Gilvaldo dos Santos, de 51 anos, que está desempregado, vai morar em uma casa própria. Ele recebeu, nesta quinta-feira, pelas mãos do presidente Lula, as chaves do novo apartamento.
4: Eu estou muito feliz por esse empreendimento. A minha vida não foi fácil, como todos de vocês aqui. É isso que eu venho agradecer, esse empreendimento, a minha casa, a minha vida, e a todos que estão aqui, o respeito, a dedicação. Obrigado por essa oportunidade.
3: Gilvaldo vai morar em uma das 384 unidades habitacionais do programa Minha Casa Minha Vida, que foram entregues em Camaçari, na Bahia, onde serão beneficiadas mais de 1.500 pessoas. As moradias fazem parte dos residenciais Verdes Horizontes 1 e 2. Cada condomínio possui 192 apartamentos com 2 quartos, sala, cozinha, banheiro e varanda. E ainda contam com espaços coletivos, como academia, parque infantil, quadra esportiva e biblioteca. Áreas importantes para o desenvolvimento das crianças, como destacou o presidente Lula.
0: E é por isso que nós fazemos biblioteca agora, em cada conjunto habitacional. Nós temos que fazer essas crianças brincar, de ler, de estudar, de saber das coisas boas e não ficar perambulando por falta de lugar de lazer, que também nos conjuntos tem que ter. Essa meninada tem que ter parque para brincar, tem que ter espaço para jogar.
3: Os apartamentos foram construídos com investimento superior a 65 milhões de reais por meio do novo PAC e do Fundo de Arrendamento Residencial. O ministro das Cidades, Vladimir Lima, destacou que mais unidades habitacionais do programa Minha Casa Minha Vida devem ser contratadas ainda neste ano.
5: Nós contratamos mais de 2 milhões de moradias com um ano e um mês de antecedência. Não fica por aí, vamos aumentar isso. Vamos fazer 3 milhões de moradias até dezembro de 2026.
3: Os condomínios fazem parte de um conjunto de empreendimentos habitacionais em andamento em Camaçari. São 1.800 novas moradias previstas para o município. A entrega ocorre em um momento de redução histórica do déficit habitacional no país, que atingiu, em 2024, o menor índice já registrado, segundo dados do Ministério das Cidades e da Fundação João Pinheiro. As regiões Norte e Nordeste tiveram a maior taxa de redução. Reportagem Márcia Fernandes.
2: E as famílias que já possuem imóveis e querem fazer melhorias na moradia devem ficar atentas.
1: Já estão valendo as novas regras do Reforma Casa Brasil.
2: Podem participar famílias com renda de até R$13 mil por mês.
6: As novas condições do programa Reforma Casa Brasil já estão em vigor. As mudanças foram aprovadas pelo Conselho Monetário Nacional, o CMN, regulamentadas pelo Ministério das Cidades e já estão disponíveis para contratação via Caixa Econômica Federal. Entre as principais mudanças estão o aumento do limite de renda familiar, que passou de R$ 9.600 para R$ 13.000 por mês, e a redução da taxa de juros para 0,99% ao mês, considerando os encargos totais da operação. O prazo para pagamento também aumentou de 5 para 6 anos. Além disso, o valor máximo do financiamento agora pode chegar a R$50 mil. O programa faz parte do Minha Casa Minha Vida e é voltado para famílias que já possuem imóvel, mas precisam realizar melhorias na moradia. O crédito pode ser usado em reformas estruturais, troca de telhado, instalações elétricas e hidráulicas, ampliação de cômodos e obras de acessibilidade. As famílias interessadas já podem consultar as condições e iniciar o processo de contratação pelos canais da Caixa. Saiba mais sobre o Reforma Casa Brasil em gov.br/cidades. Dilson Santa Fé, para a Voz do Brasil.
1: E o Brasil avança na produção nacional de fertilizantes.
2: Eles melhoram a vida de quem planta, levando segurança alimentar ao restante do país.
1: Hoje, o presidente Lula visitou uma fábrica na Bahia que está retomando as atividades com o investimento da Petrobras.
7: Depois de anos parada, a fábrica de fertilizantes nitrogenados da Petrobras, em Camaçari, na Bahia, retomou a produção em janeiro e já opera com 90% da capacidade. A Petrobras investiu 100 milhões de reais na retomada das atividades. Durante a reabertura da fábrica, o presidente Lula destacou que o Brasil precisa ter independência na produção desses insumos.
0: O Brasil é um país agrícola. O Brasil é o segundo maior produtor de alimento, tem hora que é o terceiro. E o Brasil precisa de fertilizante. E o Brasil não pode ser importador de 90% do fertilizante que a nossa agricultura precisa. O Brasil precisa ser dono do seu nariz e produzir fertilizantes.
7: A fábrica tem capacidade para produzir 1.300 toneladas de ureia e 1.300 toneladas de amônia por dia. Volume que atende 5% da demanda nacional de fertilizantes nitrogenados. Segundo a presidente da Petrobras, Magda Chambriá, até 2028, com o funcionamento de mais 3 fábricas, a produção deve crescer ainda mais no país.
8: Com a fábrica de Mato Grosso, com a fábrica do Paraná, com a fábrica de Sergipe e com a fábrica da Bahia, nós vamos produzir 35% do fertilizante nitrogenado que o Brasil precisa.
7: Os fertilizantes são usados principalmente em plantações de milho, café, trigo, algodão e cana-de-açúcar. Eles aumentam a produtividade no campo, o que leva a alimentos mais baratos na mesa do consumidor. Com maior produção nacional, o Brasil reduz a dependência da importação de fertilizantes, diminuindo custos para produtores rurais. Em momentos de crise internacional, o abastecimento interno também fica menos vulnerável. O ministro da Agricultura e Pecuária, André de Paula, destacou a importância dos fertilizantes num cenário de crescimento do setor agrícola.
9: No ano passado, o agro cresceu 11,7%. Então, quando nós fazemos um esforço como esse, ampliamos a nossa capacidade de produzir, o agro nos surpreende, cresce tanto que a gente já precisa de produzir ainda mais.
7: Segundo a Petrobras, cerca de 3.600 empregos diretos e indiretos foram gerados com a retomada da fábrica. De Camaçari, na Bahia, Luana Karen.
2: Pois é, a safra brasileira de grãos deve bater mais um recorde neste ano, com estimativa de 358 milhões de toneladas, segundo a Conab, a Companhia Nacional de Abastecimento.
1: Isso significa um aumento superior a 2% em relação à safra passada.
2: O IBGE também projeta uma safra recorde com destaque para a produção de café.
10: Do campo para a mesa dos brasileiros e para o mundo, o Brasil segue consolidando a posição de potência agrícola global. Os números mais recentes do Instituto Brasileiro de Geografia e Estatística e da Companhia Nacional de Abastecimento mostram que a safra de grãos deve bater novos recordes em 2026. Pelos dados do IBGE, a produção de cereais, leguminosas e oleaginosas deve chegar a 348 milhões e 700 mil toneladas. Já o levantamento da Conab é ainda mais otimista e projeta 358 milhões de toneladas. Segundo o presidente da Conab, Silvio Porto, a soja deve alcançar mais um recorde histórico, com produção de 180 milhões de toneladas. O milho também mantém números robustos, com mais de 138 milhões de toneladas, ajudando o país a manter posição de destaque entre os maiores produtores de alimentos do planeta.
11: Nós fizemos ajustes em relação à área de soja no estado do Paraná, nós conseguimos então fazer esse ajuste em relação a ultrapassar 180 milhões de toneladas. E no milho, é um ajuste principalmente de produtividade, principalmente porque o estado do Mato Grosso está com uma perspectiva de termos uma excelente produtividade.
10: O café também aparece com perspectiva histórica, superando 66 milhões de sacas, destaca Carlos Alfredo Guedes, gerente da agricultura do IBGE.
12: São 4 milhões de toneladas de café, é um crescimento de 14,9% em relação ao ano anterior, com um crescimento de 20% da espécie arábica e de 6% da espécie canela. tarefa. As condições climáticas estão muito boas para o desenvolvimento das lavouras esse ano e, além disso, os preços também estão bem favoráveis nos últimos anos, né?
13: O Centro-Oeste continua liderando o mapa da produção agrícola brasileira, responsável por metade de toda a safra nacional. Mato Grosso segue como o maior produtor de grãos do país. Reportagem Pablo Mundim.
1: Agricultores familiares que produzem alimentos frescos e saudáveis chegam a quem mais precisa.
2: Assim funciona o PAA, Programa de Aquisição de Alimentos. O governo compra a produção dos pequenos agricultores, garantindo renda para eles, e distribui esses alimentos para instituições públicas que atendem pessoas em situação de vulnerabilidade.
1: Desde o início do programa, o PAA já beneficiou 47 mil associações.
14: Em Tapauá, no Amazonas, o sustento das famílias vem das águas. Com mais de 20 mil habitantes, a economia da cidade é influenciada pela pesca e agricultura de várzea. A Ana Paula Reis Lima lidera a Associação Indígena Povos das Águas, na terra indígena Paricá. Ela conta que o manejo do pirarucu tem mudado a vida das famílias da região, que só neste ano comercializaram 17 toneladas do peixe para a Conab, por meio do Programa de Aquisição de Alimentos.
15: Foi muito boa, né, a gente ter acessado essa política, né, ter chegado até a gente, porque ela valoriza e dá autonomia ao povo.
14: Pelo PAA, o governo compra a produção da agricultura familiar e destina para entidades sociais e instituições públicas que atendem pessoas em situação de vulnerabilidade. Agora, a pesca produzida pela associação que a Ana Paula pertence vai garantir uma refeição de qualidade para quem não teria acesso.
15: A gente se sente feliz pela gente ter entregado um produto de qualidade, um produto da região, né? E de ver esse produto tá chegando na mesa das pessoas que às vezes nem têm as condições de comprar um produto, né, de qualidade, e de atender as próprias pessoas do município, da região.
14: Neste ano, o Ministério do Desenvolvimento e Assistência Social, Família e Combate à Fome destinou 450 milhões para a Companhia Nacional de Abastecimento executar o programa de aquisição de alimentos. Mas, de acordo com o presidente da Conab, Silvio Porto, nos últimos 3 anos, os valores reservados ao programa superam 3 bilhões de reais.
11: Nesses 3 anos, já foram mais de 3,6 bilhões de reais que o MDS destinou para a Conab. Esse programa, ele foi muito relevante para a promoção do direito humano à alimentação, assegurando transferência de renda para essas famílias que produzem alimentos, comida de verdade, e fazendo com que a população em situação de insegurança alimentar seja atendida pelo PAA.
14: O PAA foi criado em 2003 com o objetivo de promover o acesso à alimentação e incentivar a agricultura familiar. Dados da Conab apontam que desde a criação do programa até 2024, cerca de 9 mil organizações produtoras da agricultura familiar foram contratadas por meio do programa, beneficiando 47 mil instituições em todo o país. Reportagem Graziele Bezerra.
2: Representantes do governo brasileiro e da União Europeia se reuniram nesta quarta-feira para discutir as restrições da Europa à carne brasileira.
1: Uma decisão do bloco europeu retira o Brasil da lista de países autorizados a exportar produtos de origem animal a partir de setembro.
2: Ficou definido que nos próximos 10 dias, o governo brasileiro vai enviar informações complementares sobre o uso de antimicrobianos na cadeia de proteína animal.
1: A União Europeia também informou que cada produto, como carnes, ovos e mel, será analisado separadamente.
2: O ministro da Agricultura, André de Paula, disse que o Brasil enviará todas as respostas no prazo.
1: E lembrou que o Brasil tem sólido sistema de defesa agropecuária.
2: O Atlas dos Remanescentes Florestais da Mata Atlântica registrou o menor índice de desmatamento do bioma em 40 anos.
1: De acordo com o INPE, o Instituto Nacional de Pesquisas Espaciais, e a Fundação SOS Mata Atlântica, o desmatamento caiu de 14.366 hectares em 2024 para 8.668 hectares em 2025, o que representa uma queda de 40%.
2: Para a pesquisadora do INPE, Silvana Amaral, o resultado é uma conjunção de ações para conter o desmatamento.
16: E a gente atribui isso a um conjunto de medidas que foram tomadas tanto da sociedade civil quanto das políticas públicas, né, voltadas para a contenção do desmatamento. E eu acho que existe também um aumento da consciência, sabe, das pessoas na conservação dessas áreas de Mata Atlântica. Tem várias iniciativas de produção de mudas, distribuição de mudas, de regeneração induzida para contenção do desmatamento.
1: Pelas redes sociais, o vice-presidente Geraldo Alckmin disse que o resultado reflete o compromisso do Brasil com a preservação ambiental e que mostra o retorno da fiscalização e o combate sério ao desmatamento em todas as regiões do país.
2: Atualmente, o país conta com cerca de 24% da cobertura original da Mata Atlântica. Desse total, cerca de 12% correspondem às chamadas florestas maduras, que são monitoradas pelo Atlas.
1: Cooperativas e associações da agricultura familiar que atuam no Cerrado podem inscrever projetos voltados para a produção de alimentos no edital Cerrado Mais Cooperativo.
2: Os projetos devem incluir ações de beneficiamento e comercialização e ter valor mínimo de R$5 milhões, abordando empreendimentos coletivos no bioma.
1: A iniciativa é uma parceria entre o Ministério do Desenvolvimento Agrário e Agricultura Familiar e o BNDES, o Banco Nacional de Desenvolvimento Econômico e Social.
2: A chamada prioriza a inclusão produtiva de mulheres, jovens, extrativistas e povos e comunidades tradicionais.
1: As inscrições podem ser realizadas até o dia 31 de julho e os detalhes da chamada pública estão disponíveis em bnds.gov.br.
2: Após as secas históricas registradas em 2023 e 2024 na Amazônia, o governo do Brasil antecipa ações para enfrentar o período.
1: As iniciativas querem evitar prejuízos ao transporte de passageiros, ao abastecimento de cidades e ao fluxo de cargas na região norte.
17: O governo do Brasil antecipou medidas para reduzir os impactos de uma possível nova estiagem na Amazônia este ano. Entre as ações previstas, incluem o planejamento de dragagens, manutenção de hidrovias, reforço na sinalização náutica e monitoramento contínuo das condições de navegabilidade. O objetivo é preservar o transporte de passageiros, garantir o abastecimento das cidades e manter o fluxo de cargas na região norte. A iniciativa foi motivada pelas secas históricas de 2023 e 2024, que afetaram diretamente no abastecimento e na mobilidade na região norte, como nos municípios de Manacapuru, Tabatinga, Itacoatiara e Parintins. Além dos impactos logísticos, a estiagem provocou isolamento de comunidades ribeirinhas e indígenas e aumentou os desafios de abastecimento em municípios dependentes do transporte hidroviário. Nos últimos anos, rios como Amazonas e o Solimões registraram níveis críticos, comprometendo a navegação e afetando diretamente a mobilidade e o abastecimento de municípios da região. Diante desse cenário, o Ministério de Portos e Aeroportos e o Departamento Nacional de Infraestrutura de Transportes passaram a estruturar ações permanentes para períodos de seca. As ações incluem acompanhamento técnico contínuo das cotas dos rios, definição antecipada de trechos prioritários para dragagem e articulação com operadores logísticos da região norte. Thaisa Vitória para a Voz do Brasil.
2: Uma forma simples do governo contratar serviços de microempreendedores individuais.
1: Pela plataforma Contrata Mais Brasil, é possível encontrar serviços como pequenos reparos e jardinagem.
2: E agora a ferramenta ampliou o número de atividades disponíveis, de 47 para 107.
1: Com essa ampliação, o Ministério da Gestão e da Inovação em Serviços Públicos espera alcançar mais de 1 milhão de profissionais.
18: O pernambucano Gutenberg da Silva Ferreira é microempreendedor individual desde 2021. Ele conta que durante um tempo prestava serviços de elétrica, encanamento e pequenas obras para complementar a renda da família, enquanto mantinha um trabalho fixo. A mudança começou em 2025, quando Gutenberg se cadastrou na plataforma Contrata Mais Brasil do governo federal e começou a ter acesso a mais oportunidades oportunidades de contratação. Com o aumento dos serviços, ele relembra como viu seu faturamento dar uma guinada.
19: O ano passado faturei 60 mil, só através da plataforma. Aumentei minha renda, consegui ter mais tempo com a família.
18: Desde 2025, microempreendedores individuais, fornecedores de alimentos, incluindo agricultores familiares, cooperativas e empresas de todos os tamanhos, podem oferecer seus serviços diretamente ao governo por meio da plataforma Contrata Mais Brasil. O funcionamento é simples. O órgão público abre um chamado com a necessidade de serviço ou de aquisição de alimentos e os fornecedores cadastrados podem enviar suas propostas com o preço pelo qual realizariam o trabalho. No final do prazo, o órgão escolhe a melhor proposta e fecha a contratação. O modelo tem dado tão certo que em abril o Ministério da Gestão e da Inovação e Serviços Públicos ampliou de 47 para 107 o número de atividades que integram as categorias de serviços disponíveis no Contrata Mais Brasil. Com a mudança, a medida deve alcançar mais de 1 milhão de MEIs no país, segundo o secretário de Gestão e Inovação, Roberto Pojo.
20: A gente aumentou mais 60 serviços. Você imagina, né? 107 serviços, a gente pode contratar, acho que praticamente tudo que é necessário ali para o ente público. Com essa ampliação, a gente olhando a base de cadastros de MEIs no Brasil, a gente alcança o potencial de 1,3 milhões de profissionais.
18: Em pouco mais de um ano, o Contrata Mais Brasil já movimentou mais de 20 milhões de reais em recursos públicos e gerou mais de 6.500 oportunidades, de acordo com dados do governo. Para se cadastrar, basta acessar o site gov.br/contrata. Contrata Mais Brasil. Reportagem Gabriela Noronha.
2: Começa amanhã o pagamento do quarto lote do abono salarial, que beneficiará mais de 4 milhões de trabalhadores dos setores público e privado.
1: Vão receber o benefício os nascidos nos meses de maio e junho, inscrito no PIS ou PASEP há pelo menos 5 anos.
2: E aqueles que receberam até R$ 2.766 por mês e trabalharam pelo menos 30 dias com carteira assinada.
21: Trabalhadores nascidos em maio e junho começam a receber nesta sexta-feira, dia 15, o quarto lote do abono salarial do PIS/PASEP. Segundo o Ministério do Trabalho e Emprego, mais de 4 milhões e meio de pessoas têm direito ao benefício neste lote, totalizando a liberação de 5 bilhões e 700 milhões de reais. Em 2026, o calendário de pagamento do abono salarial referente ao ano base de 2024 iniciou os pagamentos em 16 de fevereiro. Os valores vão ficar disponíveis aos trabalhadores até o fim do calendário. O pagamento será feito pela Caixa Econômica Federal para trabalhadores da iniciativa privada e pelo Banco do Brasil para servidores públicos. Tem direito ao abono quem está inscrito no PIS ou PASEP há pelo menos 5 anos, recebeu até R$ 2.766 por mês, em média, no ano base, e trabalhou pelo menos 30 dias com carteira assinada. O pagamento do PIS vai ser feito prioritariamente em conta da Caixa ou pelo aplicativo Caixa Tem. Já o PASEP será pago em conta bancária via PIX, TED ou presencialmente nas agências do Banco do Brasil. As consultas podem ser feitas pela Carteira de Trabalho Digital no portal gov.br, pelo telefone 158 ou nas Superintendências Regionais do Trabalho. Lucília Araújo para a Voz do Brasil.
1: Essas foram as notícias do Governo do Brasil.
2: Uma realização da Secretaria de Comunicação Social da Presidência da República.
1: Com a produção da Empresa Brasil de Comunicação.
2: Fique agora com as notícias do Poder Judiciário e do Congresso Nacional. Boa noite.
1: Boa noite para você e até amanhã.
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24: STF valida lei sobre igualdade salarial entre homens e mulheres.
25: STJ decide que é
0: incabível mandado de injunção para pedir autorização de plantio doméstico de cannabis.
24: Tribunal Regional Eleitoral de São Paulo busca voluntários com conhecimento em Libras para as eleições deste ano.
0: Boa noite, eu sou Marcela Luiza.
24: E eu sou Arthur Filho.
0: O Supremo Tribunal Federal, por unanimidade, decidiu que é constitucional a lei que cria mecanismos para garantir igualdade salarial entre homens e mulheres.
24: O plenário declarou constitucional a Lei nº 14.611 de 2023 e julgou improcedentes as ações que questionavam a norma. Marcelo Della Libera.
3: Por unanimidade, o Supremo Tribunal Federal validou a lei que obriga empresas com mais de 100 funcionários a adotar medidas para promover a igualdade salarial entre homens e mulheres que exercem a mesma função. Entre outros pontos, a norma obriga a divulgação de critérios remuneratórios em relatórios de transparência que devem ser enviados ao Ministério do Trabalho e Emprego sob pena de multa. Uma vez constatada a desigualdade salarial, eles devem elaborar um plano de ação para mitigá-la, com metas e prazos.
0: Não cabe mandado de injunção com o objetivo de obter autorização para importação e cultivo doméstico da cannabis sativa à pessoa física.
24: A decisão é do STJ, Fátima Uchoa.
4: Mandado de injunção é uma ação usada quando a falta de norma impede o exercício de direitos previstos na Constituição. Um homem ajuizou ação desse tipo contra o Ministério da Saúde e a Anvisa, alegando omissão na regulamentação do tema. Mas a Corte Especial do STJ avaliou que, ainda que se reconheça a lacuna normativa sobre o tema, o mandado de injunção não permite que o Judiciário substitua os poderes legislativo e executivo para decidir sobre a possibilidade de cultivo individual da planta. E, segundo o relator ministro Og Fernandes, o ordenamento jurídico brasileiro não reconhece, no nível constitucional, direito ao cultivo particular de plantas que estão sujeitas a controle especial.
0: Justiça do Trabalho deve julgar ação contra a União sobre combate ao trabalho escravo.
24: O processo questiona a falta de recursos para a fiscalização. Larissa Batista.
5: Na ação, o Ministério Público do Trabalho alegava que, desde 2017, a União deixou de destinar recursos para o Grupo Especial de Fiscalização Móvel, responsável pelas operações de combate ao trabalho análogo à escravidão em todo o território nacional. Para o Tribunal Superior do Trabalho, é dever da Corte garantir o cumprimento das normas de proteção ao trabalhador e dos direitos fundamentais no ambiente de trabalho, mesmo que não exista vínculo formal. Por isso, a Justiça do Trabalho é competente para julgar o caso.
0: O Tribunal Regional Eleitoral de São Paulo lançou uma nova campanha.
24: O intuito é chamar voluntários que saibam língua brasileira de sinais a Libras para ajudar nas eleições de 2026. Estevão Furtado.
6: O tema é Traduz a Cidadania em Libras. Seja apoio Libras nas eleições de 2026. A ação busca facilitar o voto de pessoas surdas ou com deficiência auditiva. As inscrições vão até 1º de junho pelo formulário disponível na área Mesários no site do Tribunal. Quem participar vai receber e orientar eleitores, mostrar onde fica a sessão eleitoral e tirar dúvidas no dia da votação. Além de ajudar a democracia, os voluntários recebem R$ 65,00 por dia trabalhado de auxílio à alimentação. Tem direito à folga em dobro pelos dias trabalhados, sem desconto no salário, e podem usar as horas como atividade complementar na faculdade.
0: Justiça condena homem por apologia ao nazismo em rede social no Rio Grande do Sul.
24: A denúncia foi apresentada pelo Ministério Público Federal. Vanessa Pereira.
25: O cidadão foi denunciado à Justiça Federal Gaúcha pelo envio de uma mensagem com exaltação ao nazismo em um grupo aberto da plataforma Telegram, onde celebrava a memória de Adolf Hitler. O réu foi condenado à pena privativa de liberdade, que foi substituída por prestação de serviços à comunidade ou entidades públicas, além do pagamento de multa. Ainda cabe recurso da decisão.
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0: Uma boa noite.
24: Boa noite a você.
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1: Eu sou Paula Groba.
2: E eu sou Ricardo Nakaoka.
1: E estes são os destaques de hoje do Jornal do Senado, que começa agora.
2: Combustíveis mais baratos. Chega ao Congresso MP para reduzir preço da gasolina e do diesel.
1: Comissão vai votar proposta que destina 30 bilhões a produtores rurais afetados por eventos climáticos.
2: MP que zera taxa sobre compras internacionais de até 50 dólares divide opiniões no Senado.
1: Boa noite.
2: Boa noite.
1: Já está no Congresso Nacional a medida provisória que pode reduzir o preço da gasolina e do diesel para o consumidor final.
2: Editada como resposta à alta do petróleo no mercado internacional em meio ao conflito no Oriente Médio, a MP já está em vigor. Mas para se tornar lei definitivamente, a proposta ainda precisa ser aprovada pelo Congresso. Reportagem de Alexandre Campos.
3: Segundo o governo, a medida no caso da gasolina representará uma redução de até 89 centavos por litro. Em relação ao diesel, 35 centavos. Para isso, será pago aos produtores e importadores de combustíveis o valor correspondente à dedução de contribuição para o PIS/PASEP, da COFINS e da CID Combustíveis incidentes sobre a gasolina e o diesel. Os produtores e importadores terão que comprovar por meio de documentos fiscais de que o total recebido foi efetivamente repassado aos consumidores. Líder do governo no Senado, Jax Wagner, do PT da Bahia, lembrou que a MP pode impedir uma alta generalizada nos preços.
4: O presidente tem que reagir para evitar que, inclusive, se comprometa a economia nacional, provocando uma inflação acima daquilo que a gente já tem da meta que está colocada.
3: Para os senadores Alci Lucas, do PL do Distrito Federal, a medida provisória será válida se houver fiscalização.
5: Só tem que ver agora o controle disso, né? Tem que controlar para ver se realmente, na bomba, Se o consumidor vai sentir isso.
3: A subvenção terá vigência de 2 meses e poderá ser prorrogada por ato do Executivo.
1: A Comissão de Educação voltou a debater o projeto que proíbe a venda, publicidade e distribuição de alimentos ultraprocessados no ambiente escolar.
2: Entidades da indústria alimentícia afirmaram que o projeto ainda precisa de mais discussões, mas especialistas reforçaram que alimentos ricos em açúcar, gordura e sal contribuem para a obesidade, cáries e outros problemas de saúde. Repórter Rodrigo Rezende.
6: O projeto do senador Jax Wagner, do PT da Bahia, proíbe a distribuição e a comercialização no ambiente escolar de alimentos ultraprocessados, preparações e bebidas com altos teores de calorias, gordura saturada, gordura trans, açúcar livre e sal. Bruna dos Santos Nunes, coordenadora de Atenção à Saúde dos Adolescentes e Jovens do Ministério da Saúde, defendeu a proposta.
7: Essa proposta legislativa é um instrumento que é bastante importante para a promoção da saúde, para contribuir com a saúde desses escolares, que valorizem a cultura alimentar local e que derivem de práticas que sejam ambientalmente sustentáveis.
6: Já o presidente executivo da Associação Brasileira da Indústria de Alimentos, João Dornelas, afirmou que o tema precisa de muita discussão, principalmente em relação aos conceitos presentes no projeto, caso da nomenclatura ultraprocessados.
8: É importante ressaltar que os alimentos industrializados, todos eles, são altamente regulados, passam por controle rigoroso de qualidade. Quando eu escuto falar sobre comida de verdade, o que eu ouço de fato é um julgamento moral disfarçado de critério técnico.
6: A senadora doutora Eudócia, do PSDB de Alagoas, ressaltou que a questão do conceito não pode maquiar os problemas que os alimentos possam causar e lamentou o excesso de açúcar, sal e gorduras saturadas em diversos produtos consumidos pelos estudantes.
1: O senador Hamilton Mourão, do Republicanos do Rio Grande do Sul, criticou as ações do governo nas áreas de segurança pública e economia. Segundo ele, o Programa Brasil contra o Crime Organizado, com previsão de investimentos de 11 bilhões de reais, representa uma reação tardia ao avanço das facções criminosas.
2: Mourão também afirmou que o governo age com foco eleitoral e defendeu ações permanentes no combate ao crime organizado.
9: O que vemos agora é uma reação tardia, feita às pressas, há poucos meses do calendário eleitoral, porque perceberam que nada fizeram e nem a narrativa na segurança pública conseguiram manter.
1: E o líder do governo no Senado, Jax Wagner, repercutiu em plenário a divulgação de uma gravação entre o senador Flávio Bolsonaro e o empresário Daniel Vorcaro, dono do Banco Master.
2: Em resposta, o vice-líder do PL, senadores Alci Lucas, saiu em defesa de Flávio Bolsonaro. Pelas redes sociais, O senador afirmou que a conversa com Vorcaro teve como objetivo buscar recursos para um filme sobre o ex-presidente Jair Bolsonaro. Os detalhes com o repórter Márcio Maturana.
10: Repercutiu no plenário do Senado a divulgação de áudios do senador Flávio Bolsonaro, do PL do Rio de Janeiro, pedindo mais dinheiro a Daniel Vorcaro, dono do Banco Master, para financiar um filme sobre seu pai, o ex-presidente Jair Bolsonaro. O senador Jax Wagner, do PT da Bahia, disse que a gravação revela uma relação próxima entre os dois.
11: O senador Flávio Bolsonaro, em diálogos muito particulares, solicitando 140 milhões de reais para terminar o filme sobre o ex-presidente seu pai. Eu não estou dizendo que tem dolo aqui, mas demonstra que ele tinha uma relação, senão não estaria ligando para ele, dizendo: tamo junto sempre.
10: Isalci Lucas, do Distrito Federal, é vice-líder do PL e fez uma parte defendendo Flávio Bolsonaro.
12: O pedido de patrocínio é uma coisa que, se o cara patrocinava tudo, não quer dizer que houve, por parte do pedido, que houve corrupção. Muito pelo contrário, houve um pedido, como a gente recebe todo dia pedidos de patrocínio e também de emendas para determinados eventos. Então é só para colocar isso muito claro à posição do PL.
10: Flávio falou nas redes sociais sobre o pedido de dinheiro.
13: Eu conheci Daniel Vorcaro em dezembro de 2024. Não tinha mais governo Bolsonaro, não tinha absolutamente nenhuma acusação contra ele. O que acontece é que, com o passar do tempo, ele simplesmente parou de honrar com as parcelas do contrato. Sim, tinha um contrato que, ao ele não pagar essas parcelas, tinha uma grande chance de o filme sequer ser veiculado, do filme sequer ser concluído.
10: Flávio Bolsonaro disse que é fundamental instalar uma CPI para investigar o Banco Master.
1: Produtores rurais prejudicados por enchentes, secas e outros eventos climáticos extremos poderão receber um apoio de 30 bilhões de reais.
2: A proposta, que busca amenizar os prejuízos no campo, deve ser votada na próxima terça-feira pela Comissão de Assuntos Econômicos. Os detalhes na reportagem de Maurício De Sante.
14: O projeto prevê o uso de recursos do Fundo Social do Pré-Sal para a renegociação de dívidas de produtores rurais que tiveram prejuízos nas safras em razão do clima, caso de enchentes, geadas e secas. O objetivo final é garantir juros baixos e prazos de 10 anos para quem comprovadamente perdeu mais de 30% da produção. O limite da ajuda aos produtores será de 30 bilhões de reais, como explicou o relator, senador Renan Calheiros, do MDB de Alagoas.
15: Com tetos de 10 milhões por beneficiário e de 50 milhões por associação ou cooperativa, com prazo de 10 anos, com 3 anos de carência e taxas de juros de 3,5% ao ano. Para o Programa Nacional de Fortalecimento da Agricultura Familiar, 5,5% ao ano. Para o Programa Nacional de Apoio ao Médio Produtor Rural e 7,5% ao ano para os demais produtores.
14: Um pedido de vista adiou a votação da proposta para terça-feira da semana que vem, dia 19, data em que também deve acontecer a votação no plenário.
1: E o governo decidiu zerar o imposto sobre compras internacionais de até 50 dólares, a chamada taxa das blusinhas.
2: A medida provisória que acaba com a cobrança já chegou ao Congresso Nacional e agora será analisada por deputados e senadores. No Senado, a decisão do governo dividiu opiniões entre parlamentares. A reportagem é de Marcela Diniz.
16: Na época de sua criação, a equipe econômica do governo Lula argumentou que a tributação de 20% nas compras de pequeno valor protegeria o varejo nacional. Para o líder do governo no Senado, o senador Jax Wagner, do PT da Bahia, a medida provisória é fruto de reavaliação interna, que considerou maior o prejuízo das famílias consumidoras do que a arrecadação com a taxa das blusinhas.
11: Na minha opinião, pela avaliação que o governo fez, a arrecadação não foi tão significativa quanto se imaginava, e prejuízo, principalmente para as famílias mais humildes do ponto de vista financeiro, ou seja, que não tem tanto poder aquisitivo, foi muito grande.
16: O senador Efraim Filho, do União da Paraíba, aponta prejuízo à produção nacional e defende emenda de compensação.
17: Quem sabe a gente pode fazer uma emenda na medida provisória para que a mesma condição que está sendo dada para as compras internacionais seja dada também às empresas nacionais, às empresas brasileiras.
16: A MP que permite o fim da taxa das blusinhas será analisada primeiramente por uma comissão formada por deputados e senadores.
2: Com edição de Paula Groba e trabalhos técnicos de João Lira, o Jornal do Senado fica por aqui. Acompanhe agora as notícias da Câmara dos Deputados. Boa noite.
1: Boa noite e até amanhã.
18: Jornal. Câmara dos Deputados. Câmara aprova marco legal para o transporte público coletivo urbano.
19: Plenário cria regime especial de tributação para entidades desportivas.
18: Deputados modernizam a lei das sociedades anônimas do futebol.
19: Boa noite. O plenário da Câmara aprovou projeto que deixa claro que as sociedades anônimas de futebol não respondem por dívidas antigas dos clubes. O repórter Marcelo Larche explica a nova lei.
20: A Câmara dos Deputados aprovou o projeto que muda as regras das chamadas Sociedades Anônimas do Futebol, conhecidas como SAFs. Esse modelo foi criado em 2021 para permitir que clubes de futebol se transformassem em empresas com entrada de investidores e gestão mais profissional. O projeto foi apresentado pelo senador Rodrigo Pacheco, do PSD de Minas Gerais, também autor da lei original que deu origem às SAFs. Uma das principais alterações é deixar claras as responsabilidades do clube original e da empresa criada. A SAF não responde automaticamente pelas dívidas antigas do clube, a não ser quando isso for definido em contrato. Ao mesmo tempo, o projeto cria mecanismos para ajudar no pagamento dessas dívidas. Parte das receitas da SAF, como uma parcela do faturamento e dos lucros, deverá ser destinada ao clube original para quitar débitos anteriores. O texto também traz mudanças na gestão dessas empresas. Passa a ser obrigatória a presença de membros independentes nos conselhos e aumenta a exigência de transparência com divulgação de atas das reuniões e da lista de acionistas. Outra medida é a exigência de que administradores estrangeiros tenham um representante legal no Brasil, responsável por responder a processos na justiça. O projeto ainda prevê que as SAFs desenvolvam programas sociais e educacionais em parceria com escolas públicas, usando o futebol como ferramenta de formação. Mas o trecho que exime as SAFs de se responsabilizarem pelas dívidas dos clubes, com exceção daquelas acordadas entre as duas partes, foi criticado pelo deputado Bongás, do PT do Rio Grande do Sul.
21: Diz o seguinte: a Sociedade Anônima de Futebol não responde às obrigações, exceto quando as obrigações que lhe forem expressamente transferidas. Então, se um clube anterior não transferiu expressamente a situação de delito que tinha em relação a um jogador de futebol, por exemplo, que não foi feito o seu pagamento devido, a SAF não tem responsabilidade com isso. Mas isso nós não podemos aceitar.
20: Relator da proposta, o deputado Fred Costa, do PRD de Minas Gerais, afirmou que as mudanças fortalecem o modelo das SAFs e ajudam a atrair investimentos para o futebol brasileiro. Ele diz que responsabilizar as sociedades anônimas por dívidas antigas dos clubes é um risco para o investimento nas empresas esportivas.
22: Se um clube mal gerido tiver mais uma vez dívidas de milhões e milhões administrando-se um clube de lazer, por exemplo, a SAF vai ter que se responsabilizar? Isso é uma tremenda aberração. Isso é uma insegurança jurídica descabida, onde ninguém vai querer investir no futebol.
20: O projeto que atualiza as regras das sociedades anônimas do futebol, depois de aprovado pela Câmara e pelo Senado, seguiu para a sanção presidencial e já pode virar lei. Da Rádio Câmara de Brasília, com informações de Daniele Lessa, Marcelo Larcher.
18: Esporte. Os deputados também aprovaram um regime tributário especial para clubes esportivos sem fins lucrativos. A repórter Daniele Lessa acompanhou a votação.
23: A Câmara dos Deputados aprovou o projeto que cria um regime tributário especial para associações esportivas sem fins lucrativos, como clubes que mantêm equipes de futebol, vôlei, natação e outras modalidades. O projeto foi apresentado pelo deputado Roberto Duarte, do Republicanos do Acre, e cria o chamado RETAD, um sistema simplificado para o pagamento de tributos federais, estaduais e municipais. O novo regime será opcional e valerá para entidades esportivas certificadas ligadas aos movimentos olímpico, paralímpico, clubístico e educacional. Os clubes poderão recolher vários tributos em um único pagamento mensal, com cobrança de 5% sobre a receita bruta. Esse percentual reúne impostos federais, a nova contribuição sobre bens e serviços, a CBS, e o imposto sobre bens e serviços, o IBS, criado pela reforma tributária. Entre as receitas que não entram no cálculo dos tributos estão doações, recursos de loterias, patrocínios incentivados e contribuições pagas por associados. Na prática, o projeto cria para os clubes associativos um modelo parecido com o já existente para as SAFs, as Sociedades Anônimas do Futebol. As SAFs funcionam como empresas, enquanto muitos clubes tradicionais continuam organizados como associações sem fins lucrativos. Segundo o relator da proposta, deputado Dr. Luizinho, do PP do Rio de Janeiro, a reforma tributária poderá aumentar a carga de impostos desses clubes tradicionais, criando diferença de tratamento entre os dois modelos. Ele destacou também que os clubes poderão reduzir parte do imposto devido caso invistam em modalidades olímpicas e paralímpicas além do futebol, desde que mantenham pelo menos 6 modalidades esportivas diferentes.
0: Se a dedução fica condicionada à comprovação de investimento contínuo e da participação regular em competições oficiais de âmbito nacional ou internacional, de no mínimo 6 modalidades olímpicas ou paralímpicas distintas do futebol.
23: O deputado Luiz Lima, do Novo, do Rio de Janeiro, defendeu a proposta, destacando a

0: Daniele Lessa.
1: Segurança Pública.
2: Márcio Gerri, do PCdoB do Maranhão, defende o programa Brasil contra o Crime Organizado, lançado pelo governo federal. Ele explica que o plano prevê ações integradas entre os entes federados, inteligência policial e combate ao financiamento do crime.
3: O deputado sustenta que o fortalecimento das instituições de segurança é essencial para reduzir a violência e conter a influência do crime organizado. Márcio Gerri ressalta ainda a importância da cooperação entre os três poderes para fortalecer o enfrentamento às facções criminosas.
2: Na opinião de Sargento Gonçalves, do PL do Rio Grande do Norte, o programa do governo de combate ao crime organizado não é eficaz porque prioriza medidas de desencarceramento. Ele acrescenta que a flexibilização de punições enfraquece a atuação das forças de segurança.
3: Sargento Gonçalves também questiona o investimento de 11 bilhões de reais na área, ao afirmar que parte dos recursos viria de empréstimos do BNDES e de fundos já existentes. Para ele, a crise de violência no Rio Grande do Norte reflete falhas nas políticas de segurança adotadas pelo PT.
2: Já Benedita da Silva, do PT do Rio de Janeiro, celebra o lançamento do programa Brasil contra o Crime Organizado e defende os investimentos do governo federal na segurança. Ela ressalta que a iniciativa prevê recursos e ações articuladas para enfrentar as facções criminosas.
3: A deputada observa que o programa foi construído em diálogo com governadores e autoridades da segurança pública. Benedita da Silva entende que o fortalecimento das polícias e o combate ao suporte financeiro das organizações criminosas podem contribuir para reduzir a violência no país.
2: Luiz Carlos Rauli, do Podemos do Paraná, questiona a demora do governo federal para lançar um programa de combate ao crime organizado. O deputado ainda alerta que a maior parte dos investimentos consiste em empréstimos que deverão ser pagos pelos estados.
3: Na opinião de Luiz Carlos Rauli, o governo prioriza estratégias eleitorais em vez de soluções estruturantes para o futuro do país. O parlamentar responsabiliza gestões petistas pelo aumento da violência e pelo endividamento da população.
2: Heloísa Helena, da Rede do Rio de Janeiro, defende mais investimentos em políticas sociais e ações de prevenção à violência em áreas vulneráveis. Ela observa que a ausência de políticas públicas permanentes facilita o recrutamento de crianças e jovens pelo crime organizado.
3: Para Heloísa Helena, nenhum governo brasileiro investiu de forma adequada no fortalecimento das polícias e em políticas sociais eficazes. A parlamentar acredita que a vulnerabilidade social favorece a cooptação de jovens pelo narcotráfico.
2: Fernando Rodolfo, do PRD de Pernambuco, assinala o início dos trabalhos da Comissão Externa sobre a Exploração Sexual Infantil durante a campanha do Maio Laranja. O deputado aponta o aumento dos registros de estupro de vulnerável como sinal de falhas no sistema de proteção.
3: Fernando Rodolfo cita casos recentes de violência sexual contra crianças para defender uma atuação mais firme do parlamento. Ele explica que a comissão temporária vai apurar denúncias e promover audiências públicas para sugerir medidas de enfrentamento à exploração sexual e ao tráfico infantil.
1: Transportes.
2: A Câmara aprovou um marco legal para o transporte público coletivo urbano. O repórter Antônio Vital acompanhou a votação.
4: A Câmara dos Deputados aprovou o projeto que cria uma rede única e integrada de transporte público coletivo, envolvendo o governo federal, estados e municípios. O projeto, que já passou pelo Senado, cria um marco legal do transporte público coletivo urbano, com inovações como gestão compartilhada, previsão de recursos no orçamento para cobrir os custos de gratuidades e tarifas reduzidas, metas de universalização e transição energética, além de transparência sobre custos e fiscalização. De acordo com o relator da proposta, deputado José Priante, do MDB do Pará, a integração física, operacional e tarifária é essencial para o aumento da oferta e para a melhoria da qualidade do serviço prestado à população. O projeto também separa a tarifa cobrada do passageiro da remuneração da empresa de ônibus, que ficará vinculada ao cumprimento de metas de desempenho e qualidade. A medida pretende evitar que o usuário arque com custos que não estão relacionados diretamente com a prestação do serviço. Da mesma forma, ao prever que gratuidades e descontos devem ser cobertos por recursos do orçamento, a medida impede a transferência desses custos aos demais passageiros. O projeto inicial chegou a prever regras para a criação de tributos locais para financiar o transporte, mas esse trecho foi retirado depois de críticas de diversos partidos, como o Missão e o Novo. Para o deputado Gilson Marques, do Novo de Santa Catarina, criar uma legislação única para o transporte coletivo urbano de todas as cidades não vai melhorar.

0: melhorar o sistema atual. Já o deputado Kim Kataguiri, do Missão de São Paulo, disse que o projeto não facilita a entrada de novas empresas de ônibus no setor e dificulta a operação de empresas de transporte por aplicativo ao exigir o regime de permissão no lugar da modalidade de autorização, mais simples, em vigor hoje.
1: O texto acaba com esse regime e exige, no mínimo, um regime de permissão que hoje não está sendo exigido pela NTT para esse transporte, principalmente por meio de aplicativos de ônibus interestaduais. Na minha avaliação, esse é um modelo que ajuda a quebrar um transporte que hoje é menos previsível, tem uma tarifa mais cara e tem ônibus de menor qualidade do que hoje são prestados por aplicativos.
0: O texto inclui diretrizes de sustentabilidade, como a redução dos impactos ambientais do transporte e o incentivo à modernização da frota com tecnologias mais limpas. O projeto foi defendido pela maioria do plenário. Para o deputado Hildo Rocha, do MDB do Maranhão, a proposta prevê repressão ao transporte ilegal, moderniza o sistema e favorece os municípios.
2: Nós temos que reconhecer que o transporte público em quase todas as cidades é um verdadeiro caos. Ônibus velho, ônibus sucateado, não tem horário de saída nem de chegada, não tem respeito aos usuários, mas tudo isso porque há, de fato, uma falta de interesse por parte dos municípios de bancar o déficit que existe, o déficit tarifário.
0: O projeto que institui um marco legal do transporte público coletivo urbano seguiu para a sanção presidencial e pode virar lei. Rádio Câmara de Brasília, com informações de Daniele Lessa, Antônio Vital.
3: Desenvolvimento regional.
4: De acordo com Jorge Araújo, do PP, o governo da Bahia enfrenta dificuldades nas áreas de segurança pública, saúde e infraestrutura. Segundo o parlamentar, o aumento da violência na capital e no interior ampliou a sensação de insegurança no estado.
5: Jorge Araújo também acusa o governo da Bahia de fazer promessas sem apresentar resultados concretos. O deputado cita problemas na regulação da saúde, critica as condições da BR-324 e questiona o andamento das obras da ponte Salvador-Itaparica.
3: Política.
4: Jorge Sola, do PT da Bahia, denuncia o que considera uso político da decisão técnica da Anvisa sobre o recolhimento de lotes de detergente fabricados por uma empresa de doadores da campanha de Jair Bolsonaro em 2022. Ele pede o fim dos ataques a órgãos de fiscalização.
5: Para Jorge Sola, o discurso de perseguição política e o incentivo ao uso de produtos interditados ignoram riscos à saúde, demonstram irresponsabilidade da oposição com a vida dos brasileiros e visam apenas encobrir denúncias de corrupção e falhas em privatizações.
3: Justiça.
4: Érica Cocai, do PT do Distrito Federal, associa integrantes do campo bolsonarista ao caso do Banco Master e defende o aprofundamento das investigações sobre irregularidades financeiras. Segundo ela, documentos e diálogos divulgados pela imprensa apontam relações políticas e econômicas entre investigados e aliados do ex-presidente.
5: Érica Cocai também critica o financiamento de campanhas e operações financeiras envolvendo agentes públicos e privados ligados ao Banco Master. A deputada cobra a punição dos envolvidos no que ela classifica como um dos maiores escândalos financeiros do país.
4: Padre João, do PT de Minas Gerais, apoia a decisão do STF de suspender a lei da dosimetria e critica iniciativas para alterar a legislação. Para ele, é inaceitável que mudanças aprovadas pelo Congresso possam beneficiar condenados por crimes graves e investigados por tentativa de golpe de Estado.
5: O deputado também elogia a atuação do governo federal na área de segurança pública e defende mais participação da União no setor. Padre João pede ainda mais emendas parlamentares e apoio das prefeituras para a compra de equipamentos policiais para o estado de Minas Gerais.
3: Turismo.
4: Os deputados aprovaram dedução do imposto de renda para doações ao setor de turismo. A repórter Maria Neves explica quais são os limites.
6: Aprovado na Comissão de Constituição e Justiça da Câmara dos Deputados, projeto que permite deduzir do imposto de renda doações e patrocínios para incentivar o turismo, seguiu para análise do Senado. Pela proposta, tanto pessoas físicas quanto empresas poderão descontar do tributo devido até 100% do valor doado e até 75% do investimento em patrocínio a atividades turísticas. Autor da proposta, o deputado Felipe Carreiras, do PSB de Pernambuco, argumenta que o turismo representa uma atividade relevante para a economia porque permite a entrada de capitais de forma mais rápida que outras formas de investimento. Além disso, ressalta que o setor tem potencial para a criação e manutenção de empregos, geração de renda e indução do desenvolvimento regional. Felipe Carreiras explica como o projeto, se for aprovado também pelo Senado e entrar em vigor, poderá beneficiar o setor de turismo.
7: No mundo é o setor que mais gera emprego e agora o setor turístico poderá fazer a reforma em equipamentos turísticos, publicidade institucional de regiões de interesse turístico, poderá patrocinar festas e eventos de atividades turísticas, poderá patrocinar feiras, convenções, promoção de programas para propiciar a detecção de desenvolvimento de novos potenciais turísticos, capacitação de mão de obra de interesse turístico e obras de infraestrutura turística. Ou seja, toda a cadeia produtiva do setor será beneficiada com essa lei histórica.
6: Ainda de acordo com o texto aprovado, as doações serão limitadas a 1% do imposto de renda devido no ano. Além disso, as pessoas jurídicas não poderão descontar doações e patrocínios ao turismo na apuração do lucro real. O projeto ainda proíbe incentivos a atividades desenvolvidas pelo próprio contribuinte doador e o uso dos recursos recebidos para pagamento de gastos com pessoal ou de encargos sociais. Quem receber doações ou patrocínios que podem ser deduzidos do imposto de renda deverá comunicar os valores arrecadados aos Ministérios do Turismo e da Economia. Também ficarão obrigados a apresentar demonstrações financeiras anuais certificadas por auditores independentes e comparecer do Conselho Fiscal. Da Rádio Câmara de Brasília, Maria Neves.
5: Eduardo Bismarck, do PV, comemora a realização do 10º Salão do Turismo, que aconteceu de 7 a 9 de maio no Centro de Eventos do Ceará, em Fortaleza. O deputado lembra que essa é a primeira vez que o Nordeste recebe o evento.
8: Eduardo Bismarck ressalta o potencial da região no turismo, com geração de emprego e oportunidades que impactam diretamente no comércio local. Ele também aponta que o evento fortalece a circulação de recursos na economia ao reunir empresas, trabalhadores, visitantes e representantes do setor.
5: Termina aqui o Jornal Câmara dos Deputados com trabalhos técnicos de Everson Urani e apresentação de José Carlos Andrade e Luciana Vieira. Uma boa noite para você.
8: Uma ótima noite. A Voz do Brasil volta amanhã.
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0: 22 horas e 1 minuto.
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1: Muito bem, meus amigos, minhas amigas, alô você, boa noite, estamos chegando. É isso aí, estamos iniciando aqui pela nossa FM, mais uma noite é nossa. A partir de agora, eu, Marcos Vinícius, o Vini, estarei aí te fazendo companhia, levando pra você, ouvinte, muita música boa aqui em nossa programação. Desde já mandando aquele abração especial, né? Agradecendo você que nos ouve e nos acompanha aí na sua casa, né? Só de boa, descansando e, claro, ouvindo a nossa FM. Boa noite pra você aí no seu trabalho, você que está aí no trechão também, né? Viajando pelas rodovias do sudoeste do Paranazão. Enfim, onde quer que você esteja nos ouvindo, muito obrigado pelo carinho da sua audiência. E nós já vamos trazendo música. É as primeirinhas do A Noite é Nossa.

Maravilha, maravilha, vamos lá, vamos seguindo com a noite, a nossa, abraçando você que está sintonizado em toda a nossa região, no centro da cidade, você que nos acompanha nos bairros também, aí nas comunidades do interior, nos municípios vizinhos, boa noite pra você também, em todo o nosso estadão do Paraná, né, e fora dele também, que nos acompanha através aí do nosso site, nossafm102.com.br, também através do nosso aplicativo. Desejo a todos vocês, nossos ouvintes, uma ótima noite. E o sucesso não para aqui em nossa programação. Tem mais música chegando.

0: mais modão que você conferiu na programação da noite é Nossa Me Mata de Uma Vez com VH e Alexandre.
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2: 22 horas e 31 minutos.

E seguimos com A Noite é Nossa, sem parar, com mais sucesso, mais música. Agora tem Zé Henrique e Gabriel e a solidão dando risada.

0: É sucesso, sucesso aí com o cantor Leonardo, Deixaria Tudo.
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2: 22:45
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0: É isso aí, você está na melhor, 102,9, a nossa FM líder de audiência. E o A Noite é Nossa, de segunda a sexta-feira, das 22h à meia-noite, na apresentação de Marcos Vinícius, já trazendo mais música, mais modão em nossa programação. Alô você, boa noite!

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2: 22:59.
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Muito bem, vamos que vamos, bora que bora, seguindo com a noite, é nossa apresentação de Marcos Vinícius, claro, levando pra você, amigo ouvinte, aí muita música boa aqui em nossa programação, até a meia-noite, e o sucesso, claro, não para. Música.

0: É trio parada dura, se for passar em Goiânia, faz isso não, paixão. E também Amor Distante, fechando mais uma sequência em nossa programação.
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2: 23:13.
0: E seguimos abraçando você que está sintonizado em toda a nossa região, né, nos municípios vizinhos. Boa noite para você no centro da cidade, também aqui nos bairros, nas comunidades do interior. Você que nos ouve através aí do nosso site, nosso aplicativo, também por esse mundão afora. Muito obrigado pela sua companhia, pela sua audiência e uma ótima noite de quinta-feira. Agora tem Marília Mendonça, Não Olhe Assim, abrindo mais uma sequência em nossa programação.

E nós vamos dando sequência na programação do A Noite, a nossa, né? Todas as noites, de segunda a sexta-feira, das 22 horas à meia-noite, eu, Marcos Vinícius, te faço companhia. E o sucesso, claro, a boa música, não para aqui em nossa programação.

0: Guilherme Santiago e Zezé de Camargo e Luciano Jogado na Rua.
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2: 23 horas e 40 minutos.

0: Vamos que vamos, seguindo com a noite, a nossa reta final aí já da nossa programação, né? Daqui a pouquinho tem Conexão BR aqui também na programação da nossa FM com muita música boa pra você, amigo ouvinte. Mas enquanto isso, nós vamos seguindo com a nossa última sequência da noite, recheada de música boa pra você, tá bom? Alô você, ótima noite!
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0: E assim nós vamos ficando por aqui com a Noite é Nossa, agradecendo você, ouvinte, pelo carinho da sua audiência, a sua preferência, desejando aí a todos uma ótima noite. Vou deixando aqui a última saideira de hoje, né? Música bonita, música boa, é sucesso que você confere aqui em nossa programação.
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Boa noite.

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4: Meia-noite, 3 minutos.
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6: No clima do fim de semana, já estamos chegando. Conexão BR na área, tudo bem por aí? Espero que sim, hein? Ó, muita história legal, muita música bacana para que o Evandro te fazendo companhia. Para começar o programa, tem esse sonsaço aqui da Gabi Amarantos.

0: Lost Frequencies, ao Stand Together, no Conexão BR, bem especial do fim de semana. Parada rápida, volto já já com a primeira historinha de hoje.
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2: Meia-noite, 19 minutos.
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0: Na China, uma escola está utilizando inteligência artificial para identificar alunos que ficam dormindo na sala de aula. Quando o sistema detecta bocejos demais, o professor recebe um alerta. Alguns dizem que quando fica bocejando está com quebrante, não é? Alguns estudantes já estão tentando enganar a inteligência artificial

0: novo, hein? Trazendo aquele colorido no seu rádio. Blackpink, Go, uma das preferidas do Juliano, que tá ligado com a gente. Ó, depois do intervalo eu mando mais alô. Mando mensagens aqui nas redes sociais da rádio.
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3: 2 horas
4: e 20 minutos.

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1: Rapaziada do comércio em peso curtindo o nosso programa nesse horário. Tem gente tomando aquele cafezinho gostoso. É o caso do meu amigo José, que tá trabalhando. Tem a Franciele, que tá por aqui também. A Franciele falou que tá tomando café sem açúcar. Esses dias eu comentei aqui no programa. Ela disse que passou a aderir, disse que tá uma delícia. Valeu, viu, Fran? Bora de Murilo Huff.
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0: som de Pharrell Williams, fechando o Conexão BR de hoje. Bom fim de semana, gente. Até a próxima.
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5: 2 horas e 35 minutos.

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0: 2 horas e 56 minutos.
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3: 4 horas e 1 minuto.
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2: 5 horas.
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4: Olá, amigo, minha amiga, gente boa! Pedimos licença para chegar mais uma vez na sua casa, no seu trabalho, onde você estiver, né? Trazendo para você e para sua família, para todo mundo que está por aí, mais uma nova edição do programa O Homem e a Terra, Serviço de Comunicação do IDR Paraná, que é o Instituto de Desenvolvimento Rural do Paraná, IAPAR

Aqui na produção e apresentação estou eu, Amarildo Alba, conversando com você nesta sexta-feira de lua nova, 22 de maio de 2026, dia do apicultor, dia internacional da biodiversidade biológica, dia nacional do abraço, né? E dia de Santa Rita de Cássia também. E começamos aqui o nosso trabalho de hoje reforçando um recadinho aqui para você, profissional técnico de cooperativa agropecuária ou de crédito, né? E é o seguinte, então, agora na quarta e quinta-feira da próxima semana, dias 27 e 28, o Sistema OCEPAR realiza um treinamento online, né, à distância, que pode interessar você. É o curso sobre seguro rural, que terá conteúdos como riscos da atividade rural e papel do seguro rural, proagro, fundamentos e modalidades de seguro rural, zoneamento de risco climático e atualizações legais, né, sobre proagro e seguro rural. Então, novidades aí legais a respeito tanto do proagro como do seguro rural também. Os instrutores serão dois professores especialistas, né, nesse tema, que é o seguro rural. E você que ficou interessado pode saber mais falando com o Salatiel Turra, né, lá da própria OCEPAR. Ele que tem o e-mail, anote aí, Salatiel Turra, você escreve tudo junto, né? salatielturra@sistemaocepar.coop, coop que se escreve com dois Os, .coop.br. Repito, salatielturra@sistemaocepar.coop.br. E o telefone dele, do Salatiel, é 41-ODDD e o número 3200-1115. Repito, 41-ODDD e o número 3200-1115. Então falamos aí do curso sobre seguro rural que o Sistema OCEPAR realiza agora na próxima quarta e quinta-feira, dias 27 e 28 de maio, né? Treinamento ofertado aí para você, profissional técnico que trabalha em cooperativa de crédito ou em cooperativa agropecuária aqui do nosso estado. Treinamento, né? Esse curso aí será online, sem custo nenhum para você, tá certo? Então aproveite, participe! Música.

E agora a gente traz um recado lá da FAEP, que é a Federação da Agricultura do Estado do Paraná, para você agricultor, para você pecuarista que ainda não regularizou as antigas notas fiscais emitidas em papel até o final de dezembro deste ano que passou, né, 2025. Então é necessário você fazer isso com certa urgência, sob risco de suspensão aí do seu cadastro de produtor rural, que é o CADPRO, né? Então, na prática, essa pendência impede aí você de comercializar a produção, fazer o transporte de animais, além de emitir aí documentos fiscais também. A regularização é feita na prefeitura do seu município. Quem tiver dúvidas, né, segundo a FAEP, pode procurar os sindicatos rurais que estão preparados para orientar, né, o produtor sobre a documentação, sobre a reativação cadastral e até em casos aí de roubo de notas fiscais antigas, tá certo? Então, destacando que desde o início deste ano o Paraná passou a operar apenas com nota fiscal do produtor eletrônica, encerrando o antigo talão do produtor.

0: E agora a gente chama a participação do extensionista, engenheiro agrônomo Klaus Dietsch, do IDR Paraná de São Mateus do Sul. Ele que vai passar algumas orientações importantes, né, para você produtor de erva mate, né, para você colocar em prática neste período do ano. Vamos ouvir.
1: Atenção a todos os produtores de erva mate das regiões produtoras que estão se preparando para fazer a colheita agora no período de outono e inverno. A recomendação que nós temos feito a todos os produtores nessa época é fazer uma boa roçada na área, preparando essa área para a colheita. Essa roçada é importante que o produtor não faça ela muito baixa, deixar pelo menos de 10 a 15 centímetros de altura, justamente para manter o abrigo dos inimigos naturais de pragas, né, que podem surgir principalmente na primavera e no verão. Então a roçada ela vai ser uma limpeza da área, preparando para a colheita. Nessa época também é feita a aplicação de calcário ou mesmo pó de rocha, baseado na análise de solo já feita antecipadamente, mas se o produtor vai realmente colher nessa área, essa aplicação de calcário e pó de rocha, ela é recomendada fazer após a colheita e não fazer antes dessa colheita. Então, se vai fazer a colheita, aguarda para a aplicação do calcário para fazer logo após esse período. Esse período de outono e inverno, as pragas não são significativas, né? Pode ocorrer um pouco mais de presença de cochonilha, de cera, que pode ser eliminada manualmente fazendo a vistoria no erval. Mas o principal mesmo vai ser a partir de final de agosto e setembro, então, quando há o surgimento das novas brotações, né, de primavera, quando é o período do ataque inicial de ampola. Daí sim o produtor tem que cuidar bastante e, se houver necessidade, fazer intervenção com aplicação de óleo de ninho. E, além disso, se o produtor já está planejando fazer adubação orgânica ou mesmo mineral depois na primavera, é importante que ele encaminhe a amostra de solo das áreas justamente para se preparar para essa adubação que vai ser feita lá na primavera. Em si, a colheita, né, a poda de produção no meio do erval, ela é importante agora que o produtor lembre que ele pode retirar cerca de 70% das folhas das plantas agora, deixando cerca de 30% justamente para uma proteção das erveiras de algum frio mais intenso, né, nesse período de inverno. Já que nós estamos no período de outono ainda, então a ocorrência de geadas mais fortes ela se dá normalmente no período de inverno. Então esse remanescente de folhas que o produtor deixa é justamente para ajudar na proteção contra frios mais intensos. Então é importante que o produtor não faça uma retirada total de folhas e deixe sempre um pouco de folha para proteção e também para recuperação das erveiras depois na brotação de primavera.
0: Bom, nós ouvimos aí o extensionista, o agrônomo, né, Klaus Dietsch, que passou algumas orientações de manejo importantes aí, né, para você produtor de erva mate, levar em conta, né, colocar em prática agora, neste período do ano aí na sua plantação. O Klaus, que trabalha no escritório do IDR Paraná Antiga Imater de São Mateus do Sul, município que é considerado aí o maior produtor de erva mate aqui do nosso estado e acredito, né, que também do nosso país aí, do Brasil também. Além de ser grande produtor, São Mateus do Sul se destaca, olha só, por produzir uma erva mate diferenciada, né, com uma qualidade diferenciada, que é colhida em plantações que ficam sob a sombra de árvores, principalmente de pinheiro araucária, né, e é uma erva mate nativa também. Situação que levou em 2017, né, depois de muita luta aí, o Instituto Nacional de Propriedade Industrial, que é o INPI, a conceder o selo de indicação geográfica para o produto do município. Ora, Era esse o recado que a gente tinha para hoje. Vamos ficando por aqui, desejando a todos vocês uma ótima sexta-feira, um excelente final de semana também para todos. E até segunda, né, quando estaremos aqui de volta, né, para conversar com você, trazer para você, aí para a família, para todo mundo, mais uma nova edição do programa O Homem e a Terra. Forte abraço, fiquem com Deus e até lá.
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4: 5 horas e 10 minutos.

meu irmão, minha irmã, graça e paz para você e toda a sua família. No Evangelho hoje temos o bonito e profundo diálogo entre Jesus e Pedro. Simão, filho de João, você me ama mais do que estes outros? Com essas palavras, Jesus inicia o diálogo com Pedro que o leva às profundezas de um amor novo, intenso, total, que se baseia na confiança em Jesus. E com toda a igreja celebramos hoje Santa Rita de Cássia, uma mulher forte que viveu intensamente a oração e uma vida cotidiana de fé. Invoquemos a luz do Espírito Santo para que abra as nossas mentes e corações ao acolhimento da palavra do Senhor.

Ó Espírito Santo, tu que habitas, tu que falas, rezas e ages em mim, abra-me à palavra, que a minha mente e o meu coração sejam o terreno bom onde a semente da palavra possa germinar, crescer e frutificar, para que a minha vida seja transformada. Amém. Hoje, dia 22 de maio, a liturgia nos oferece o Evangelho de João, capítulo 21, versículos 15 a 19. Quando terminaram de comer, Jesus disse a Simão Pedro: Simão, filho de João, tu me amas mais do que estes? Pedro respondeu: Sim, Senhor, tu sabes que eu te amo. Jesus disse: Apascenta meus cordeiros. Depois Jesus lhe disse pela segunda vez: Simão, filho de João, tu me amas? Ele disse: Sim, Senhor, tu sabes que te amo. Disse-lhe Jesus: Pastoreia minhas ovelhas. O diálogo de Jesus com Simão Pedro tocou o cerne do discipulado e da realização da existência humana. Jesus, o amado por excelência do Pai, doou-se totalmente aos seus discípulos, amando-os até o fim. A tríplice pergunta: Me amas? Não subjaz uma carência afetiva de Jesus, mas sim a opção e a decisão efetivas capazes de ajudar Simão Pedro a superar o peso e a dor da traição. Ao mesmo tempo, nas três respostas encontra-se a sinceridade do limite de Simão Pedro, pois ainda não era capaz de amar como doação total, mas de forma fraterna. Diante das respostas, Jesus confiou-lhe a tarefa de nutrir e apacentar a comunidade dos fiéis. Simão Pedro, como foi tratado por Jesus, devia igualmente ser capaz de tratar o rebanho a ele confiado. A revelação do ministério de Simão Pedro atesta que o fim da sua vida seria igual à de Jesus, com a entrega total de si mesmo. Disse Pedro a Jesus: Senhor, tu sabes que te amo. Respondeu Jesus: Pastoreia minhas ovelhas. O Senhor nos convida a sermos praticantes da palavra. Neste momento, vamos dispor o nosso coração para a vivência de Sua palavra.

Três vezes Jesus pergunta a Pedro se o ama. Podemos imaginar o susto de Pedro diante da pergunta de Jesus: Tu me amas? Com certeza, um turbilhão de cenas veio à memória de Pedro e que deixaram aflito o seu coração. O primeiro encontro com Jesus, a mudança do nome, a cura da sogra, a sua corajosa e profunda profissão de fé: Tu és o Cristo, o Filho do Deus vivo. Aquele dia em que, inocentemente, Pedro quis poupar Jesus do sofrimento e foi duramente repreendido: Afasta-te de mim, Satanás. Na transfiguração no alto da montanha, e aquele dia, o mais doído, o mais triste, a negação: Eu não conheço este homem. E Pedro chora amargamente por negar o amigo, o irmão, o mestre, o filho de Deus. Numa palavra, Jesus queria fazer com que Pedro voltasse para o primeiro amor. E nesse amor, Pedro redescobriu a essência de sua vocação e missão. Ao celebrarmos a memória de Santa Rita de Cássia, rezemos pela nossa igreja, pela paz no mundo, pela conversão dos pecadores. Também nós hoje queremos redescobrir o dom maravilhoso de nossa missão de cristãos comprometidos. Quantas conversões, reconciliações e milagres ocorreram com a intercessão de Santa Rita. É por isso que a chamamos de Santa dos Impossíveis. Nada é impossível para Deus, basta rezar com fé inabalável. Senhor, por intercessão de Santa Rita, advogada das causas perdidas e a santa das coisas impossíveis, aumentai e fortalecei em nós o dom da fé. E quando estivermos confusos, temerosos, aflitos e desesperados, quando julgarmos tudo perdido, acendei em nossos corações a chama da confiança, pois Tu és fiel, Tua palavra é eficaz e jamais decepciona. Santa Rita de Cássia, rogai por nós. Louvado seja o nome do Senhor, hoje e sempre. Amém. 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Texto de Padre Leonardo Fernandes e irmã Eliane Deprat.

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1: Alô, meus amigos, minhas amigas, muito bom dia. Agora 5 horas da manhã e 20 minutos, 5:20. Estamos chegando, estamos iniciando aqui pela nossa FM o Amanhecer 102, nesta manhã de sexta-feira, 22 de maio de 2026. Sextou, né, meu povo? Maravilha, coisa boa, sextou, né? E claro, a partir de agora, nós vamos juntos na companhia de Marcos Vinícius com muita música boa até às 7 horas da manhã. Desde já contando, claro, aí com a sua audiência, a sua participação através do nosso WhatsApp. É o WhatsApp aqui da nossa FM que está liberado, 469-8413-4946. Bom dia para você aqui no centro da cidade, bem pertinho, né, aqui da nossa FM, você que nos acompanha nos bairros, municípios vizinhos, né, enfim, em toda a nossa região, você que nos ouve através do nosso site, nossafm102.com.br, muito obrigado pelo carinho da sua audiência, muito obrigado pela sua preferência, uma ótima sexta-feira para você. E vamos dando início então no Amanhecer 102, agora 5 horas e 22 minutos, 5 e 22 com as três primeiras de hoje, né? Começamos com moda e modão, né? O Sítio do Vovô com Lourenço e Lorival, depois tem o Gaúcho da Fronteira e também Milionário e José Rico. E as primeiras do Amanhecer 102 desta sexta-feira. Alô você, muito bom dia! Música.

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0: É a nossa FM, a programação do Amanhecer 102 até as 7 da manhã. Agora 5 horas e 35 minutos, 5h35, sextou, né, meu povo? 22 de maio 2026. Nós vamos seguindo aqui com as participações dos nossos ouvintes. Lembrando que você também pode mandar aí o seu recado, participar aqui da nossa programação, 469-8413-4946.
1: Bom dia, Vini. Sextou, mais uma sexta chegando, né? Já tem uma garoa, né? Pra ficar bom, né? Friozinho, mas tá bom. Roda pra mim aí, ó. Couro de boi pra mim aí. Ouvi aí. Tomando um café, de pouco. Sentido a coronel de novo. Beleza, Vini? Tá na nossa, tá bom demais.
0: Beleza, abração aí, meu amigo Valdecir, tá participando, né, confirmando a audiência no Amanhecer 102, programado aqui, é o Couro de Boi pra você, tá bom? Vamos seguindo com mais participações em nossa programação, bom dia.
2: Bom dia, Joaquim Brasil, aqui de São Marcos, Rio Grande do Sul. Quero oferecer toda a programação de hoje aí pro pessoal da Paz, Mangueirinha, Candói, Chopinzinho, e quem estiver ligado na nossa, toca pra nós. Gildo de Freitas, Me Chamam de Grosso. Oferecer pra toda a galera que tá ligada, onde alcança as potências da nossa, que tá na nossa, tá bom demais.
0: É isso aí, tá na nossa, tá bom demais, Joaquim Brasil, aí no Rio Grande do Sul, né? E ligado no Amanhecer 102, abração especial aí, Joaquim, obrigado pela companhia, tá bom? Marcelo Júnior também mandou recado aqui pra gente, tá tomando seu chimarrão aí, né, Marcelo? Bom dia.
3: Bom dia, Vini, Marcelo Júnior, sextou, mateando e rádio ligado já. Foi possível rodar a música Vida Dividida, da Christian Ralph, tá na nossa, tá bom demais, boa sexta-feira e tudo que é de bom.
0: Abração, ótima sexta-feira aí pra você também, viu, Marcelinho? Programado também a Vida Dividida aqui com Christian Ralph pra você. Positivo, quero mandar aqui um bom dia também, registrar a participação do Paulo Costa, né? Está pedindo a música É o Berrante de Ouro. Valeu, Paulo. Obrigadão pela audiência. Bom dia, Sinclair. Também o Ângelo Bezerra em Saudade do Iguaçu. Claudiceia Olme, Arilson Souza. Bom dia para o Antônio. Gostaria de ouvir a Tábua no Meio com Júnior e Júlio. É isso, Antônio. Providenciar essa música aqui pra você, tá bom? Seu Domingo Isair também confirma audiência no Amanhecer 102. Maria Cordeiro, bom dia, Iracema da Silva, em Saudade do Iguaçu. Vivaldino Brasil também, né? Está mandando recado pra gente. Bom dia, Vivaldino.
4: Bom dia, Vini.
0: Opa!
4: Me toca a flor do meu jardim.
0: Beleza.
4: Ofereço lá pro seu Artamiro lá, Pato Branco, acho.
0: Sim.
4: E pro irmão dele. E os teus ouvintes, o Vardivino Brasil, colega de Foz do Jordão. E deixa meu nome na oração do Padre Divino.
0: Beleza.
4: Quem tá na nossa tarde,
0: maravilha, Vivaldino Brasil. Abração também a todo o pessoal aí de Foz do Jordão, né? Sempre ligados, sintonizados na nossa FM. Já tem a flor do meu jardim aí pra vocês, tá bom? Nós vamos seguindo com a nossa programação do Amanhecer 102, 5 horas e 38 minutos. 5h38. Tem a Vida Dividida com o Christian Ralph. Na sequência, os Filhos do Rio Grande, Itunico e Tinoco. É mais três modas. Modão, né? Que você vai conferir aqui na programação do Amanhecer 102, hoje, sexta-feira, 22 de maio.

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3: Muito bem, estamos de volta com Amanhecer 102, 5 horas e 53 minutos. Quero mandar aqui um bom dia para o Edivandro Valduga. Está mandando um abraço para o seu amigo Amarildo Peixe e também para o seu compadre, o Bruno Geleski, o popular Bolacha, né? Está oferecendo a música O Corpo Esgualepado. Mas que barbaridade, né, Edivandro? Obrigado aí pela companhia, tá registrada a sua participação. Positivo, Leonildo Sacon, também ligado no Amanhecer 102. Bom dia, Clair Gaspar. É o meu amigo Índio, tudo certo por aí, Índio? Ótima sexta-feira pra você, brigadão pela companhia. E nós temos áudio, né? Tem mais participações chegando em nossa programação.
4: Bom dia, Vinícius.
3: Bom dia.
4: Tudo parei, meu pé?
3: Tudo certo.
4: Sextou, né?
3: Sextou.
4: Podia rodar pra nós aí a música Solevante e Soleni, Cortina Vermelha.
3: Beleza.
4: Ofereço aí pra toda a sintonia do programa e também pra você da rádio, meu pé. E não é pouco, né, que estão na sintonia. Desejo a todos uma ótima abençoada sexta-feira. E tá na Nossa, tá bom demais.
3: Muito bem, Rosenildo, saudade do Iguaçu, pedindo aí então a Cortina Vermelha, a Solevante e Soleni, já rodo aí pra você, tá bom? Vamos seguindo com mais participações. Alô, bom dia.
5: Bom dia, bom dia. Aqui é Marildo Peixe, do Vista Alegre, município de Cidade Iguaçu. Peço uma música com o Barerito, Cadeira Amiga. Ofereço para todo que estiver na escuta e quero colocar a família Peixe em oração com o Padre Divino. Para nós está bom demais. E uma excelente sexta-feira abençoada, iluminada por Deus para tudo nós.
3: Muito bem, Amarildo Peixe, Vista Alegre, saudade do Iguaçu, tá lidando aí, já tá na peleia, no serviço desde cedinho, né, Amarildo? Ligado também na programação da Nossa FM.
6: Bom dia, Vini. Tudo certo, Vini, por aí, Vini? Eu, Vini, vê se você roda o André Andrade, a São Bombaia, e oferecer para os teus ouvintes, esse povo maravilhoso que estão ligados. Eu tô desde as 4h30, levantei, sextou hoje, comecei a fazer meu serviço, minha rotina para depois trabalhar, tomando um chimarrãozinho e curtindo a Nossa aí. Quem tá na Nossa tá bom demais. Meu Tonho Freitas aqui de Pato Branco, um abração, sucesso, rapaz.
3: Abração, ótima sexta-feira, né? O Antônio Freitas, Pato Branco. Daqui a pouquinho vou rodar sua música aí, a Samambaia, com André e Andrade. Tá bom, Antônio? Bom dia, Carmelinda de Quadros, na linha Santa Maria, também sempre ligada, sintonizada na Nossa FM. Bom dia, Natalino Gonçalves. Gostaria de ouvir o Boi Soberano com Tião Carreiro e Pardinho e também participar do momento de oração com o Padre Edivino. Positivo, Natalino. Obrigadão pela companhia, pela audiência. E nós vamos seguindo a programação do Amanhecer 102. Agora 5 horas e 56 minutos. 469-8413-4946 é o nosso WhatsApp para você também mandar seu recado, pedir aí a sua música aqui no Amanhecer 102 até às 7h. Nós estaremos aí te atendendo. Positivo, vamos seguindo mais música. O Antônio em Bombinha, Santa Catarina, pediu e vai ouvir aí a Tábua no Meio com Júnior e Júlio. Depois tem Duduca e Dalvan e Solevante e Soleni.

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0: 6 horas e 10 minutos, 6 e 10, vamos seguindo com Amanhecer 102, trazendo agora, né, a previsão do tempo para hoje e também para o final de semana para Shoppingzinho e região. Hoje, sexta-feira, a circulação dos ventos em médios níveis da atmosfera favorece o desenvolvimento de áreas de instabilidade entre o norte da Argentina, Paraguai, Mato Grosso do Sul e também o Paraná. Entre o noroeste, oeste, sudoeste e o centro-sul paranaense, as instabilidades atuam a qualquer hora do dia, provocando pancadas de chuva acompanhadas de trovoadas. Nos demais setores, as precipitações ocorrem principalmente na tarde e noite. Com a maior presença de nebulosidade e das chuvas, as temperaturas pouco variam em todas as regiões, deixando a sensação térmica mais amena ao longo do período. Para Shoppingzinho, nesta sexta-feira, 22 de maio, condição de chuva, 17 milímetros previstos para hoje. 98% é a probabilidade, com temperatura mínima de 7 e a máxima não deve ultrapassar os 13 graus nesta sexta-feira. Neste momento, temperatura em Chopinzinho 8 graus, sensação térmica de 6. Amanhã, sábado, dia 23, condição de céu parcialmente nublado com pancadas de chuva, 4 milímetros previstos para amanhã. Temperatura mínima 11, máxima na casa dos 17 graus. No domingo, dia 24, também condição de céu parcialmente nublado com pancadas de chuva, 1 milímetro previsto para o domingo, com temperatura mínima de 13, máxima na casa dos 20 graus. Hoje, sexta-feira, 17 milímetros previstos, amanhã, sábado, 4 milímetros e no domingo, apenas 1 milímetro de chuva previsto. As informações são do CIMEPAR.
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0: Isso aí, tá na nossa, tá bom demais. Amanhecer 102 é aqui na companhia, na apresentação de Marcos Vinícius até às 7 da manhã, agora 6 horas e 12 minutos. Bom dia, Valmir Pereira, Susan Gladys, em Campo Mourão. Alô, Valdecir Bócio, Lajeado Grande, em Mangueirinha. Loiri Conte, pessoal aí de Saudade do Iguaçu, também ligados na nossa FM. Meu amigo Ângelo Vicente, bom dia, Genesi da Silva. Floraci Malek, no Alagado, em Rio Bonito do Iguaçu, tá pedindo aí a música Vaneira de Duas Notas e oferece para todos que estão ligados na programação da nossa FM, né, Floraci? Obrigadão pela audiência, já rodo aí a sua música, tá bom? Bom dia, Luciano Schmitz, também deixa seu recado, a sua mensagem, o seu bom dia, Maria Noemi Bueno, na comunidade do Bugre, nosso ouvinte de todas as manhãs, né, Maria? Aquele abração especial aí para você, para sua família. Obrigado pela companhia, pela audiência. Bom dia para o Carlos de Dois Vizinhos. Está homenageando a sua esposa, Juscelena Riquete, e hoje está de aniversário, está completando mais um ano de vida nesta sexta-feira, né, Juscelena? Parabéns aí para você, muita saúde, muitas felicidades, muitos anos de vida, tudo de bom. Desejos aí do seu esposo Carlos, né, também de toda a equipe aqui da nossa FM, parabenizando então a Juscelena Riquete, que hoje tá pagando a festa nesta sexta-feira. Maravilha, coisa boa, né? Bom dia também para o seu Nércio Gonçalves, aí no Alto Cachoeira Candói. Seu Nércio mandou um áudio aqui pra gente, vamos conferir. Fala aí, seu Nércio, bom dia.
1: Bom dia, Vini. Um abraço do Nércio Gonçalves aqui do Alto Cachoeira Candói. Como é que amanheceu, Vini? Tudo beleza? Tudo jóia? Pedi pra você tocar pra mim aí, com o saudoso Porca Véia, Fazendo da Viúva. Quero oferecer pro Joacir lá no seu Rock do Chupim, pro Davi no Fora do Jordão e pra todos vocês aí, você da rádio aí também. Se for possível, colocar os Gonçalves também nas orações aí, Vini. Sextou, né? Mas sextou na nossa, tá beleza, né? Tudo de bom pra você.
0: Muito bem, seu Nércio Gonçalves aí no Alto Cachoeira Candói, todas as manhãs também, né? Participa aqui da nossa programação, né, seu Nércio? Obrigado pela companhia, ótima sexta-feira pra você. Nós vamos seguindo, né? Seguindo com o Amanhecer 102, 6 horas e 15 minutos. Aí na indicação do Antônio Freitas em Pato Branco, tem André e Andrade.

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0: 6:25, vamos lá, vamos seguindo com Amanhecer 102 até as 7 da manhã. Bom dia, Val Divino das Bicas, reserva do Iguaçu, mandando sua mensagem, né, aqui em nossa programação. Tudo certo por aí, Val Divino? Obrigadão pela companhia, tá bom? Cleci e também o Írio Pirola em Pato Branco, Dionísio e Arvelino da Silva, é meu amigo Neguinho, né, também ligados na programação da nossa FM. Bom dia, Antônio Escopel, Paulo Dalmazo, bom dia Helena Pedroso, Rubens Leal na Paz em Candói, também registra a sua participação. Alô Val Divino Brasil, Foz do Jordão, Juacir Gonçalves, São Roque do Chopim, Pato Branco, bom dia para o Luciano em Bom Sucesso do Sul, pede música aí com o Porca Veia. Bom dia meu amigo Arnaldo, também ligado, sintonizado, Amanhecer 102. Bom dia Margarida Ferreira em Porto Barreiro, está pedindo A Eterna Lembrança com Lourenço e Lorival, já roda aí pra você, tá bom Margarida? Também nós temos áudio, né? Tem mais participações dos ouvintes chegando em nossa programação. Bom dia!
1: Bom dia, tudo bem? Muito melhor com a nossa, ouvindo a nossa, nesse amanhecer bonito em Guiuxim, pegando a estrada para Guarapuava, é a Solange de Guiuxim.
0: Abração aí pra Solange, né, de Goioxim, tá indo aí pra Guarapuava, dando uma carona pra nossa FM, né, Solange? Obrigadão pela companhia, ótima sexta-feira pra você.
2: Bom dia, passando na região do Chopinzinho aí, fazer um descarrego ali na Codepa e Mangueirinha. Um abraço aí pra todos os ouvintes da rádio, que é o José Claudemir Curpel. Um abraço aí pro meu pai, minha mãe, Carlos Curpel, Noeli, meus irmãos. Daqui a pouco mais, passando a cidade do Pássaro Preto aí, do Chopinzinho, sentindo o céu azul, carregar um farelinho de volta. Sempre que tô passando a região, tô ouvindo a programação da rádio nossa FM. E é muito legal, muito top. Beleza? Um abraço aí, que Deus abençoe. Um abraço para todos os motoristas que estão na rodagem aí, que Deus os proteja. E tudo de bom para vocês.
0: Muito bem, abração aí Ademir Curpel, né? Obrigado pela companhia, pela audiência, ótima sexta-feira pra você, tá bom Ademir? Obrigadão mesmo aí pelo carinho da audiência. Positivo, nós vamos seguindo com Amanhecer 102, agora 6:28, tem Eterna Lembrança com Lourenço e Lorival e na sequência nós vamos ao momento de oração com o Padre Edivino nesta manhã de sexta-feira, 22 de maio.

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1: 6:32, 6:32, seguindo com Amanhecer 102, passando agora ao momento de oração com o Padre Edivino, nesta manhã de sexta-feira, 22 de maio de 2026. Padre Edivino, na sexta-feira, né, com um momento de oração, especialmente aí para todos os motoristas. Gostaria também de estar colocando em oração a família Gaspar, a família Gonçalves, no Alto Cachoeira, Candói, famílias Olme e Machado, Amarildo Peixe e família Carmelinda de Quadros, Pedro Amaral, Vivaldino e Valdivino Brasil, famílias Gonçalves e Moreira, famílias Conte e Siqueira, Ângelo Vicente e Genesi da Silva, Maria Noemi Bueno, famílias Rodrigues e Vieira, família Santos em Rio Bonito do Iguaçu, Deunice e Arvelino da Silva, Vilma Azurra e família, as famílias Bócio, Casaniga e Morando, Roselaine Trombim e família, Diogo e família na paz em Candói, famílias Ferreira e Costa de Porto Barreiro, famílias Rogoski e Marangoni, também a família Ancilheiro e também Alcione Bueno e família. Padre Edivino, seja muito bem-vindo na programação do Amanhecer 102. Bom dia.
2: Bom dia, Marcos Vinícius, meu grande amigo. Bom dia a todos os motoristas e, dentre eles, os queridos caminhoneiros, claro. Queremos rezar por todos vocês, pedindo a proteção e as bênçãos de Deus através dessa novena do motorista. Em nome do Pai, do Filho e do Espírito Santo. Amém. Senhor, dirijo minha voz através de São Cristóvão, meu padroeiro, pedindo vossa proteção para minha viagem e também por meio do arcanjo Rafael, para que guarde minha família enquanto eu estiver na estrada. Oração da quarta semana. Senhor, que destes ao ser humano a capacidade de criar tantas coisas para facilitar a comunicação entre as pessoas e entre elas os meios de transporte que encurtam as distâncias e proporcionam encontros fraternos. Abençoai meu veículo para que não seja causa de acidente ou de morte para ninguém. Vossos santos anjos venham habitar comigo e me acompanhem em todos os momentos. Afastai para longe de mim e deste veículo todo o mal, inveja e os perigos na viagem. Dai-me um olhar atento e vigilante para que o sono não atrapalhe minha atenção na estrada. Concedei-me saúde e que jamais eu caia na tentação de usar meios que prejudiquem o meu bom estado físico. Olhai, Senhor, sobretudo pela minha família, que sente minha ausência e que eles compreendam que é exatamente para o bem deles que exerço essa digna profissão. Dai-lhes saúde e proteção enquanto eu viajo e que no meu retorno a alegria do reencontro fortifique ainda mais o nosso amor. E rezamos então por todos os nossos ouvintes e de modo especial pelos motoristas, motociclistas, todas as pessoas que têm CNH. Pai nosso que estais no céu, santificado seja o vosso nome. Venha a nós o vosso reino, seja feita a vossa vontade, assim na terra como no céu. O pão nosso de cada dia nos dai hoje. Perdoai-nos as nossas ofensas, assim como nós perdoamos a quem nos tem ofendido. E não nos deixeis cair em tentação, mas livrai-nos do mal. Amém. Que no dia de hoje, Deus abençoe todos os nossos ouvintes e a água que temos diante de nós para nos dar a saúde. Em nome do Pai, do Filho e do Espírito Santo. Amém. Bom fim de semana. Até segunda-feira.
1: Muito bem, obrigado, Padre Edivino. Bom final de semana para você também e até segunda-feira. Agora 6:36, momento de oração. 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

0: 6:42, vamos que vamos, seguindo com Amanhecer 102, na companhia de Marcos Vinícius, de segunda a sexta-feira, das 5:15 às 7 da manhã. Bom dia, meu amigo Arnaldo, né, confirmando sua audiência no Amanhecer 102, hein, Arnaldo? Ótima sexta-feira aí pra você, bom dia, Vilma, bom dia, Valdocir Zurra, pessoal do Laticínio Santiago, em saudade do Iguaçu, Nilson Palmeirense, né, também mandou mensagem pra gente aqui, dona Ilse Obermaier, bom dia, Roselaine Trombin, bom dia para o ex-vereador Diogo aí na Paz Candói, aí tomando seu chimarrão, né, Diogo? Ligado no Amanhecer 102, bom dia, Alcione Bueno, também confirma audiência, Padilha, dona Jô, em saudade do Iguaçu, bom dia, Eva Quadros, em Pato Branco, também ligadinha na nossa FM, né, Eva? Obrigado aí pela audiência, Emerson Rogoski, Porto Barreiro. Emerson mandou um áudio aqui pra gente. Bom dia, Emerson.
1: Bom dia, meu amigo Vini. Emerson Rogoski, Porto Barreiro. Vini, toca aí pra nós com Moreno e Moreninho, João Boiadeiro. Crescendo pra todos, senhora. Escuta, abençoada sexta-feira pra ti também. Desde já agradeço por atendido e tá na nossa. Tá bom demais.
0: Muito bem, Emerson Rogoski. Abração também aí a todo o pessoal na cidade aí no município de Porto Barreiro, sintonizados na nossa FM.
2: Ô, Piazão, bom dia. Como é que tá? Começou a sexta-feira, Piazão. Tamo nós no pedaço. Com fé e saúde estamos indo. Passando para desejar um bom dia pro povão, para vocês da rádio, para mim mesmo, né? Que é todo aniversário hoje.
0: Eita!
2: Viu? Roda uma música que você quiser aí para mim. E brigadão se for atendido. E um abração pro povão que tá na escuta.
0: Muito bem, tem festa no São Roque do Shopping Pato Branco, então, Nelcinda, tá pagando a festa hoje? Mas que maravilha, né? Parabéns aí pra você, tudo de bom, muita saúde, muitas felicidades, muitas realizações aí na sua vida, tá bom? Muitos anos de vida, desejos aqui de toda a equipe da nossa FM, parabenizando então aí a Nelcinda Dalmazo, hoje, nesta sexta-feira, completando mais um ano de vida, né?
2: Ah, né? Tem que matar pelo menos uma galinha, um galo.
0: Aí sim, né, Nelcinda? Preparar um risoto no capricho aí, é coisa boa, né? Parabéns então aí pra Nelcinda de aniversário nesta sexta-feira, né? 6:45, tem mais música chegando na programação do Amanhecer 102. Deixa eu conferir aqui. É a Floraci Malek, no Alagado, em Rio Bonito do Iguaçu, pediu e vai ouvir aí, é a Vaneira de Duas Notas, Grupo Modão Brasileiro, participação do Baitaca, chegando no Amanhecer 102.

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0: 6:54, seguindo com Amanhecer 102, já na reta final, né, da nossa programação desta sexta-feira. Mas antes, temos aqui mais algumas participações dos ouvintes. Alô, bom dia.
1: Bom dia pra vocês aí, tudo bem? Esperando chuva, né? Quero pedir a música Cabelo Trançado, só pra curtir, a Natalina aqui da Sulina.
0: Muito bem, abração aí, Natalina. Obrigado pela companhia, tudo de bom pra você, tá bom? Seu Cestílio Stramari também participa, né? Confirma audiência na nossa FM. Bom dia para o Esquito. Também, né? Manda mensagem aqui pra gente. O Esquito está indo aí rumo a Catanduvas, né, Esquito? Dando uma carona pra nossa FM. Obrigado aí pela companhia. Bom dia, Marcelo Tonial. Aí da Tonial Embutidos, né? De saudade do Iguaçu. 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Abração também a todos os feirantes aqui de Shoppingzinho, né? 5 minutos faltando para as 7 da manhã. Amanhecer 102 vai chegando ao final da sua programação desta sexta-feira, 22 de maio. Agradecendo a você, ouvinte, desejando também a todos uma ótima sexta-feira. Eu volto ainda hoje às 5 da tarde no Terra Brasil, tá bom? Conto aí com a sua audiência. A última de hoje, saideira, fica na indicação do Emerson Rogoski, né? E de Porto Barreiro, pediu é o João Boiadeiro com Moreno e Moreninho. Na sequência da programação da nossa FM, Evandro Artuzzi e o Revista 102.

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5: Olá, bom dia. Agora é 7:01 pelo horário de Brasília, 7:01. Tempo instável em Chopinzinho e região. Está começando aqui pela nossa FM o Revista 102. A partir de agora, repercutindo para você as notícias, os fatos de destaque nas últimas 24 horas em toda a nossa região, no centro-sul do Paraná, no sudoeste paranaense, e as principais notícias que são destaque no estado e no país. Hoje é sexta-feira, dia 22 de maio de 2026. Já se passaram neste ano 142 dias. O período é de lua nova. Hoje é dia do abraço, dia do gótico, dia do Windows 3.0, dia do economiário, dia do apicultor. Também hoje dia da biodiversidade, dia da aviação de patrulha, dia do autor português, dia do Pac-Man, dia da viagem de carro, dia da diversidade biológica, dia do ciclismo japonês. Também hoje é dia do casamento igualitário e a Igreja Católica celebra hoje dia de Santa Rita de Cássia, padroeira das causas impossíveis e desesperadas, também é padroeira das viúvas, das mães, dos casais, dos doentes e dos estudantes. A produção e apresentação do Revista 102 é de Evandro Artuzzi, com assessoria técnica de Marcos Vinícius.
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5: Vamos aos principais destaques de hoje. Casa de idosa é totalmente destruída por incêndio em Chopinzinho. Polícia Militar de Chopinzinho está sem comandante. Suspeito de envolvimento em roubo e furto é preso em Chopinzinho. Governador Ratinho Júnior reinaugura posto de bombeiros no distrito de Entre Rios, em Guarapuava. Pinhão vai ganhar maternidade e pronto atendimento 24 horas. Polícia Militar registra homicídio em Laranjeiras do Sul. Começa hoje o Canta Candói 2026. Venda de soja impulsiona a balança comercial do Paraná no primeiro quadrimestre. Apoio de Ratinho Júnior faz Sandro Alex crescer nas pesquisas para governo do estado. Essas e outras notícias você acompanha agora.
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7: Olá, meu caro ouvinte, que bom que estamos juntos mais uma vez, que nós possamos nos unir a tantos outros para que esta palavra vá fazendo o seu efeito. A palavra tem força, por isso nós podemos motivar a outros para que também escutem nesta hora esta palavra. Eu gostaria de falar hoje sobre o tema: quem vive apressado, muito apressado, não gosta de si mesmo. Tem sentido isso? É melhor perder um minuto na vida do que a vida num minuto, diz um provérbio. Este alerta aos que trafegam nas estradas traz em si uma profunda verdade. Nós devemos ser os donos do tempo. Ele está à nossa disposição. Precisamos aproveitá-lo apenas. Precisamos apenas vivê-lo conscientemente. Então nós nos damos tempo. Então desfrutamos do tempo. Quem não se dá tempo, arruína a sua vida e muitas vezes paga sua inquietação e pressa com a vida. Quem vive apressado odeia a si mesmo. Não vive para si, mas contra si. Ele confunde vida com agitação e pressa. Isto leva muitas vezes a um derrame cerebral ou ao infarto. O que alguém pretendeu ter conquistado com a pressa é de repente arrancado de suas mãos. Mas quem se dá tempo tem mais tempo para aquilo que gostaria de realizar na vida. Chegará calmamente ao seu objetivo. Ele faz de sua caminhada pela vida um prazer e não precisa recuperar-se após uma caminhada estafante. Toma para si, a todo instante, apenas o que precisa para a vida. Quem quer viver, precisa dar-se tempo. Sem tempo não há vida. A vida se consuma no tempo. Somente aquele que se conforma com o seu ritmo adequado de vida, este mergulha na vida que lhe convém. A inquietação faz parte de nossa vida. Ela nos impele a prosseguir crescendo, a não procurar cedo demais a inatividade, mas viver de fato com gosto. Mas mesmo assim, há necessidade de fases de repouso em que algo possa sedimentar-se. Caso contrário, a inquietação toma conta. Às vezes, a inquietação interna precisa de tempos de repouso externo para que possa manifestar-se em palavras. Neste caso, há necessidade de uma retirada mais longa para ouvir os impulsos silenciosos que intranquilizam e que mostram que aquilo que se está vivendo no tempo presente já não serve. Por isso, caro ouvinte, pensemos na nossa pressa. Na pressa que muitas vezes nos sufoca. É preciso dar-se tempo. Um forte abraço. Deus te abençoe em nome do Pai, do Filho e do Espírito Santo. Amém.
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5: Agora são 7:08, horário de Brasília, 7:08. Vamos atualizar as informações, atualizar as condições do tempo nesta sexta-feira, 22 de maio. Temos tempo instável em Chopinzinho e toda a região. E a meteorologista Bianca Ângelo traz os detalhes, as informações direto do CIMEPAR. Como fica o tempo nesta sexta-feira?
8: A sexta-feira será marcada pelo retorno da chuva sobre o estado. A circulação dos ventos em médios níveis da atmosfera, associada ao avanço de áreas de instabilidade entre o Paraguai e o Mato Grosso do Sul, volta a favorecer a ocorrência de chuva no Paraná. Ao longo da manhã, as precipitações se concentram principalmente sobre a faixa oeste do estado, com maior destaque para a região sudoeste. No decorrer do dia, as áreas de chuva avançam gradualmente para as demais regiões paranaenses. Não há previsão de chuva intensa, e os eventos devem ocorrer de maneira geral com fraca a moderada intensidade. As temperaturas apresentam declínio em relação ao dia anterior, e as máximas não devem ultrapassar os 22 graus em nenhuma região do estado. Em cidades como Curitiba, Guarapuava e União da Vitória, as temperaturas máximas não devem ultrapassar os 14 graus. Ao anoitecer, a presença de maior nebulosidade reduz a queda mais acentuada das temperaturas. Com isso, o dia termina com termômetros acima dos 10 graus em todas as regiões do Paraná, condição que inibe a formação de geadas. No site do CIMEPAR você encontra a previsão detalhada para cada município e região para os próximos dias. Acesse cimepar.br. 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
5: Obrigado, Bianca, pelas informações. Agora 7h10, horário de Brasília, 7h10, atualizando também a condição do tempo aqui para a nossa região. Temos aí já registro de chuvas, pancadas de chuvas ocorreram durante a madrugada e agora neste início de manhã com uma pequena elevação das temperaturas. Chopinzinho registra agora a temperatura de 9 graus com sensação térmica de 8. Céu nublado, a previsão é de 17 milímetros para esta sexta-feira. Amanhã e domingo, parcialmente nublado com pancadas de chuva e temperaturas entre 11 e 20 graus, de acordo com o CIMEPAR. Em Candói, neste momento, a temperatura está na casa dos 12 graus e 4 décimos, sensação térmica de 11. A previsão para hoje é de chuva, 10 milímetros. Amanhã e domingo, parcialmente nublado com pancadas de chuva, e a temperatura fica entre 11 e 19 graus. Em Sulina, Saudade do Iguaçu, Rio Bonito do Iguaçu e Porto Barreiro, termômetros marcam neste momento 10 graus, com sensação térmica de 9. Previsão de chuva para hoje, 24 milímetros. Amanhã e domingo, com possibilidade de pancadas de chuva e temperaturas entre 12 e 19 graus. Já a Reserva do Iguaçu e Foz do Jordão tem neste momento a condição de tempo chuvoso, tempo instável, 7 graus é a temperatura, com sensação térmica de 5. A previsão é de 10 milímetros para hoje. Amanhã e domingo, parcialmente nublado com pancadas de chuva e termômetros oscilando entre 10 e 18 graus. A informação é do CIMEPAR.
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5: Agora são 7h12, no horário de Brasília, 7h12. Estudo de Colégio Agrícola faz ligação entre apicultura e a produção de sojas. Detalhe na reportagem.
9: Sustentabilidade, inovação e aprendizado prático no campo caminham juntos na Rede Estadual de Ensino do Paraná. No Centro Estadual de Educação Profissional Assis Brasil, em Clevelândia, no sudoeste do estado, um projeto inovador que une apicultura ao cultivo de soja tem demonstrado como a presença das abelhas pode contribuir para o aumento na produtividade agrícola. A iniciativa ocorre em parceria com o Serviço Nacional de Aprendizagem Rural. O projeto ajuda a desmistificar a ideia de que a cultura da soja prejudica as abelhas. No colégio, os estudantes acompanharam todas as etapas do processo produtivo e observaram, na prática, os benefícios da polinização para a lavoura. Durante o desenvolvimento das atividades, os alunos têm contato com tecnologias utilizadas atualmente no campo, como GPS agrícola, pulverização de alta precisão, aplicação de micro-organismos no suco de plantio e drones de pulverização, ferramentas que ampliam a eficiência produtiva e reduzem perdas na lavoura. Segundo o estudante José Augusto, de 17 anos, o projeto ampliou sua visão sobre agricultura moderna e sustentável.
10: Na questão ambiental, observa que temos que ter certos cuidados nas aplicações com inseticidas, para não ter um alto índice de mortalidade das abelhas, pelo contato com o produto que foi utilizado.
9: Para o aluno Gustavo Prestes, de 18 anos, a iniciativa também trouxe aprendizado técnico e consciência ambiental.
11: Foi uma experiência muito interessante, pois mostrou na prática como a tecnologia está presente no campo. Também o uso de drones e GPS permite maior precisão nas aplicações, reduzindo custos e impactos ambientais.
9: O projeto desenvolvido no colégio ganha ainda mais relevância no Dia Mundial da Abelha, celebrado nesta quarta-feira. Repórter Vitor Luiz.
5: Obrigado, Vitor, pelas informações. Agora são 7h14, 7h14. 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
5: 7h15, vamos à cotação agrícola para esta sexta-feira com as informações obtidas junto ao DERAL, Departamento de Economia Rural da Secretaria de Estado da Agricultura. Feijão carioca, saca, cotado entre R$ 400 e R$ 450. Feijão preto, oscilando de R$ 230 a R$ 260. Milho, entre R$ 56 e R$ 58. Saca da soja, tem variação de R$ 113 a R$ 115. Trigo, R$ 69 a saca. Erva mate em folha, arroba R$ 18. Arroba do boi, de R$ 340 a R$ 360. A vaca tem oscilação de R$ 300 a R$ 310. O suíno em pé tipo carne 5,5, tipo misto 4,29 e o tipo banha R$ 3,54. Informações do DERAL Paraná. Ainda falando da agricultura do estado do Paraná, a venda de soja impulsionou a balança comercial do Paraná no primeiro quadrimestre. Informações na reportagem.
9: O boletim conjuntural do Departamento de Economia Rural, DERAL, da Secretaria da Agricultura e do Abastecimento, divulgado nesta quinta-feira, destaca o desempenho comercial da soja, que se consolida como principal produto da agricultura paranaense. Conforme o documento, a soja registrou um excelente desempenho comercial no primeiro quadrimestre de 2026. O complexo soja, que engloba o grão, o farelo e o óleo, teve mais de 5,3 milhões de toneladas embarcadas pelo Paraná no período, o que representa um incremento de 3,2% em relação ao mesmo intervalo de 2025. Esse avanço logístico impulsionou o faturamento do estado para US$ 2,3 bilhões na balança comercial, um expressivo salto de 10,6% na comparação anual. A China absorveu 59% de todo o volume exportado pelo território paranaense. Dados do DERAL apontam que a segunda safra de milho pede atenção devido às variações climáticas recentes. O analista do DERAL, Edmar Gervásio, explica sobre a situação do estado.
13: A soja é o principal produto da agricultura paranaense e continua registrando força no mercado internacional. Neste primeiro quadrimestre de 2026, o Paraná exportou mais de 5,3 milhões de toneladas do complexo soja, que inclui o principal item, que é o grão, mas também farelo, óleo e demais subprodutos. O volume exportado representa um crescimento de 3,2% em relação ao mesmo período do ano passado. E o resultado financeiro foi ainda melhor. As exportações renderam pouco mais de US$ 2,3 bilhões para a balança comercial paranaense, uma alta de 10,6%. A China é nosso principal cliente da soja paranaense. Ele é sozinha, o país representa em torno de 60% de tudo que é exportado pelo Paraná. Na sequência, a gente tem Irã com 6% e Vietnã com 5% das compras da soja paranaense. Ao todo, o Paraná exportou para 43 países soja nesse primeiro quadrimestre de 2026. No cenário nacional, por outro lado, o Brasil exportou 48,67 milhões de toneladas, uma alta de 7,7% frente aos números de 2025. E em termos de valor, a soja totalizou mais de US$ 20 bilhões, confirmando a força da soja brasileira no mercado internacional.
9: No setor de proteína animal, a pecuária de corte apresentou crescimento de 15% nas exportações nacionais de carne bovina no quadrimestre. Em abril, o preço nominal médio pago pelo frango vivo ao produtor fechou em R$ 4,62 o quilo, valor que ficou abaixo do custo médio de produção da ave, estimado em R$ 4,70 o quilo. O destaque é para a acerola, que movimentou R$ 13,2 milhões em valor bruto da produção no Paraná. Para mais informações, acesse paraná.pr.gov.br/AEN. Repórter Vitor Luiz.
5: Obrigado, Vitor, pelas informações. Agora 7h19, bom dia.
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5: Confirmando a hora, 7h19, bom dia, boa sexta-feira para você que está nos acompanhando em toda a região. Hoje, sexta, dia de feira do produtor rural aqui em Chopinzinho. A feirinha já está acontecendo ali no pátio da rodoviária municipal. Também hoje tem feira do produtor rural em Saudade do Iguaçu, no calçadão da prefeitura. Um bom dia para os feirantes. Dia de feira hoje também em Candói, a feirinha acontece aí próximo do ginásio João Luiz Correia e também tem a feira Arte e Sabor na Cressol, no estacionamento da Cressol durante o dia todo em Candói, né? São as feirinhas do produtor rural acontecendo em toda a região, em todos os municípios aí nesta sexta-feira. Alguns realizam amanhã, como é o caso de Foz do Jordão, tem a sua tradicional feirinha do produtor acontecendo no dia de amanhã. 7h20 agora.
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5: Agora são 7 horas 22 minutos, 7h22. Em Laranjeiras do Sul, teve registro de homicídio nesta madrugada, início da madrugada, né, desta sexta-feira. Uma pessoa aí foi vítima de homicídio. A Polícia Militar foi acionada para prestar atendimento em conjunto com o SAMU numa situação aí de uma pessoa com ferimentos em via pública. Ao chegar no local, os policiais foram informados pelo médico do SAMU que a pessoa, né, seria um homem, foi encontrado caído no meio da rua e, ao fazerem avaliação inicial, constataram já ausência de sinais vitais, ou seja, este homem já encontrava-se em óbito. Ele apresentava ferimentos na região da face, com cortes por um objeto aí, podendo ser faca ou facão, e também aparente aprofundamento do crânio. O local foi isolado para o trabalho da perícia E posterior a isso, o corpo deste homem foi removido ao Serviço Médico Legal da cidade de Guarapuava, né? Homicídio registrado lá no bairro São Miguel, em Laranjeiras do Sul, no início da madrugada desta sexta-feira. Em Porto Barreiro, teve uma situação de estelionato no interior do município. Ontem, a Polícia Militar foi procurada por um rapaz de 26 anos. Ele diz que foi vítima do golpe aplicado por meio de redes sociais e aplicativos de mensagens. O mesmo informou que iniciou uma negociação para a compra de um carro com um homem que alegava morar em outro município. Segundo este jovem de 26 anos, foi realizada uma transferência bancária via Pix no valor de R$12 mil para a quitação do referido veículo. Logo após a confirmação do pagamento, o suposto vendedor cessou a comunicação e bloqueou os contatos com este morador de Porto Barreiro, de 26 anos de idade. Foi quando ele percebeu que havia sido vítima de um golpe. Mais uma vez, o golpe da venda de veículos sendo aplicada e, lamentavelmente, vítima um rapaz de 26 anos, morador no interior de Porto Barreiro. A Polícia Militar registrou o boletim de ocorrência e orientou

0: a levou até a casa dela. O homem afirmou ainda não saber o motivo pelo qual o aparelho se encontrava na caçamba do seu veículo, né? Foi feita a condução dele para prestar esclarecimentos junto à Polícia Civil. Mais uma apreensão de droga foi feita em Laranjeiras do Sul, madrugada de hoje, BR-277. A equipe da Polícia Militar, através da Rotan, estava em deslocamento pela rodovia quando observou um veículo, um Nissan, que trafegava no sentido Laranjeiras do Sul, Curitiba, apresentando porta-malas visivelmente rebaixado. Considerando, né, que a rodovia é amplamente utilizada para o transporte de ilícitos, os policiais optaram por fazer abordagem do veículo no trevo de acesso à cidade. Durante esta abordagem, foi identificada a condutora, a qual informou que trabalha como motorista de aplicativo do BlaBlaCar. Também foi identificada a passageira, uma adolescente, a qual disse estar deslocando para a cidade de Curitiba. Ela possuía uma mala que estava no porta-malas do veículo. Ao ser questionada acerca do conteúdo da mala, a adolescente ficou bastante nervosa e informou espontaneamente que estava transportando maconha. Em pesagem, foi constatado aí 19,4 kg da droga, dividida em 23 tabletes. Ainda foram localizadas 4 porções de morruga, pesando 1,150 kg. As drogas seriam entregues na capital do estado. A adolescente diz que recebeu R$5.000 para fazer o transporte dessa droga. Ela diz que pegou a mala na cidade de Foz do Iguaçu, desconhecendo a identidade da pessoa que a contratou, bem como o destinatário desta droga. Após a abordagem, verificado que a condutora não tinha envolvimento com os fatos, ela foi orientada e liberada no local. Já a adolescente foi encaminhada até a 2ª Subdivisão Policial de Laranjeiras do Sul, com acompanhamento do Conselho Tutelar. A adolescente recebeu R$5.000 para levar a droga até Curitiba, contratou esse carro aí de aplicativo do BlaBlaCar e acabou aí sendo flagrada pela Polícia Militar em Laranjeiras do Sul. 7h28, eu volto já já.
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3: Agora 7h31, se você busca segurança, tranquilidade, confiança de verdade, a escolha certa é a Giasson Seguros. 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Informações das rodovias da região sudoeste do Paraná. Nas últimas horas, felizmente, apesar aí da intensa movimentação, não tivemos nenhum registro de fato grave nas nossas rodovias, nas nossas estradas, nas últimas horas, segundo as informações das polícias rodoviárias estadual e federal, né? Aqui por Shoppingzinho e micro-região, nenhum fato registrado ao trânsito nas últimas horas, né? Tivemos ontem acidentes aí, mas no perímetro urbano de Coronel Vivida, né? Dois acidentes envolvendo ônibus e moto, inclusive, né? Ontem pela manhã, 7 horas, uma colisão entre um ônibus e uma motocicleta, uma Honda Bis, deixou duas pessoas com ferimentos leves, duas pessoas que ocupavam a Honda Bis, um rapaz de 20 anos e uma mulher de 41 anos, tiveram lesões leves, foram encaminhados até o pronto atendimento lá de Coronel Vivida. Ontem à noite também, né, teve aí mais uma colisão, ontem à tarde, na verdade, a uma hora, né, teve uma colisão entre um carro, Ford Fiesta, e uma moto, também na área central de Coronel Vivido, que resultou em ferimentos num rapaz de 26 anos, ferimentos moderados em decorrência deste acidente. Ele ocupava a motocicleta, né, já nas rodovias aqui na micro-região de Pato Branco, nenhuma ocorrência foi registrada nas últimas horas. Pela região de Francisco Beltrão, teve um capotamento ontem pela manhã lá na BR-280 em Flor da Serra do Sul. Registro da Polícia Rodoviária Federal, uma pessoa ficou ferida no acidente, foi encaminhada ao pronto atendimento daquela cidade, né? Foi a única situação registrada no trânsito na região de Beltrão também nas últimas horas. Centro-Sul do Paraná, com movimentação intensa no trânsito, principalmente na BR-277, nessas últimas horas, mas felizmente nenhuma ocorrência também foi registrada. Esperamos que o fim de semana seja de tranquilidade também nas rodovias de toda a nossa região, né? Os motoristas precisam redobrar atenção. Nós teremos aí um fim de semana com instabilidade, né? Com pancadas de chuva, o que acaba ocasionando também a formação com mais facilidade de neblina, né? Motorista, você que vai pegar a estrada nesse fim de semana, já nesta sexta-feira, deve redobrar a atenção. 7h34.
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3: 7h35, agora 7h35. Em Shoppingzinho, a Polícia Militar ontem, 5h30 da tarde, cumpriu um mandado de prisão. A PM recebeu informação de uma pessoa com mandado, com pendência judicial. Foi feita a busca e localizado o suspeito na residência, onde este recebeu voz de prisão e foi encaminhado até a cadeia pública de Pato Branco, onde permanece à disposição da justiça. Também aqui em Shoppingzinho, ontem, 8 horas da noite, registro de violência doméstica, lesão corporal, E a polícia militar foi acionada por uma situação de agressividade envolvendo um homem que estava bêbado e que teria ameaçado e tentou agredir um familiar. Outro morador interveio na situação para conter o autor até a chegada da polícia militar. Por conta dos fatos, indícios de violência e ameaça, o suspeito foi preso em flagrante. Ele estava bastante alterado, né? Foi necessário aí alguns procedimentos para garantir a segurança de todos os envolvidos e posterior, o mesmo foi encaminhado até a central de flagrantes da Polícia Civil e autuado, né, por violência doméstica e familiar, por lesão corporal, ocorrência registrada aqui em Chopinzinho ontem. Também a Polícia Civil ontem cumpriu o mandado de prisão aqui em Chopinzinho ontem pela manhã. Polícia Civil, através da 11ª Delegacia Regional, cumpriu mandado de prisão em desfavor de um rapaz de 22 anos. A ação foi realizada na residência do mesmo, no bairro Nossa Senhora Aparecida, onde foi encontrado e detido sem qualquer problema. A prisão é decorrente de uma investigação sobre um crime de roubo majorado que ocorreu no domingo, dia 10 de maio, por volta das 5h15 da tarde. Na ocasião, o suspeito, com outro comparsa, cercaram um rapaz de 24 anos em via pública. Ambos agrediram a vítima com o uso de pedras, pedaços de pau, socos e chutes e roubaram o seu aparelho celular. As agressões resultaram em diversas escoriações constatadas na vítima. No transcorrer da investigação, o itinerário apontou aí que o mesmo homem esteve envolvido ainda em um crime de furto numa residência no dia seguinte, no dia 11 de maio. Esse crime, né, aconteceu aí mediante o arrombamento da porta dos fundos do imóvel, de onde foram levados aparelhos celulares e roupas. Durante a abordagem policial naquela ocasião, foi constatado aí que estavam de posse dos objetos. O comparsa desse rapaz preso ontem foi detido naquela ocasião e ele, né, esse rapaz de 22 anos, ele conseguiu naquela ocasião fugir. A partir de imagens de câmeras de monitoramento e demais procedimentos da Polícia Civil, a equipe de investigação conseguiu aí confirmar a autoria e solicitou o mandado de prisão que foi deferido pela justiça aqui da comarca, né? O rapaz detido ontem, então, foi conduzido à cadeia pública de Pato Branco, onde permanece recolhido lá à disposição da justiça aqui da comarca de Chopinzinho. 7h38.
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3: 7h38, seguindo com revista, município do Pinhão vai ganhar maternidade e pronto atendimento 24 horas. Detalhes na reportagem.
4: A população de Pinhão ganhará um reforço importante na rede pública de saúde com a construção de uma nova maternidade e de um novo pronto atendimento municipal, que funcionarão em um complexo integrado na cidade, na região centro-sul do Paraná. O início das obras foi autorizado nesta quinta-feira pelo governador Carlos Massa Ratinho Júnior, com o lançamento da pedra fundamental das duas estruturas, que somam 14 milhões de reais em investimentos viabilizados pela Secretaria de Estado da Saúde. A maternidade e o pronto atendimento integram a estratégia do governo do estado de fortalecer a rede pública de saúde em todas as regiões paranaenses, ampliando o acesso da população a serviços de urgência, emergência e assistência materno-infantil mais próximos de casa. Ambos os projetos foram desenvolvidos pela SESI em parceria com a Prefeitura de Pinhão a partir do diagnóstico das demandas locais. O governador comemora o início das obras.
5: Olha, depois de 60 anos, vai ter a oportunidade de nascer filhos de Pinhão aqui em Pinhão. É um dia de muita alegria, porque nós estamos... Não é anúncio de obra, é o início da obra que começa agora a ser construída, que é a maternidade de Pinhão, junto com o pronto atendimento municipal. Uma obra complexa, uma obra estruturada para atender a população de Pinhão, com todos os equipamentos modernos, né, toda aquilo que tem de melhor na área da saúde, para o atendimento materno e no pronto atendimento municipal, à disposição da população de Pinhão. Uma obra importante que vai transformar a saúde cada vez mais perto das pessoas que moram em Pinhão e, obviamente, dos distritos da região.
4: O prefeito de Pinhão, Valdecir Biasebete, destaca o ganho da população.
6: É gratidão a um governo que sabe o que os municípios precisam e sabe governar o estado. Está vibrando, a maioria da comunidade está aqui, ansiosa, estavam ansiosa. Eu sempre pedia, calma que a coisa está certa e vai sair, calma. E isso aqui para nós é muito orgulho.
4: A nova maternidade contará com um investimento de 7 milhões de reais, integralmente financiados pelo estado. O secretário estadual da Saúde, César Neves, explica sobre as ações.
7: É super relevante, reforça essa política que acontece de fato da regionalização, e esse é o modelo que nos dá mais orgulho, porque nasceu da diretoria de obras da CESA. É um projeto CESA, que é o pronto atendimento mais a maternidade. Então nós temos no estado todo entregues em construção, em licitação, 56 PANs, pronto atendimentos. Maternidade, 5. E maternidade com o PAN, mais 6. Então é um projeto extremamente inovador que nasceu da insistência do governador de fazer a regionalização acontecer, acabando com o turismo das ambulâncias e principalmente, imagina a alegria do povo de Pinhão que os seus filhos vão voltar a nascer aqui. Então isso faz com que a nossa tarefa do dia a dia recompense e nos enche de vontade de trabalhar cada vez mais pela saúde do Paraná.
4: O novo pronto atendimento municipal terá investimento total de 7 milhões de reais, sendo 4,5 milhões destinados à construção da unidade e outros 2 milhões e meio para aquisição de equipamentos. Além das obras na área da saúde, o governador também autorizou um pacote de 55 milhões e meio de reais em novos investimentos para Pinhão. Repórter Vitor Luiz.
3: Obrigado, Vitor, pelas informações. Parabéns aí ao município de Pinhão, conquistando nessa unidade de pronto atendimento municipal, né, que vai ser construída. Não foi o anúncio da obra, é o anúncio da construção dessa obra, né, uma maternidade, um pronto atendimento 24 horas que vão ser viabilizados aí no município através do governo do estado do Paraná, né? A nova maternidade terá capacidade para 20 partos por mês e estrutura de atendimento para situações de urgência e de emergência, né? Temos percebido aí os municípios aqui da região recebendo muitos investimentos do governo estadual. Também lá no município de Pinhão, ontem, aproveitando a visita, o governador Ratinho Júnior, através do Paraná Competitivo, disponibilizou R$1 milhão para ampliação da APAI do município de Pinhão, né? A APAI será ampliada, né? A entidade que, assim como em outros municípios, faz um trabalho importantíssimo, né, no acolhimento aí de crianças, de adultos. E no município de Pinhão, R$1 milhão, então, para ampliação da APAI. Também, lá naquele município, foi liberado recurso para estrada rural, né? Foi feito aí o anúncio importantíssimo de recursos para a melhoria de estradas rurais do município do Pinhão. Isso tudo ontem, né, com a presença do governador do estado, Ratinho Júnior, que foi até o município, né, e Pinhão terá a maior pavimentação de estradas rurais com muitos investimentos, né, segundo anunciado pelo governo do estado ontem. São 55,5 milhões de reais, né, um grande pacote de investimentos. Os recursos são voltados à pavimentação de estrada rural, compra de maquinários, construção de espaços para mulheres e crianças e ainda a melhoria na infraestrutura urbana. No mesmo evento, o governador lançou a pedra fundamental para a construção da maternidade e do pronto atendimento, né, que já citamos. O principal investimento em pavimentação de estrada rural será na estrada São Roque, 44 milhões em uma extensão de 28,5 km. É o maior convênio em investimento e extensão fechado pela Secretaria de Estado da Agricultura e do Abastecimento, a SEAB, com um município para pavimentação de estradas rurais. O asfalto vai facilitar o escoamento da produção local, forte em soja, batata, milho, erva-mate, leite, madeira, entre outros. De acordo com a SEAB, o valor produto de produção, o VBP, do município do Pinhão, foi de 1 bilhão em 2024, dado mais recente disponível, né? Muitos municípios aí da região recebendo recursos e obras tendo início aí, inclusive com a presença do governador do estado. 7h45.
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3: Revista 102, seguindo por aqui. Ontem a gente comentou aqui no Revista sobre a situação, né, sobre uma situação aí registrada na comunidade da Paz, em Candói, onde moradores informaram aí que não estariam tendo acesso ao espaço ali, uma espécie de casa de acolhimento, né? Um espaço que foi criado pela prefeitura para que os munícipes aguardassem ali o ônibus ou outro qualquer veículo a fim de deslocar para atendimentos de saúde fora de Candói, né? Segundo moradores, não encontraram o local aberto, precisaram ficar ali em frente. A gente recebeu ontem as informações, inclusive a secretária de saúde, né, a Sandra, entrou em contato, mas também o ex-vereador, o Diogo Leone das Matos de Deus, entrou em contato informando que já está providenciando aí para que funcione adequadamente esse espaço. Segundo ele, o espaço não está fechado, só não tem energia elétrica. Diz que deu um problema lá, foi acionada a empresa para fazer a manutenção da energia nesse espaço e ainda não foi feito. Então fica escuro lá, o pessoal imagina que esteja com a porta fechada, mas não, né? Tem uma pessoa responsável lá por cuidar desse local e o espaço aí está sem energia elétrica, mas a prefeitura já está providenciando aí, já fez contato com a empresa para que esta, né, restabeleça a energia lá para que as pessoas possam ficar nesse local no aguardo do ônibus, no aguardo do transporte para deslocamento a Guarapuava ou qualquer outra cidade aí em busca do atendimento médico, né? Informação que foi nos repassada, né? Mas segundo aí a informação, tem uma pessoa que fica responsável por esta casa, por esse espaço de acolhimento dos pacientes do município que aguardam o ônibus, aguardam o transporte ali no Distrito da Paz, em Candói. 7h47 agora.
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3: 7h50, faltando agora 10 para as 8, manhã de sexta-feira. Em Foz do Jordão, a Polícia Militar ontem às 3 da tarde cumpriu um mandado de prisão. Foi detido um homem de 42 anos com mandado de prisão em aberto por regressão cautelar. A polícia realizou diligências, localizou o suspeito, fez a detenção dele com cumprimento do mandado de prisão e o devido encaminhamento à cadeia pública de Guarapuava, onde este permanece à disposição da justiça. Em Candói, teve furto ontem, 5 da tarde, no bairro Pioneiro. A Polícia Militar foi procurada por um homem, o qual relatou ter constatado sinais de arrombamento em seu ônibus, um Scania, né, que estava estacionado. Foram furtados no interior deste veículo um módulo eletrônico e alguns conectores. Imagens de monitoramento obtidos aí pela vítima, pelo proprietário do ônibus, flagraram dois homens cometendo o furto, enquanto um terceiro prestava apoio em um veículo branco que estava nas proximidades. Após análise das câmeras de monitoramento, foi identificado o possível veículo utilizado na ação. A situação foi repassada às equipes policiais da região para diligências, né? Furtaram, né, 3 pessoas, então, utilizando-se de um veículo branco, arrombaram esse ônibus, um ônibus Scania, lá no bairro Pioneiro, em Candói, e furtaram um módulo eletrônico e conectores, né? A polícia está trabalhando aí para chegar até os autores deste furto em Candói. 7h51, já eu volto.
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3: Agora 7 horas com 55 minutos, 7h55, estamos de volta com Revista 102 nesta manhã de sexta-feira. E falando de eleições 2026, apoio de Ratinho Júnior faz Sandro Alex subir em pesquisa para o governo do estado. O deputado federal Sandro Alex, pré-candidato do PSD para o governo estadual, alcança a segunda posição da pesquisa quando seu nome é atrelado ao governador Ratinho Júnior. O número consta na nova pesquisa eleitoral para o Paraná, divulgada pelo Instituto IRG, o antigo Ibope, nesta quinta-feira, dia 21. Sandro Alex aparece com 26,2% nesse cenário, com o nome de Ratinho Júnior, enquanto Sérgio Moro, do PL, tem 40,6% com a indicação de Flávio Bolsonaro, do PL, e Requião Filho, do PDT, aparece com 20,5% quando indicado é atrelado ao presidente Lula. Na faixa etária mais jovem, de 16 a 24 anos, Sandro Alex aparece na frente de Moro, com 32,7% contra 30,9%. O mesmo acontece entre eleitores com 25 a 34 anos. Sandro Alex tem 32,6% contra 31,1% do Moro. No eventual segundo turno, dentro desse cenário com indicações, os números também apontam para maior proximidade entre eles. Moro, com a indicação de Flávio Bolsonaro, tem 43,2% contra 38,1% de Sandro Alex, com apoio de Ratinho Júnior. Também nesse recorte, o candidato do PSD leva vantagem entre o público mais jovem e as mulheres, nos quais aparece liderando a disputa. O caso Master e as revelações dos áudios de Flávio Bolsonaro com o banqueiro preso Daniel Vorcaro podem ter refletido a queda de Moro neste levantamento perante o eleitorado paranaense. No cenário mais regular, com os nomes atualmente colocados para a disputa, mas sem indicação de apoio, Sandro Alex aparece com 12,3% contra 14,7% de Rafael Greca, do MDB, 18,1% de Requião Filho e 39,4% de Sérgio Moro. A pesquisa está registrada no TSE, Tribunal Superior Eleitoral, sob número 23.600/2019. Ela ouviu 1.000 eleitores entre os dias 16 e 20 de maio, com nível de confiança de 95% e margem de erro de 3,1 pontos percentuais.
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3: 7h58, em Chopinzinho, idosa tem casa destruída por incêndio. O fato ocorreu ontem. Acompanhe os detalhes, saiba as informações todas na reportagem. Brigada Comunitária e Corpo de Bombeiros Militar foram acionadas na manhã desta quinta-feira para combate ao incêndio em uma residência. O fato ocorreu na Vila Rural, comunidade do Lagoão, interior de Chopinzinho. O incêndio atingiu a residência de uma senhora de 79 anos de idade, que tem problemas de Alzheimer. Segundo informações, teria ocorrido um estouro em um dos cômodos e, posterior a isso, familiares que moram nos arredores observaram a casa já em chamas. Um desses familiares, Henrique Miller, chegou no local e conseguiu retirar alguns móveis. Ele nos relatou a situação.
16: Eu estava trabalhando na campina, minha irmã ligou, desesperada, eu peguei, vim para cá, lá em cima já do morro, descendo na BR, já enxerguei fumaça, eu calculei que era fogo. Eu cheguei aqui, deu tempo de tirar uma geladeira, uma mesa, um sofá, só que o resto foi tudo consumido pelo fogo, né?
3: Ela estava dentro da casa, ainda já tinham tirado ela?
16: A minha irmã já tinha tirado ela. Nas pressas ali, já tirou, das vizinhas também vieram, deram a mão ali. Quando foi tirada a mãe dali. Ela estava pós na minha irmã. Que ela, a minha mãe tem começo de Alzheimer. Ela pós ali na minha irmã, se alimenta ali, toma remédio ali. Ela só desceu pegar uma muda de roupa. Como ela tem o modo Alzheimer, ela falou que dá um estouro no quarto. Ela fala que foi fazer outra coisa, já tinha fogo. Você sabe, né? A pessoa com Alzheimer é...
3: Não consegue saber certo, né?
16: Exatamente.
3: Qual que é a idade dela?
16: Ela, se eu não me engano, ela está indo para 78, 79 anos.
3: Perdeu tudo?
16: Perdeu tudo. Tudo. Nossa.
3: Sobrou só o corpo da casa, né?
16: Só o corpo da casa.
3: Vocês vão precisar de auxílio agora, né?
16: Ah, se o povo quiser ajudar ela com um pouco de roupa, coberta. Roupa e coberta, né? Que dela para na casa nossa, né? Dos filhos, né? É só isso que vai precisar, que queimou tudo, né? Quem tiver um coração bom de doar roupa e coberto pra ela, será bem aceito.
15: Você contou que até tentou tirar o resto, mas não deu tempo, né?
16: A fumaça não deixou. Tá muito forte a fumaça. É triste.
15: Brigada Comunitária e Corpo de Bombeiros trabalharam para extinguir as chamas e também realizaram o trabalho de rescaldo. Sargento Piva, do Corpo de Bombeiros Militar, explica como foi todo o trabalho.
17: Nós deslocamos em apoio, então, à Brigada Comunitária aqui do município de Chopinzinho. No momento da nossa chegada, já o Fernando e o Ederson já estavam no local, eles já haviam controlado, né, feito um ótimo trabalho aqui, controlado esse incêndio nessa residência. Ela é parte de alvenaria, uma parte de madeira, né? Grande parte dos utensílios e, vamos dizer assim, 80% da casa ela foi consumida pelo fogo, né? Graças a Deus, a senhora moradora desta residência, seus familiares conseguiram retirar ela no momento do incêndio, né? Infelizmente, os danos foram bem grandes, mas graças a Deus não tivemos feridos aí nesta situação.
15: Dá para ter uma noção do que teria ocasionado esse incêndio?
17: Difícil, porque na parte da cozinha ali, que a senhora disse que escutou um barulho, ela foi praticamente toda consumida pelo fogo, né? Suspeita-se aí de um curto de eletricidade, mas é difícil afirmar porque foi praticamente tudo queimado naquela região, né?
15: Bom, mas o mais importante é que vidas foram preservadas, né?
17: Isso, graças a Deus a senhora moradora e seus familiares conseguiram retirá-la da sua residência aí. Os danos na residência, infelizmente, foram grandes, né? Mas como você já mencionou, ninguém se feriu.
3: Tá aí, portanto, as informações desse incêndio lamentável, né? Ocorrido ontem pela manhã na comunidade da Vila Rural, onde a casa desta senhora de 79 anos foi consumida pelo fogo, né? Felizmente ela não se feriu, a família conseguiu tirar ela do local, não teve nenhum ferimento, né? Porque ela já está aí com problemas de Alzheimer, então uma situação bem delicada dessa senhora. E ontem à noite, né, a Brigada Comunitária foi acionada novamente para atendimento de ocorrência de incêndio nesse mesmo local, né? Não se sabe o que ocasionou, né? Mas por volta das 11 da noite de ontem, a brigada novamente retornou até este local aí, foi chamada por conta de novos focos de incêndio nesta residência, né? Não se sabe se ficou lá alguma fagulha, alguma brasa, né? O que aconteceu, mas teve um novo foco, a brigada esteve lá e fez mais uma vez o combate ao incêndio, debelou as chamas aí nesta residência. 8:03 agora.
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3: 8:04, revista volta já já.
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3: Agora 8:08, horário de Brasília, 8:08, e começa hoje, segue até o próximo domingo no pavilhão da Igreja Santa Clara em Candói, o festival Canta Candói. Tem itinerário de ônibus sendo disponibilizado aí pela prefeitura para que as pessoas possam participar deste evento. Sai ônibus da Ilha do Cavernoso, passando por Cachoeira, Alto Cachoeira até a sede, ônibus saindo do Fartura, Barra Mansa, Despraiado, Paz até Candói, ônibus saindo da Água Branca, passando por Santa Luzia, Santa Marta, São Pedro até Candói, ônibus sai do Tirivas, passando pela Vila Esperança, Rio Novo até Candói, ônibus saindo do Alto Rio da Laje, divisa até Candói, sai ônibus da Bebinha, passando por Barra dos Almeidas e Lagoa Seca até Candói, e também terá o ônibus saindo da comunidade 8 de Outubro, passando por Matas do Cavernoso até Candói. Esse é o itinerário de transporte para o Festival Canta Candói, 28º Canta Candói, que começa hoje, 8:00 PM, né? Hoje, dia 22, categorias Mirim, Infanto, Gospel e Popular. Amanhã, dia 23, categoria Sertanejo Gauchesco, e no dia 24 acontece a grande final. 8:09, e a Polícia Militar de Chopinzinho está sem comandante, né? O tenente Quinato, que era o comandante da Polícia Militar local, foi promovido ao cargo de capitão e, com a promoção, foi transferido para o subcomando da 12ª Companhia Independente da Polícia Militar lá em Palmas. De acordo com o tenente-coronel Figueiredo, comandante do 3º Batalhão, agora, nos próximos meses, deverá ser enviado um novo comandante para o pelotão local.
28: Agora, no mês de agosto ou julho, vai formar mais uma turma de oficiais na Academia Militar do Guatupê. Então, provavelmente, o 3º Batalhão receba mais alguns oficiais. E a nossa pretensão é colocar mais um oficial, pelo menos mais um oficial, na segunda companhia, né? E temos ali a cidade de Coronel Vivido, que está a sede da segunda companhia, e em tamanho, né? E em proporção de tamanho e população, Chopinzinho é quase certeza que nós teremos um oficial para comandar ali o pelotão de Chopinzinho.
3: Aí, portanto, né, o tenente-coronel Figueiredo, comandante do batalhão de Pato Branco, confirmando que nós teremos, né, e é necessário que se tenha, né, um comando aí para a Polícia Militar local, que atualmente está sendo comandado pelo capitão Zago, que responde aí pelos demais municípios da região. 8h10, em Guarapuava, teve um registro de um homicídio ontem, né, no início da manhã. A Polícia Militar foi chamada até o bairro Alto Cascavel, onde foi encontrado aí um homem em óbito lá na linha férrea. Inclusive, quem acionou a polícia foi o maquinista, né, do trem. Ele observou um corpo sem vestes, né, sobre os trilhos a cerca de 20 metros de distância. Devido ao peso do trem, não foi possível parar a tempo, né? E aí a locomotiva acabou atingindo este homem. A Polícia Militar esteve lá no local, a Polícia Civil também, foi constatado que esse homem teve partes do corpo amputadas pelo trem, né? Sendo então realizado isolamento e acionamento também da criminalística. Populares informaram que por volta das 3h30 da manhã, da madrugada de ontem, ouviram gritos e sons de pauladas, né? Ou seja, foi o horário que possivelmente tenha ocorrido esse crime. A cerca de 30 metros do local foram encontradas as vestes da vítima contendo sangue. Foi quando uma testemunha relatou que o mesmo foi agredido no local, apontando um homem como um dos autores. Inclusive, o suspeito foi preso, né? O suspeito foi preso e conduzido até a 14ª SDP lá de Guarapuava. A vítima, né, o homem encontrado morto lá, trata-se de Ezequiel José Ferreira, de 49 anos de idade.
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3: 8h11, obrigado, gente, pela audiência, obrigado pela companhia. O Revista volta segunda-feira, às 7 horas da manhã. Eu volto durante a manhã com informações, meio-dia e 40, trazendo todos os detalhes da segurança pública regional. E à noite tem companhia de amigos. A você que nos acompanhou, uma ótima sexta-feira, um bom e abençoado final de semana para você, para sua família, e até segunda nesse horário.
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10: Bom dia, minha gente linda. Está no ar o nosso Bom Dia, Gente, com o melhor da música, informação, descontração e prêmios no seu rádio. Muito prazer, eu sou a Pamela Fernanda, estou chegando para te fazer companhia. Você que estava acompanhando já o nosso Revista 102, ficou muito bem informado com Evandro Carlos Artuzzi. Agora eu assumo aqui a maior potência regional, com a programação que é feita para você com muito carinho, onde você comanda a parte musical, participa, faz a homenagem também para o aniversariante do dia. O WhatsApp já está liberado, vem para o 46 98413 4946, é o nosso contatinho. Manda aquele alô, tô aqui esperando você para concorrer a um ingresso para o Jogo da Cell. Quarta-feira, a bola rola no Dionísio Libona pela Liga Nacional Silver. Tem a Cell Shoppingzinho enfrentando o Futsal São Lourenço. E eu tenho um ingresso, então vem pra cá, escreve a Cell na sua mensagem e você já estará concorrendo. Tenho ainda 3 ingressos pra você curtir o bailão no Clube Flor da Serra, com o musical São Francisco, amanhã em Coronel Vivida. Também escreve ingresso na sua mensagem, ingresso pro baile, identifica ali certinho, você já estará concorrendo. E além de tudo, tenho também um churrascão especial presente do mercado Super Sul Rede Forte. Escreve churrasco na sua mensagem, escreve Super Sul e você estará concorrendo também. Pode escrever aí Super Sul, você já estará concorrendo ao nosso churrascão de hoje. 8h17, bom dia! Hoje, dia 22 de maio, falo para você sobre Jesus. Tenho-lhes dito essas palavras para que a minha alegria esteja em vocês e a alegria de vocês seja completa. João, capítulo 15, versículo 11. Como amanheceu o seu espírito hoje? Repleto de entusiasmo pelos desafios e oportunidades que o aguardam? Jesus, em suas palavras, nos oferece uma parábola poderosa. Ele é a videira e nós os ramos. Essa imagem nos convoca a refletir sobre a fonte de nossa verdadeira satisfação e alegria. Há quem conte os dias apenas esperando pelo alívio do final de semana. Mas Jesus nos ensina algo revolucionário. E a plenitude da vida encontra-se nele. Ele é a essência da vida, o elo entre o céu e a terra. Nesse ensinamento, Jesus nos convida a mergulhar numa vida de profunda conexão com ele, em que tudo o que é secundário desvanece diante da grandeza de sua presença. Essa relação não é marcada pela tristeza ou melancolia, mas sim pela vivacidade, sustento e uma graça que transborda. Se você hoje acordou meio desanimado, saiba que você tem Jesus ao seu lado. Ele habita dentro de você, você tem Cristo habitando dentro de você. Que essa reflexão seja um convite a viver cada dia com plenitude que só encontramos em estar verdadeiramente conectados à fonte da vida, que é Jesus. Que você tenha um relacionamento completo com Ele. Ele é o seu melhor amigo, o seu companheiro, e Ele está aí dentro de você. Senhor, entrego esse dia nas Tuas mãos. Vai à minha frente abrindo os caminhos que eu ainda não consigo ver. Guarda os meus passos, protege a minha casa, a minha família, o meu trabalho. Acalma o meu coração, para que eu não carregue pesos que não são meus. Que as palavras que eu disser levem paz. Que as decisões que eu tomar sejam guiadas pela Tua sabedoria. Afasta de mim todo mal, toda inveja e toda confusão. Coloca no meu caminho força, no meu corpo fé e dentro do meu peito o Teu amor. Que tudo aquilo que Deus reservou para mim chegue na minha vida no tempo certo, do jeito certo e pelas mãos certas. Eu recebo esse dia com gratidão e com fé, pois eu sei que coisas extraordinárias irão acontecer na minha vida. E eu creio. Amém, amém, amém. Desejo para você uma sexta-feira maravilhosa, muito abençoada por Deus, repleta de coisas boas, pessoas e momentos especiais. Bom dia! Música.

0: Bom dia, 8 horas e 27 minutos.
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1: Você sabe o que significa dar sobras emocionais para sua família? Sabe quando você passa o dia inteiro fora, trabalhando, resolvendo problemas, lidando com pressão? Aí quando chega em casa, você só entrega o que sobrou da sua paciência, o que sobrou de você. Não quer falar com ninguém, está cansado, irritado, sem querer falar sequer uma palavra, sem querer ser tocado, como se não tivesse mais nada para dar de você. Isso são as sobras emocionais. Aí você fala, não fale comigo, me deixa quieto. Sai, filho, eu tô cansado. Mas quero que você pare e pense. Você trabalha para quê? Provavelmente quer dar uma vida melhor para sua família. Então, para que ela recebe? Por que ela só recebe o resto de você quando você chega em casa? Talvez o segredo esteja em uma coisa simples. Deve-se dar significado à porta. Sim, à porta da sua casa. Quando você chegar em casa, passar por essa porta, decida que ali você vai dar o melhor que tem de si. Porque quem está ali não é eterno, nem sempre essas pessoas estarão ali esperando você. E às vezes, você só precisa ser você de verdade, por inteiro. Precisam da sua presença, da sua atenção, pois sua família é o seu bem mais precioso. E em casa, você deve ser a sua melhor versão.
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1: Que linda a nossa dica de saúde mental. Onde você tem sido a sua melhor versão? No trabalho, com os amigos, em casa ou sozinho também? Onde você tem sido a sua melhor versão? Tem guardado o melhor de si para quando você chega em casa também? Lembre-se, a sua família é o seu bem mais precioso. Guarde essa mensagem aí no seu coração. Adorei! Bom dia pro Adi participando aqui da programação. Bom dia pro Vini também, é o som aqui da nossa. Seu Arnaldo, bom dia, seu Arnaldo. Bom trabalho aí para vocês. Obrigada pela audiência, pela sintonia. Hoje, sexta-feira maravilhosa, temperatura de 12 graus aqui em Chopinzinho. Tava garoandinho, né? Tava garoando hoje pela manhã aqui em Chopinzinho. Temos previsão de chuva para esse final de semana. Mas é assim, o povo já tá recolhendo lenha para fazer um foguinho no fogão a lenha. E daí chove, esfria, não é mesmo? É desse jeitinho. O pessoal que lavou roupa, lavou. Quem não lavou vai ter que deixar para lavar quando dá sol, senão fica cheio de roupa molhada. Aquela roupa que seca dentro de casa, às vezes, não fica tão cheirosa como a gente gosta, né? De pegar uma roupa cheirosinha devido à umidade do ar. Bom dia especial para o Fabrício Presotto, está concorrendo aos nossos presentes. Hoje tem aquele churrascão que já é tradicional de toda sexta-feira. Presente do Mercado Super Sul Red Ford, que fica no bairro Nossa Senhora Aparecida. Tem o churrasco e ainda tem o carvão, é um combo para você. Temos ingresso para o jogo da Cel, que acontece quarta-feira, a Cel e São Lourenço. E temos ainda 3 ingressos para o bailão no Clube Flor da Serra, com o musical São Francisco. Vai ser um super bailão no Clube Flor da Serra, em Coronel Vivida, para você dançar muito ao som do São Francisco, que só tem música boa. Bom dia para Darlise Duarte, da linha Queixinho, concorrendo também. Dirce de Almeida, Jair, Raíssa, Miguel, todos participando e concorrendo. Geise Kelly Lopes, da comunidade São Cristóvão, também ao som aqui da nossa FM, pedindo Mato Grosso e Matias, quer curtir uma do Mato Grosso e Matias, já vou programar para você, tá bom, querida? Você que ainda não participou, pode vir para cá e lembre-se de identificar certinho nome e sobrenome e também conta pra gente, compartilha conosco de que lugar desse mundão você está sintonizado aqui na nossa FM, você está curtindo a 102,9. Bora, meu povo, de música boa? Mato Grosso e Matias. Música.

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1: Bom dia, 8 horas e 45 minutos. 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
2: 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Sônia Coa Corsi e os filhos Vinícius e Bruno. Noras e neta, venha a público agradecer a todos quando da passagem de nosso amado Celeste Acorsi Neto. Queremos agradecer especialmente a equipe do SAMU, Instituto São Rafael, Tea Vive Cristo Ressuscitado, aos sócios e funcionários da Autopeças Iguaçu, Paróquia São Francisco de Assis, Frei Júnior, Movimento da Lareira, aos companheiros da Sociedade Rural, amigos pescadores, demais familiares que se fizeram presentes e continuam nos confortando. Agradecemos a Deus que o acolheu em sua infinita misericórdia e Nossa Senhora Aparecida como sua intercessora. Convidamos a todos para a missa de um mês de falecimento, dia 23 de maio, às 7 horas da noite, na Igreja Matriz. Celeste Acorsi Neto, sua jornada está marcada para sempre em nossas vidas.
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7: 8 horas e 52 minutos, indicadores econômicos em oferecimento do Sicredi. Dólar comercial opera em queda R$ 5,001, euro R$ 5,81, dólar turismo R$ 5,20, libra R$ 6,74 e o peso argentino 0,004.
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Com certeza, se tá na nossa, tá bom demais. 7 minutos faltando para as 9 horas da manhã. Tem o ingresso para você ir no jogo da CEL, tem a CEL Futsal e São Lourenço, um jogaço pela Liga Nacional Silver. Então você é convidado especial, escreve a CEL na sua mensagem, já estará concorrendo ao ingresso. Tenho ainda 3 ingressos para o bailão no Clube Flor da Serra, em São com o Musical São Francisco. É nome na lista, não precisa você retirar aqui na rádio, então pode participar você de toda a região para ir nesse bailão no Clube Flor da Serra com o Musical São Francisco. E além de tudo, toda sexta-feira é o nosso churrascão que já é de praxe, já é tradicional aqui no nosso Bom Dia Gente, churrascão do mercado Super Sul Rede Forte. É só você escrever Super Sul na sua mensagem que também já estará concorrendo. Tem o churrasco, aquela carne deliciosa e ainda o carvão para você preparar aquele churrasco de qualidade. Quero mandar um beijo muito especial para Dona Vilma Ambrosio. Ô, Dona Vilma, querida! Ela está homenageando a Nora, que está de aniversário hoje, a Diomara Ambrosio. Parabéns, Diomara! Muita saúde, muito amor e muita paz. Que Deus abençoe, ilumine e guie seus passos. Homenagens dos seus sogros, Vilma Ambrosio, o Davi, David Ambrosio também. Ou Davi? Davi ou David Ambrosio? Mas é o sogro e a sogra, tá bom, Diomara, querida? E gosto muito de você, estão pedindo também o sucesso. Aleluia, aqui em nossa programação. Quem também tá pedindo música boa é o Leodemar lá do Bar São José em Santa Marta. Cláudia de Moraes quer curtir Raquel Teixeira. Um beijo, Cláudia, querida! Tá concorrendo também aos nossos presentes. Um bom dia para Beloni Ricardo. Alô especial para o Igor Cecílio, né? Aqui de Shoppingzinho. Um grande abraço, Igor. Mara Petri, um beijão, querida. Com certeza está concorrendo também ao churrascão. Ivo Oscar Gambetta. Seu Ivo, um alô especial para o senhor Josi dos Santos, do Cristo Rei, Joelmo dos Santos, Vinícius Alves dos Santos, Rosimilda, também concorrendo àquele churrascão delicioso do Mercado Super Sul. Seguimos com sucesso, indicação do ouvinte, Renan e Raí. Liguei para te ouvir hoje, Renan e Raí, então, para você, querido ouvinte, vai lá para a saudade do Iguaçu.

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1: 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É o nosso Bom Dia, Gente. 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
1: Com certeza, já já temos também a receita da ouvinte aqui em nossa programação. 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Ali, o abraço de hoje.
2: O abraço de hoje a gente vai mandar para o pessoal de Coronel Vivida.
1: Olha só, pessoal de Coronel, que vem sempre pro Mercosul fazer as suas compras. José, o abraço de hoje.
3: Mando um abraço pro pessoal da comunidade do São Luís.
1: Olha só, o pessoal de São Luís então recebendo o abraço do José e toda a equipe do Supermercado Sul e, é claro, da nossa FM. Obrigada, Ali. Obrigada, José. Vocês são sempre bem-vindos aqui em nossa programação.
2: Muito obrigado pelo espaço e até uma próxima oportunidade.
3: Obrigado, Pamela. Até a próxima.
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0: 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Nós falando já da tarde, né, Rosane? Fazer um...
1: Já do chá da tarde,
0: o chimarrãozinho lá pelas 4. É bom, né?
1: Já a Pamela levantou às 4.
0: Levantei às 4. Ixi! 9h15, Rosane, da Droga Mais vai contar todas as promoções,
1: com
0: né?
1: Certeza.
0: Depois a gente papiei mais um pouquinho sobre o que vamos fazer à tarde. Trabalhar, né?
1: Trabalhar, né?
0: Nos nossos sonhos.
1: Nascemos linda, não rica, né?
0: É verdade, não nascemos herdeira. Trabalhadeira, que dizem.
1: Né? Trabalhadeira. Nosso sobrenome é trabalho, né?
0: É verdade, sobrenome era extra.
1: É.
0: Conta todas as promoções, Rosane, da Droga Mais, porque eu sei que tem muitas.
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0: Rosane, obrigada, seja sempre bem-vinda aqui em nossa programação.
1: Obrigada, Pamela, e tenham todos um ótimo final de semana.
0: Seguimos o nosso Bom Dia, gente, com o melhor da música para você. Lembrando, hoje temos ingressos para o jogo da CEL, a CEL e São Lourenço, na próxima quarta-feira. Temos 3 ingressos para o bailão no Clube Flor da Serra, com o musical São Francisco, é nome na lista. E temos ainda um churrascão no mercado Super Sul Red Forte. Vem para o 469-8413-4946. Bom dia para Geni Soutier, lá do Rio Bonito do Iguaçu. Um alô para o João Barcarol, também a Ana Mioto, concorrendo, estão pedindo sucesso Fim de Noite, já aqui na nossa programação. Um beijo para a Ivete Pires de Lima, alô especial, pessoal da Vidraçaria Alô Vidro, sempre com o rádio aqui na 102, Ana Maria de Oliveira do São Sebastião, um alô para a Rose também está curtindo a nossa, Marinês lá de São Luís, bom dia para Giovanni Bertolini de Moraes, também concorrendo. O seu Lauri Panceira. Ô, Lauri, grande abraço palmeirense. Obrigada pela sua participação. Celina Schneider, Anselmo, Clarice Burgett, família toda concorrendo. Fernanda Ramos, Luciana Ortiz. Vamos curtir o sucesso especial. Indicação da nossa querida ouvinte, dona Vilma Ambrosio, homenageando, então, a nora de Omar Ambrosio, que tá de aniversário, ela que recebe homenagens dos sogros e de toda a família. Álvaro e Daniel, linda a interpretação, aleluia!

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0: aqui na maior potência regional. Estamos com o melhor da música, os melhores prêmios para você também aqui em nossa programação. Vem participar, vem pro 46 984134946. Nosso prêmio principal hoje aqui do programa, aquele churrascão delicioso do Mercado Super Sul Rede Forte, onde você faz suas compras com muita, muita economia. Hora de mandar aquele alô pro ouvinte, porque tá lotado o nosso WhatsApp. Bom dia, Edvaldo Vinci Guerra, obrigada pela sua audiência. E Isalete Baldiceira também concorrendo, beijo minha querida. Obrigada pela sintonia, Arseni Pedro Basso, pessoal de Santa Inês, Mailene Aparecida de Oliveira, pessoal de Santa Helena, Ana Clara Viacelli, Veronice, Joyce, o João Francisco Sangalete também, todos concorrendo, beijo Vero. Alô especial para Juraci, querida, também estão lá perto do fogão, tomando um chimarrão e ouvindo aqui a programação. Agora já não deve estar mais, né? Não deve dar mais, foi 8h40 que ela mandou, já deve estar na nativa, né, minha querida? Um beijo, Juraci, obrigada pela sua audiência, ela que é do Lajadinho, sempre curte aqui a programação, mas se estiver tomando chimarrão, aí toma uma cuia por mim. Ironi Martins, lá do Candói, beijo pra Ivone Mati, do Vale Verde, um alô especial pro Eduardo também, participando aqui da programação, obrigado pela sua audiência. Val Sirene Marquezine, Thiago Gonçalves, Emanuele Vitória, obrigada a todos pela sintonia. Povo querido, chegou a hora da nossa receita da ouvinte aqui na programação.
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0: Isso aí, direto da sua casa para nossa programação. E hoje, combinando com o final de semana, a receita foi enviada pela Ivete Zanesco Barreta. Oi, Ivete, querida! Bora para sua receita, então, refrigerante de limão. Um refrigerante natural aí para você. Ingredientes: 8 litros de água, 2 copos médios de suco de limão, 6 copos médios de açúcar, uma vasilha de plástico ou inox, né? Você deixa por 24 horas. Mistura, né? Um limão inteiro, pôr junto na água. Você, com casca e tudo, você coloca o limão também na água. Então, precisa de uma vasilha de plástico ou de inox e você vai deixar esse líquido, né, por um dia inteiro. Como tu vai fazer? Ferver 8 litros de água, deixar esfriar. Deixa esfriar primeiro. Acrescenta 2 copos médios de suco de limão, 6 copos médios de açúcar. Deixe uma vasilha de plástico ou de inox por 24 horas. Partir um limão inteiro, pôr junto na água com casca e tudo, para dar aquele tchan especial. É uma observação. Deixe em um lugar fresco, né, coloca, depois que tiver frio, você deixa em um lugar fresco já no litro. E quando o litro estiver bem estufado, sabe quando ele estiver com o gás que você sabe que ele fermentou já ali? Então tá pronto para consumir, já tá pronto o gás natural dessa receita de refrigerante de limão. Você que não conseguiu anotar, não se preocupa. Vai estar tudo aqui nas nossas redes sociais. Posso enviar também aqui para você. Então, obrigado a Ivete, querida, que mandou essa receita de limão. Eu vou fazer com certeza, porque eu adoro limão. Gosto também de uma água com gás, né? E ele fica, é uma fermentação natural. Ele forma o gás naturalmente. Beijo para você, Ivete, querida. Obrigada pela sua receita da ouvinte. 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
0: Seguimos com música na indicação do ouvinte, Resenha do Cabral. Insegurança, fim de noite, é um pupurri para você.

0: Nossa FM, 9 horas e 37 minutos. 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
0: 9 horas e 42 minutos. Bom dia, minha gente linda! 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Ovo querido, hoje sexta-feira temos prêmios aqui em nossa programação. Temos um churrascão no Mercado Super Sul, já vamos conversar com o pessoal do Super Sul, fazer um sorteio especial para você. Temos ingressos para o jogo da Cell. Jogo da Cell nesta quarta-feira, tem a Cell e também São Lourenço. E você é convidado especial para participar desse jogo incrível, Liga Nacional Silver. Temos ainda três ingressos para o Bailão no Clube Flor da Serra com o musical São Francisco. E animando sua noite, hein? Coronel Vivida, então bora pra cá, porque é nome na lista, não precisa você retirar o ingresso. Quem participou da programação, eu agradeço a todos, né, que mandaram aquele recadinho. Encerradas as participações, já vamos fazer os sorteios, então pra você, querido ouvinte. Quero mandar um beijo pra quem tá lá no refeitório da Cell, Cleo e a Deise, um beijo pra você, Cleonice Rossato, a Deise também por lá. Muito obrigada pela audiência, meninas, bom trabalho aí pra vocês. Obrigada sempre pela sintonia. Seguimos com sucesso, Chitãozinho e Chororó aqui na programação da 102,9.

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Nossa, é FM 102,9, 8 minutos faltando para as 10 horas da manhã. Vamos para o nosso sorteio, sorteio especial dos ingressos. Primeiro vamos fazer aqui os ingressos para o bailão no Clube Flor da Serra, com o musical São Francisco, nesse sábado, é amanhã. Já tem Flor da Serra, então, musical São Francisco, para animar muito sua noite, você dançar muito, molhar a camisa dançando ao som das melhores do São Francisco. Quem ganhou ingresso não precisa retirar aqui na rádio, nome na lista. Foi Viviane Gonçalves, Josiane Moraes Santin, Clarice Gomes da Costa. Repetindo então, Viviane Gonçalves, Josiane Moraes Santin, Clarice Gomes da Costa, ganhadores então dos ingressos para você curtir o bailão com São Francisco. Quem faturou o presente especial do Super Sul, aquele churrascão delicioso do Super Sul, foi José Joelmo dos Santos. José Joelmo dos Santos, ganhador então do churrascão do Super Sul, pode ir lá falar com o Wagner, já vamos mandar aqui o seu nome para ele. José Joelmo dos Santos, ganhador do churrascão do Super Sul. Quem participou, eu não consegui ler o nome aqui, eu agradeço a compreensão, porque é impossível mesmo ler todos os nomes aqui na programação, isso que eu já falo bastante nomes, né? Já fico falando o máximo que eu consigo de participações, porque é muita gente, eu gostaria de atender todo mundo, mas é impossível mesmo, porque graças a Deus, a audiência da nossa FM tá lá no alto, então muita gente participa sim, e eu sou muito grata a cada um de vocês. Povo querido, eu estou indo nessa, já tem a Dilson Cândido hoje substituindo o Everaldo no Manhã 102, e eu volto às 3 horas com o nosso bailão com o melhor da música de banda pra você. Um grande beijo, fiquem com Deus. Fui!

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1: Muito bom dia, 10 horas e 2 minutos, 10 e 2. Estamos chegando para lhe fazer companhia nesta manhã de sexta-feira, hoje 22 de maio, ano 2026, né? A partir de agora, então, vamos com o melhor da música para você nas manhãs aqui da nossa FM. Você que se liga em todo o nosso estado do Paraná e fora dele também, valendo a sua participação, né? 98413-4946. 98413-4946. E hoje, para você que tá curtindo o nosso programa, tem um ingresso, né? Tem um ingresso aí pro... Tem ingresso pro baile do Flor da Serra, né? Ingresso pro bailão do Flor da Serra, sabadão, com São Francisco e você, claro, você de Coronel, você de Chopinzinho, você de toda a nossa região, é o convidado especial para estar presente, viu, gente? Uma super festa sendo preparada para você aí no Flor da Serra, tá certo? Tem ingresso pro Flor da Serra e também tem ingresso aí pro Jogo da Céu, daqui a pouquinho eu falo mais. 10 horas e 3 minutos. Rick Vale, a primeirinha, né? Versão da música do Bruno e Marrone, Vidro Fubê. Bom dia.

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0: 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Na Leve Calçados e Leve Confecções. 10 horas e 12 minutos, 10 e 12. Você ligadinho aqui na 102,9, vamos juntos até o meio-dia, né? Com o melhor da música.
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0: 984-13-4946, tem ingressos pro Bailão do Flor da Serra e ingressos pro Jogo da Selva.

10h15, 10h15, Nando Moreno e Rick, né? Pra você aqui no Manhã 102. Um breve intervalinho, não sai daí, é rapidinho, viu, gente? É rapidinho, já já estou de volta.

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14: Olha, agora, gente, são 10 horas da manhã e 21 minutos, 10 e 21, manhã de sexta-feira, sextou, né? Você que tá aí na rodagem, você que tá no seu trabalho, você que tá nos dando uma carona, né? De férias, eita coisa boa, né? Nós estamos aqui, de segunda a sexta, para lhe fazer companhia para você, né? 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Tem ali, Marcos Vinícius, a música? Como é que eu não achei? Com o César Menotti Fabiano? Essa aqui? É outro nome? Digita ali pra nós, então. Muita figurinha da Copa ou não? Tem pra troca? Que agora o papo do momento é a figurinha da Copa, né? Tem Marcos Dias, tudo pra troca e... E coisa ilosa, né? Tem que contar, rapaz. Olha, eu tenho 3 ingressos pro Bailão do Flor da Serra, São Francisco, amanhã, sabadão, aí no Flor da Serra. Você, claro, é o nosso convidado especial. Evento esse que leva a marca da Rosa Produções, né? E você mandando seu nome completo, você vai concorrer, viu, gente? Um bailão amanhã pra você. Se tiver frio, vai esquentar com o bailão, né, Vinho? Flor da Serra, em Coronel Vivida, o São Francisco, tá certo? 3 ingressos eu tenho pro bailão. E tem um ingresso pro Jogo da Céu, quarta-feira da semana que vem, no Dionísio Tebona, diante da equipe do São Lourenço Futsal. Isso mesmo. Amanhã o Vinho tá de folga, não trabalha, né, seu Vinho? É modão, gente. É sexta-feira, 22 de maio, ano 2026, né? Tá na nossa, tá bom demais.

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2: 11 horas e 34 minutos. Feijão carioca, saca 60 quilos, de 400 a 450. Feijão preto, 230 a 260. Milho amarelo, de 56,30 a R$ 58. Soja industrial, de 113,20 a 115. Trigo, pão PH, 78, R$ 69. Boi em pé, arroba, de 340 a 360. Vaca em pé, arroba, de 300 a 310. Suíno em pé, tipo carne, R$ 5,05.
0: Cotação do mercado agrícola. 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
2: 11:34.
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2: Agradecimento. 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

Valeu, olha, gente. Você que não mandou mensagem ainda, 11 horas e 42 minutos. Dá tempo ainda, viu? Dá tempo ainda. Pra você concorrer aos ingressos aqui do sorteio do programa Manhã 102, né? Nadir de Oliveira precisa de uma casa para alugar na Coapar 5. Paga-se o valor de até R$700. Você que tem uma casa aí para alugar, na Coapar 5. A Nadir de Oliveira precisa de uma casa para alugar, no valor de até R$700. Tá bom, gente? Se você tem uma casa para alugar, por gentileza, entre em contato, tá certo? Com o telefone 99983-5109. 99983-5109. E lembrando, viu, gente, tem ingressos hoje durante toda a programação da rádio. Você que não ganhar agora pela manhã, fique ligadinho a partir das 13 horas no Top Sertanejo. Vai ter sorteio de ingressos aí pro baile que acontece sábado, amanhã, aí no Flor da Serra, tá bom? Se você não ganhar agora pela manhã, às 13 horas, no programa Top Sertanejo vai ter mais sorteio de ingressos.

0: Um abraço pro Leandro Furquim, tá participando aqui do sorteio. A Jean Carlos dos Santos, Pedra Miúda. Leonardo Xavier Neto tá participando. Nome completo, viu, gente? Vamos de música! Mas antes, deixa eu falar para você que tá ligadinho, curtindo aqui a nossa programação. 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
1: Antigamente era coisa muito boa.
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10: Nossa FM, ganhadores dos ingressos, vamos lá. É, pro baile do Flor da Serra, lembrando, é nome na lista, viu, gente? Não precisa vir na emissora para retirar. Patrícia Sebenello. Patrícia Sebenello leva um ingresso. E Anécia Presotto. Anécia Presotto. E também aí a Janaína Silvério. Janaína Silvério, Anécia Presotto e Patrícia Sebenello. Baile do Flor da Serra, né? Nome na lista. E Cleito do Amaral leva o ingresso do jogo da Acel. Cleito do Amaral leva o ingresso do jogo da Acel. Um abraço, gente. Eu volto logo mais às 13 com o Top Sertanejo.
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3: Paz e bem. Avisos paroquiais. Reunião com todos os candidatos a ministros. No dia 26 de maio haverá uma reunião com todos os candidatos a ministros da Eucaristia de toda a nossa paróquia, na Sala São Francisco, às 19h30. Mães que oram pelos filhos. Haverá uma reunião para aquelas mães que desejam participar desse movimento de oração, acontecer no dia 28 de maio, às 19 horas, na Igreja Matriz. Formação de canto litúrgico. Haverá um encontro com todos os que participam ou que gostariam de participar do Ministério de Música da Paróquia. Dia 30, sábado, às 14h30, na Sala São Francisco. Inscrições na Secretaria Paroquial. Retiro do Movimento Lareira, dias 29, 30 e 31 de maio. Casais que queiram participar podem entrar em contato com a Secretaria Paroquial. Missas, sexta-feira, dia 22, 19h30, Bahia e Capinzal. Sábado, dia 23, 14h30, Arroio Bonito e Água Amarela. 19 horas, bairro São José e Matriz. Domingo, 24, 8 horas, Matriz. 8h30, bairro Nossa Senhora Aparecida. Às 10 horas, linha Gressana. Às 19 horas, Matriz. O Senhor esteja convosco, Ele está no meio de nós. Proclamação do Evangelho de Jesus Cristo, segundo João. Jesus manifestou-se aos seus discípulos e, depois de comerem, perguntou a Simão Pedro: Simão, filho de João, tu me amas mais do que estes? Pedro respondeu: Sim, Senhor, tu sabes que eu te amo. Jesus disse: Apascenta os meus cordeiros. E disse de novo a Pedro: Simão, filho de João, tu me amas? Pedro disse: Sim, Senhor, tu sabes que eu te amo. Jesus disse-lhe: Apascenta as minhas ovelhas. Pela terceira vez perguntou a Pedro: Simão, filho de João, tu me amas? Pedro ficou triste porque Jesus perguntou três vezes se ele o amava. Respondeu: Senhor, tu sabes tudo, tu sabes que eu te amo. Jesus disse-lhe: Apascenta as minhas ovelhas. Em verdade te digo, quando eras jovem, tu te cingias e ias para onde querias. Quando fores velho, estenderás as mãos e outro te cingirá e te levará para onde não queres ir. Jesus disse isto, significando com que morte pediria glorificar a Deus. E acrescentou: Segue-me. Palavra da salvação. Que Deus, de amor, de bondade e de misericórdia, nos abençoe nesse final de semana na graça e do amor. Pai, Filho e Espírito Santo. Música.

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2: 12 horas
3: e 1 minuto.
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7: 12 horas e 2 minutos. Boa tarde, amigos e amigas de Shoppingzinho Região. Hoje é sexta-feira, 22 de maio. Estamos iniciando Rotativa 102. Apresentação: Marcos Ferreira. Para hoje, segundo o CIMEPAR, tem previsão de 27 milímetros de chuva. Temperatura mínima 8 e máxima 17 graus. Cercho informa as manchetes. Oito municípios do Sudoeste correm o risco de perder verbas do Fundeb no próximo ano. Domingo tem rodada das quartas de final do Municipal de Futebol 7 em Shoppingzinho. Municipal de Bocha segue no município de Sulina. Fogo atinge residência duas vezes no mesmo dia no interior de Shoppingzinho. Também em Shoppingzinho, nas últimas horas, um caso de violência doméstica familiar e outro de cumprimento de mandado de prisão. Policiais militares salvam criança de 9 meses engasgada em Clevelândia. Polícia cumpre mandados de apreensão e de prisão na reserva indígena de Mangueirinha. Jovem de Marmeleiro morre vítima de acidente de trabalho em Campo Herê, Santa Catarina. 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
7: 12 horas e 4 minutos. Mais informações da previsão do tempo para hoje com Bianca Ângelo.
9: A sexta-feira será marcada pelo retorno da chuva sobre o estado. A circulação dos ventos em médios níveis da atmosfera, associada ao avanço de áreas de instabilidade entre o Paraguai e o Mato Grosso do Sul, volta a favorecer a ocorrência de chuva no Paraná. Ao longo da manhã, as precipitações se concentram principalmente sobre a faixa oeste do estado, com maior destaque para a região sudoeste. No decorrer do dia, as áreas de chuva avançam gradualmente para as demais regiões paranaenses. Não há previsão de chuva intensa, e os eventos devem ocorrer de maneira geral com fraca a moderada intensidade. As temperaturas apresentam declínio em relação ao dia anterior, e as máximas não devem ultrapassar os 22 graus em nenhuma região do estado. Em cidades como Curitiba, Guarapuava e União da Vitória, as temperaturas máximas não devem ultrapassar os 14 graus. A anoitecer, a presença de maior nebulosidade reduz a queda mais acentuada das temperaturas. Com isso, o dia termina com termômetros acima dos 10 graus em todas as regiões do Paraná, condição que inibe a formação de geadas. No site do CIMEPAR você encontra a previsão detalhada para cada município e região para os próximos dias. Acesse cimepar.br. 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
7: 12 horas e 6 minutos. E o final de semana será gelado e com chuva em boa parte do Paraná.
3: A chuva volta ao Paraná nesta sexta-feira, depois de uma rápida trégua ao longo da semana. Áreas de instabilidade entre o Paraguai e o Mato Grosso do Sul favorecem a formação de nuvens carregadas. E já pela manhã, a chuva começa no oeste, noroeste e sudoeste do estado, com possibilidade de trovoadas. É o que explica o meteorologista do CIMEPAR, Lisandro Jacobsen.
10: O tempo vai mudando gradativamente nas outras regiões ao longo do dia. Da tarde para a noite, a chuva avança para a região central, também o leste e norte paranaense. Inclusive, no litoral, a chuva é prevista mais para a madrugada de sábado. Então, temos essa constante mudança do tempo ao longo da sexta-feira. E assim, as temperaturas já sofrem pouquíssima oscilação ao longo do dia.
3: O risco de tempestades é considerado baixo na maior parte do Paraná e moderado apenas nas regiões oeste, sudoeste e centro-sul. No norte do estado, o sol ainda aparece entre nuvens. As temperaturas seguem baixas e variam pouco ao longo do dia. As máximas não passam dos 22 graus em nenhuma região. Em cidades como Curitiba, Guarapuava e União da Vitória, os termômetros ficam abaixo dos 14 graus. As mínimas, que ficaram abaixo dos 5 graus em várias cidades paranaenses na quinta-feira, começam a subir gradativamente. Nesta sexta, todas as estações meteorológicas do CIMEPAR já registraram temperaturas acima dos 5 graus. A massa de ar frio que predominou ao longo da semana começa a perder força. No sábado, as mínimas já ficam perto dos 10 graus nas cidades mais frias do sul do Paraná. No domingo, todas as regiões devem amanhecer com temperaturas acima dos 10 graus. No sábado, a chuva continua em todas as regiões do estado. Entre o centro, leste e norte do Paraná, a instabilidade será mais persistente entre a madrugada e a manhã. Nos Campos Gerais, leste e norte pioneiro, há previsão de chuva moderada, com raios e acumulados que podem passar dos 50 milímetros até domingo. As máximas seguem abaixo dos 22 graus em todo o Paraná. No domingo, as áreas de instabilidade começam a se afastar. No leste, incluindo Curitiba, região metropolitana e litoral, o dia será de chuva fraca em vários momentos. No interior, o sol volta a aparecer entre muitas nuvens e há previsão de garoa ocasional em parte do estado. As temperaturas sobem um pouco. As máximas devem chegar aos 22 graus em Paranavaí, 21 em Guaíra e Paranaguá, 19 em Pato Branco, 17 em Curitiba e 15 graus em União da Vitória. Na segunda-feira, a chuva fica mais isolada e o tempo volta a ficar estável na maior parte do Paraná. As temperaturas máximas variam entre 22 e 26 graus no oeste, noroeste e norte. Já no centro-sul e leste, os termômetros devem ficar entre 13 e 20 graus. No litoral, o mar fica ligeiramente agitado entre a noite de sábado e a madrugada de domingo. As ondas podem chegar a cerca de 1 metro de altura, com picos maiores em alto mar, exigindo atenção de quem estiver na faixa de areia ou em atividades de navegação. Repórter Gabriel Ramos.
7: 12 horas e 9 minutos. Depois do intervalo comercial, a Prefeitura de Coronel Vivida começa a organizar mais uma edição da Olimpíada Rural.
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7: 12:11. A organização da 24ª Olimpíada Rural em Coronel Vivida realiza na próxima segunda-feira, 19h30, no Complexo Esportivo Barro Preto, a primeira reunião oficial de preparação para o evento, considerado o maior encontro esportivo do município. O encontro será voltado aos dirigentes e representantes das comunidades participantes. A Olimpíada Rural em Coronel Vivida acontecerá entre os dias 10 e 18 de julho, reunindo atletas e moradores das comunidades do interior em uma programação marcada pela integração, esporte e confraternização. À frente da organização do evento, Rafael Tasca reforça o convite para que dirigentes participem da reunião e acompanhem os detalhes da competição. Queremos convidar todos os dirigentes das comunidades para se fazer presente nesta reunião da segunda-feira. Será um momento importante para alinharmos as informações, ouvirmos sugestões e organizarmos juntos mais uma grande edição da Olimpíada Rural, disse Tasca. A expectativa é de que a competição reúna grande participação das comunidades, mantendo a tradição do evento que ao longo dos anos se consolidou como uma das principais celebrações esportivas e de integração social de Coronel Vivida. 12:13. O Cenáculo de Pentecostes acontecerá no próximo domingo. Confira os detalhes com Luiz Carlos Bittencourt.
14: No próximo domingo, 24 de maio, na Arena Cláudio Petricoski, em Pato Branco, acontecerá o Cenáculo de Pentecostes. A programação do evento começa às 8 horas, com momentos de animação, louvor, oração e pregações. Dentre os pregadores estão João Cláudio Rufino, de São Paulo, que é doutor em teologia, o pregador Daniel Pio, de Minas Gerais, e o encerramento às 16 horas, com celebração da Santa Missa, presidida por Dom Edgar Xavier Herte, o bispo diocesano. Felipe Becker, coordenador diocesano da Renovação Carismática Católica, faz um convite às comunidades paroquiais.
15: Olá, meus irmãos, a graça e a paz de nosso Senhor Jesus Cristo. Olá, meu irmão Carlos Bittencourt. Com uma alegria passo aqui através da rádio para convidar a todas as pessoas para esse domingo, dia 24, para vivenciar um batismo do Espírito Santo. Estamos na reta final, a renovação carismática do Decanato de Pato Branco está preparando tudo com muito carinho para receber toda a nossa diocese para juntos clamar o Espírito Santo. Será um domingo maravilhoso de oração. Terá ministério de louvor, teremos a pregação de Cláudio Rufino, teremos a pregação de Daniel Pio de Minas Gerais. Às 16 horas, nós temos a missa com Dom Edgar Xavier Reto, o nosso bispo diocesano. Você não pode, meu irmão, ficar de fora desse domingo da graça do batismo do Espírito Santo.
14: Felipe pede que seja levado 1 quilo de alimento para colaborar nas obras de caridade. Diz também que haverá ministério para criança, produtos religiosos e praça de alimentação.
15: Será um domingo lindo para cada um de nós. A entrada é franca. Nós precisamos agir diante da caridade. Precisamos que você traga 1 quilo de alimento para nós fazermos a doação para uma entidade da nossa cidade. Então, meu irmão, eu convido você a vir trazer a sua criança, porque nós vamos ter ministério para as crianças e adolescentes, eles também vão ser evangelizados. No local, nós temos alimentação, nós temos muitas livrarias para você comprar os seus artigos religiosos. Então, meu irmão, vem participar conosco. Vai ser um domingo de oração, onde nós vamos clamar com inúmeras pessoas a força do Espírito Santo sobre nós. Estamos preparando tudo com muito carinho para esperar você e a sua família para, nesse domingo, dia 24, na Arena do Pato Futsal, em Pato Branco. Um grande abraço para você, um grande abraço, Carlos Bittencourt, e a todos. Deus abençoe.
14: Este foi Felipe Becker, coordenador diocesano da Renovação Carismática Católica, que convidou a comunidade para o Cenáculo de Pentecostes no próximo domingo, 24 de maio, na Arena Cláudio Petrikoski, em Pato Branco. Luiz Carlos Bittencourt com informações da Pascom Diocesana.
7: 12 horas e 16 minutos e o município do Pinhão vai ganhar maternidade e pronto atendimento 24 horas viabilizados pelo governo do estado.
16: A população de Pinhão ganhará um reforço importante na rede pública de saúde com a construção de uma nova maternidade e de um novo pronto atendimento municipal, que funcionarão em um complexo integrado na cidade, na região centro-sul do Paraná. O início das obras foi autorizado nesta quinta-feira pelo governador Carlos Massa Ratinho Júnior, com o lançamento da pedra fundamental das duas estruturas, que somam 14 milhões de reais em investimentos viabilizados pela Secretaria de Estado da Saúde. A maternidade e o pronto atendimento integram a estratégia do governo do estado de fortalecer a rede pública de saúde em todas as regiões paranaenses, ampliando o acesso da população a serviços de urgência, emergência e assistência materno-infantil mais próximos de casa. Ambos os projetos foram desenvolvidos pela SESI, em parceria com a Prefeitura de Pinhão, a partir do diagnóstico das demandas locais. O governador comemora o início das obras.
17: Olha, depois de 60 anos, vai ter a oportunidade de nascer filhos de Pinhão, aqui em Pinhão. É uma dia de muita alegria, porque nós estamos, não é anúncio de obra, é o início da obra que começa agora a ser construída, que é a maternidade de Pinhão, junto com o pronto atendimento municipal. Uma obra complexa, uma obra estruturada para atender a população de Pinhão, com todos os equipamentos modernos, né, todo aquilo que tem de melhor na área da saúde, para o atendimento materno e no pronto atendimento municipal, à disposição da população de Pinhão. Uma obra importante que vai transformar a saúde cada vez mais perto das pessoas que moram em Pinhão e, obviamente, dos distritos da região.
16: O prefeito de Pinhão, Valdecir Biacebete, destaca o ganho da população.
18: É gratidão ao governo, que sabe o que os municípios precisam e sabe governar o estado. Está vibrando, a maioria da comunidade está aqui, ansiosa, estavam ansiosa. Eu sempre pedia calma, que a coisa está certa e vai sair, calma. E isso aqui para nós é muito orgulho.
16: A nova maternidade contará com um investimento de 7 milhões de reais, integralmente financiados pelo estado. O secretário estadual da Saúde, César Neves, explica sobre as ações.
19: É super relevante, reforça essa política que acontece de fato da regionalização, e esse é o modelo que nos dá mais orgulho, porque nasceu da diretoria de obras da CESA. É um projeto CESA, que é o pronto atendimento mais a maternidade. Então nós temos no estado todo entregues em construção, em licitação, 56 PANs, pronto atendimentos. Maternidade, 5. E maternidade com o PAN, mais 6. Então esse é um projeto extremamente inovador, que nasceu da insistência do governador de fazer a regionalização acontecer, acabando com o turismo das ambulâncias. E principalmente, imagina a alegria do povo de Pinhão, que seus filhos vão voltar a nascer aqui. Então isso faz com que a nossa tarefa do dia a dia recompense e nos enche de vontade de trabalhar cada vez mais pela saúde do Paraná.
16: O novo pronto atendimento municipal terá investimento total de 7 milhões de reais, sendo 4,5 milhões destinados à construção da unidade e outros 2 milhões e meio para aquisição de equipamentos. Além das obras na área da saúde, o governador também autorizou um pacote de 55 milhões e meio de reais em novos investimentos para Pinhão. Repórter Vitor Luiz.
7: 12 horas e 20 minutos. Depois do intervalo, 8 municípios do Sudoeste correm o risco de perder verbas do Fundeb no próximo ano.
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7: 12 horas 22 minutos. No início da semana que passou, o Tribunal de Contas do Paraná emitiu um alerta para 113 municípios paranaenses que apresentam pendências na remessa de dados obrigatórios para habilitação da complementação do valor anual total por aluno, o VAAT, do Fundo de Manutenção e Desenvolvimento da Educação Básica e de Valorização dos Profissionais da Educação Fundeb, para o exercício de 2027. Nesse total, 8 são do sudoeste do Paraná: Barracão, Clevelândia, Coronel Domingos Soares, Dois Vizinhos, Palmas, Pinhal de São Bento, Realeza e Salgado Filho. A relação dos municípios que estão com pendências foi divulgada pelo FNDE, retratando a situação do último dia 22 de abril. Se não forem regularizados até 31 de agosto próximo, as pendências impedirão acesso à complementação de 2027. A VAAT representa 10,5% do aporte total da União ao Fundeb e é destinada aos entes que atendem aos critérios sociais e financeiros. As irregularidades apontadas pelo FNDE envolvem, conforme o caso, ausência de envio ou necessidade de retificação da matriz de saldos contábeis, de encerramento de 2025 via SICOMF, ausência da transmissão de informações do anexo da educação do relatório resumido da execução orçamentária ao CIOP e também inconsistências contábeis e fiscais nas informações que foram encaminhadas. 12 horas e 24 minutos. A Cressol apresentou nesta semana o programa Conexão Agro, uma iniciativa criada para aproximar os cooperados das oportunidades de crédito e fortalecer o agronegócio regional. A proposta é levar mais informações, orientação e soluções financeiras aos produtores rurais, facilitando o acesso a investimentos no campo.
22: Hoje a gente traz informação da Cressol Liderança direcionada a você, produtor rural, a você cooperado. Vamos falar de um novo trabalho que está sendo realizado em toda a abrangência da Cressol Liderança, que é o projeto Cressol Agro, Conexão Agro, né? Eu estou aqui com a Amanda Pavan, que é assessora agro da Cressol Liderança, e com a Rose Chicorra, que é a gerente da agência de relacionamento de Shoppingzinho, né? E para a gente entender, para você que nos acompanha entender o que é o Conexão Agro, a gente conversa com a Amanda, então, que ela vai nos explicar, né, o que é esse projeto, o que é o Conexão Agro. Amanda, bom dia.
1: Muito bom dia, eu sou a Amanda, então. Nós estamos realizando um trabalho chamado Conexão Agro, que chama para perto os nossos associados que são do meio rural. Então, hoje aqui na cidade de Chopinzinho, né, nós estamos realizando esse movimento, mas também em toda a nossa área de atuação, então aqui no sudoeste do Paraná. O movimento basicamente é nós trocarmos ideia com o nosso associado, né, apresentar as condições que estão sendo vigentes ainda nessa safra, né, com o objetivo de nós levarmos soluções financeiras de antecipação de safra, seguros agrícolas, então todo esse movimento com um reforço, né, para que seja feita realmente uma consultoria financeira ali para o nosso associado. E também estão participando desses movimentos pessoas que não são nossos associados, então, que tenham interesse em se associar, né, em conhecer o programa, conhecer a Cresol. Então, com o objetivo mesmo de uma consultoria financeira, muito mais voltado ali para soluções no campo.
22: Seria uma forma de auxiliar o cooperado para que ele não use o dinheiro de maneira incorreta.
1: Na verdade é muito mais com o objetivo de orientar ele, então, tanto sobre as questões climáticas que a gente vê que vem se apresentando, né, vem que se desenhando para o próximo ano safra, bem como também, como eu disse, né, anteriormente, é uma consultoria financeira, então buscar orientar o nosso associado ali em quais que são as melhores condições, como que ele pode estar utilizando ali o valor que ele tem ainda disponível do limite Sicor, antecipando, ganhando ali desconto em antecipações em pagamentos à vista, então muito mais num viés assim de consultoria mesmo.
22: Bom, e aproveitando, o que o cooperado pode esperar de recursos para esse ano?
1: Então, a partir do dia 26, nós vamos ter um novo aporte do BNDES para as liberações e operações de pessoas que ainda têm limite Sicor, então que queiram antecipar aí a safra conosco, podem estar entrando em contato aqui na agência de Chopinzinho, né, bem como todas as nossas áreas de atuação, e conversando tanto com o técnico agrícola na elaboração de novos projetos, como com o próprio gerente de negócio, então, para vir a fazer esse novo crédito.
22: Basta procurar a agência.
1: Basta procurar uma de nossas agências.
22: Uhum. Bom, Rose, aproveitando também, como é que está sendo esse início de trabalho do Conexão Agro aqui, envolvendo os cooperados da Agência de Relacionamento de Chopinzinho? Bom dia.
2: Bom dia, Evandro. Bom dia aos ouvintes, aos nossos cooperados, né, que nos acompanham. Então, o Conexão Agro é um formato de trabalho que nós já realizávamos, né, nos outros anos, muito mais centralizado, agora descentralizado, porque ele vai de encontro com os cooperados, tanto aqui na agência, em pequenos momentos, como também nós vamos estar fazendo esses grupos de trabalho, né, em algumas propriedades aí, conversando com o cooperado e levando a informação. Ele

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2: Cotação agrícola, feijão carioca, saca de 60 quilos, de 400 a 450, feijão preto de 230 a 260, milho R$58, soja industrial de 114 a 115, trigo R$69.
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Agora são 12 horas e 33 minutos, informações esportivas. Lembrando que na próxima segunda-feira tem Paranaense de Futsal Sub-20, Pato Futsal e Acel Chopinzinho. Né, o jogo está marcado para as 19h30 em Pato Branco, né, na Arena Cláudio Petricoski, que vai ter transmissão aqui pela nossa FM. Segunda-feira próxima, então, né, lá na Arena Cláudio Petricoski, Pato Futsal e Acel Chopinzinho, Campeonato Paranaense Futsal Sub-20. Você pode acompanhar a transmissão aqui pelo YouTube da nossa FM na próxima segunda-feira. A equipe principal da Acel volta à quadra na quarta-feira, né, na quarta-feira, dia 27, no Dionísio de Bona, para enfrentar o São Lourenço Futsal pela Liga Silver. Então, na quarta-feira, daí teremos.

0: Então, aliás, os ingressos estão sendo vendidos já para esse jogo, R$20 antecipadamente. Quarta-feira, dia 27, 8 da noite, no dia disso, de boa, na Cell Shoppingzinho. É, não é às 8, esse jogo é mais tarde, agora me lembrei aqui, é 21h15. Tem transmissão pela TV, pela X Esportes, né? E tem que se enquadrar o horário da TV ali, por causa da programação, né? Na grade de programação da TV. Esse jogo, então, da quarta-feira é transmitido pela LNF TV. E também pela X Sports, quarta-feira, dia 27, a Cell e São Lourenço, é Liga Silver, 21h15. Tá marcado o jogo, então, para a próxima quarta-feira, no Dionísio de Bona, em Shoppingzinho, tá bom? Ingresso antecipado, R$20. Campeonato Municipal de Futebol 7, essa rodada que estava marcada para domingo passado, teremos no próximo domingo, então, dia 24, no módulo esportivo, aqui em Shoppingzinho, 16h. É, quartas de final do Força Livre, Guarani contra Real Enderluz, 17h, São Francisco contra Santa Inês, quartas de final do Força Livre, às 18h, Baixada contra WC Futebol Clube, quartas de final do Força Livre, e 19h, Esporte Clube União contra Bugre Alto, também quartas de final do Força Livre, e às 20h, no Feminino, as Patroas contra Alfa Feminino. Jogos pro próximo domingo, então dia 24, lá no módulo esportivo. Ainda falando de futsal, Campeonato Paranaense de Futsal, Série Ouro só no outro final de semana. Nós temos neste final de semana a Série Prata, Campeonato Paranaense de Futsal, Série Prata, com a 14ª rodada. Vamos conferir aqui os jogos que estão programados da Série Prata. Amanhã, hoje, sexta-feira, 19h30, tem São José dos Pinhais, o São Joséense enfrenta o Ibiporã, hoje à noite. Também hoje, temos o Fazenda Futsal enfrentando o Palotina, hoje à noite tem Medianeira e ABL. Depois, a sequência da Série Prata, amanhã, sábado, no Barro Preto, em Coronel Vivido, o Coronel Futsal enfrenta a PAF Paranaguá. O jogo vai ser às 19h30 no Barro Preto. Também amanhã, às 20h, a EMA Mariópolis recebe o Chavantes de Planalto. No mesmo horário, amanhã, tem Apucarana e o Capanema, em Apucarana. O Cândido de Abreu, amanhã, enfrenta o Prude Futsal. E o Clevelândia, amanhã, 8 da noite, enfrenta o MEC Futsal de Mangueirinha. Rodada, então, da Série Prata, que tem o Chavantes de Planalto na liderança com 29 pontos, em segundo Cândido de Abreu 26, terceiro Coronel 25, quarto MEC Futsal 24 e em quinto Apucarana com 23, sexto o Clevelândia 20, sétimo o Capanema 20 pontos também, oitavo Fazenda Futsal 20, nono Palotina 17, décimo APAF Paranaguá com 17 pontos também. São os 10 primeiros da série Prata, né? Campeonato Paranaense de Futsal, Série Prata. Falando da Liga Nacional, a Liga Gold, nós temos jogos programados para hoje, né? Ontem não teve, né? Da Liga Nacional, a Gold, Série Ouro, né? Hoje tem São José e Tubarão, se enfrentam hoje às 19h, né? Amanhã, sábado, teremos o Cascavel enfrentando o Joinville, jogão, né? Amanhã, 17h, 5 da tarde, em Cascavel, né? No ginásio, vai ser no ginásio Odilon Reinhardt. Esse jogo, Cascavel e Joinville, amanhã, 5 da tarde, em Cascavel. Também, amanhã, às 18h, tem Jaraguá e Pato, outro jogão, também pela Liga Nacional. Amanhã, às 18h30, o Atlântico de Erechim enfrenta o Corinthians, só jogão da Liga Nacional. Amanhã, às 19h30, tem Praia Clube e Marreco, lá em Minas. É, domingo às 11 da manhã, Campo Mourão e Umuarama, clássico paranaense, e segunda-feira o Santo André em Tele enfrentam Minas. São os jogos da 7ª rodada da Liga Gold, né? A Liga Ouro, portanto, da Liga Nacional. Pela Liga Silver, a 7ª rodada começa no domingo, próximo domingo, dia 24, às 6 da tarde, jogo entre Joaçaba e Lages, clássico catarinense, no domingo. Daí na terça-feira, dia 26, às 18h, o Vélez Camacuã enfrenta o Blumenau, jogão também, né? Lá no Rio Grande do Sul. Na quarta, dia 27, São Caetano e Vasco. Também na quarta-feira tem São Miguel e Dracena. Quarta-feira, 21h15, no Dionísio de Bonacel, Chopinzinho e São Lourenço Futsal. Na quarta também teremos o confronto entre Juventude e Sport Recife. É, quinta-feira, daí dia 28, o Apodi enfrenta o América do Rio Grande do Norte. E também na quinta, Balsas e Concórdia, fechando a sétima rodada da Liga Silver. Liga Nacional, portanto, os jogos que estão programados. Pelo Campeonato Brasileiro, rodado para o final de semana, amanhã, sábado, tem São Paulo e Botafogo, às 5 da tarde, no Morumbis. Também amanhã, às 5 horas, tem Vitória e Internacional, no Barradão. Amanhã, às 19 horas, Mirassol enfrenta o Fluminense. Na Arena do Grêmio, amanhã, às 19 horas, Grêmio e Santos. No Maracanã, amanhã à noite, tem Flamengo e Palmeiras. Esse jogo vai sair faísca, né? É, no domingo, 4 da tarde, tem Cruzeiro e Chapecoense. Também domingo à tarde, Remo e Atlético Paranaense. O Corinthians enfrenta o Atlético Mineiro no domingo, 18h30. O Vasco da Gama enfrenta o Bragantino domingo, às 20h30. E no Couto Pereira, segunda-feira, o Coritiba enfrenta o Bahia. Brasileirão, que tem o Palmeiras na liderança, 35 pontos. Flamengo em segundo, 31, jogo a menos o Flamengo. O Fluminense tem 30, está em terceiro, e quarto, São Paulo, com 24 pontos. Classificação, portanto, do Campeonato Brasileiro. 12h40.
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0: Informações policiais, a movimentação das últimas horas em nossa região. Você confere agora aqui na participação de Evandro Artuzzi. Boa tarde, Evandro.
5: Olá, boa tarde, Ferreira. Boa tarde a todos. 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Em Chopinzinho, nas últimas horas, duas ocorrências foram registradas pela Polícia Militar. Ontem, 5:30 da tarde, foi cumprido um mandado de prisão. A polícia recebeu aí uma ordem judicial. Esta foi cumprida de forma tranquila, sem que houvesse qualquer problema. O homem detido, por força de mandado de prisão, foi conduzido à cadeia pública de Pato Branco, onde permanece à disposição da justiça. Também, 8 horas da noite, foi registrado um caso de lesão corporal no âmbito da violência doméstica e familiar, onde a Polícia Militar constatou aí a situação de agressividade envolvendo um homem que estava bêbado e que teria ameaçado e também tentado agredir um familiar. Outro morador interveio aí para conter o autor desta ação até a chegada da Polícia Militar. O mesmo foi detido, foi constatado aí os indícios de violência e ameaça, sendo encaminhado mesmo para o flagrante na Central de Flagrantes da Polícia Civil. Informações repassadas aí pela Polícia Militar em relação aos fatos, ocorrências das últimas horas. Nós também tivemos ontem aquele incêndio registrado lá na comunidade da Vila Rural, onde uma casa de uma senhora de 79 anos acabou aí sendo atingida por um incêndio, causas desconhecidas. A Brigada Comunitária, Corpo de Bombeiros Militares, esteve no local fazendo o combate desse incêndio ontem pela manhã e ontem à noite, por volta das 11 horas, novamente o acionamento para atender ocorrência neste mesmo local, Novamente foi constatado o incêndio na residência. A equipe da brigada esteve lá, fez a contenção das chamas, controlou a situação, mas não foi possível identificar se tinha ficado alguma fagulha, alguma brasa ou se algum outro motivo teria sido causador desse novo incêndio na mesma residência desta senhora de 79 anos aí da comunidade da Vila Rural. Inclusive, a família está pedindo auxílio, para reconstruir essa residência, visto que essa senhora tinha uma ligação muito forte aí e gostava de permanecer na residência, principalmente no período da manhã. Ela posava na casa dos familiares, se alimentava na casa dos familiares, mas gostava também de ter o seu momento a só aí na residência para tomar um chimarrão, para cuidar dos seus animaizinhos de estimação. Então, por esse motivo, a família quer reconstruir a casa. Quem tiver condição aí de auxiliar com material de construção ou roupas, móveis, aí pode entrar em contato com a Maria Lindamir, que é uma das filhas desta senhora. O telefone e o WhatsApp dela é o 99923-1235. 99923-1235 para quem quiser ajudar, quem quiser auxiliar a família desta senhora de 79 anos a reconstruir esta residência no bairro, na Vila Rural, comunidade Lagoão, aqui em Chopinzinho. Também trazendo informações da Polícia Militar, no âmbito do 21º Batalhão de Francisco Beltrão, teve aí ações nas últimas horas, cumprimento de mandados judiciais e também ação do Maio Amarelo sendo desenvolvida em todas as cidades lá de abrangência do 21º Batalhão. São ações aí para orientar a população em relação às questões do trânsito. É importante que se faça isso, Maio Amarelo, prevenção aí de acidentes de trânsito. Polícia Civil, com apoio da Polícia Militar, cumpre mandados judiciais na terra indígena de Mangueirinha, né? Uma ação ontem, através da delegacia de Mangueirinha, com apoio da Polícia Militar, resultou no cumprimento de mandados judiciais na terra indígena. Mandados de busca e apreensão e também de prisão foram cumpridos, né, durante uma operação realizada ontem, quinta-feira, na área indígena em Mangueirinha. De acordo com a polícia, a ação teve como objetivo o cumprimento de 3 mandados de busca e apreensão domiciliar contra investigados por crimes de tráfico de drogas, estupro e descumprimento de medida protetiva. Além das buscas, os policiais também cumpriram 2 mandados de prisão, um deles por descumprimento de medida protetiva em caráter preventivo e outro por condenação por crime de estupro de vulnerável. Os presos foram encaminhados à cadeia pública de Pato Branco e permanecem à disposição da justiça. A Polícia Civil destacou a importância da colaboração da população no combate à prevenção de crimes, reforçando que denúncias podem auxiliar tanto no enfrentamento ao tráfico de drogas quanto em outras infrações penais, né? São detalhes aí repassados pelo delegado Breno Machado de Paula, que é o responsável pela delegacia regional aí de Mangueirinha, delegacia da Polícia Civil de Mangueirinha. Em Chopinzinho, Polícia Militar segue sem comando já há alguns meses, né? O tenente Quinato, que respondia pelo comando do pelotão de Chopinzinho, foi promovido a capitão e, desde sua promoção, foi transferido para o subcomando da 12ª Companhia Independente de Polícia Militar, sediada em Palmas. Desde então, o comando do pelotão de Chopinzinho, que responde também por Saudade do Iguaçu, permanece sem um oficial respondendo diretamente a este comando, né? Quem está respondendo é o capitão Zago, que é o comandante da Companhia de Polícia Militar, que abrange Chopinzinho, mas ele é necessário que se tenha, né, um oficial respondendo efetivamente pelo comando aqui em Chopinzinho. De acordo com o tenente-coronel Figueiredo, comandante do 3º Batalhão de Polícia Militar, nos próximos meses, agora em junho ou julho, né, será destinado um oficial para comandar a unidade. Ele nos disse isso durante evento de entrega de viaturas e armamentos em Francisco Beltrão.
9: Vai formar mais uma turma de oficiais na Academia Militar do Guatupé. Então, provavelmente, o 3º Batalhão receba mais alguns oficiais. E a nossa pretensão é colocar mais um oficial, pelo menos mais um oficial, na 2ª Companhia, né? E temos ali a cidade de Coronel Vidal, que está a sede da 2ª Companhia, e em tamanho, né? Em proporção de tamanho e população, Chopinzinho é quase certeza que nós teremos um oficial para comandar ali o pelotão de Chopinzinho.
5: Saí, portanto, né, as palavras do tenente-coronel Figueiredo, comandante do 3º Batalhão de Polícia Militar, né? Chopinzinho, então, deverá ter um oficial respondendo pelo comando em breve, agora no mês de junho, mais tardar no mês de julho, deverá ser designado um oficial para, né, comandar o pelotão de polícia militar sediado aqui no município de Chopinzinho. São informações, notícias do Sudoeste em destaque. Depois do intervalo eu trago as informações do Centro-Sul Paranaense. Teve homicídio registrado em Laranjeiras do Sul e também a apreensão de droga em Laranjeiras e furto em ônibus no município de Candói. Detalhes a seguir.
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5: Retornando com as informações da segurança pública regional, trazendo os fatos agora do Centro-Sul Paranaense, no oferecimento da Pedreira Candói. 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Informações da Polícia Militar na região de Laranjeiras do Sul: teve homicídio na madrugada de hoje, já eu trago a informação. Antes, destaco aqui que no bairro Água Verde, na rua Barão do Rio Branco, ontem, a Polícia Militar foi acionada para prestar apoio à Polícia Civil na localização de um aparelho celular que havia sido furtado, né? Os policiais foram, através do sistema de rastreamento do dispositivo, até este endereço, onde fizeram buscas, sendo o aparelho celular localizado na caçamba de um veículo de carga. Em conversa com o proprietário do carro, ele relatou que na noite anterior esteve na companhia da proprietária do celular e que posteriormente levou ela até a casa dela. O homem afirmou ainda não saber o motivo pelo qual o aparelho se encontrava na caçamba do seu veículo. Por conta dos fatos, foi feito o procedimento de apreensão deste celular e encaminhamento da situação para a segunda SDP, a fim aí da Polícia Civil averiguar exatamente o que aconteceu. Adolescente é detida com drogas na BR-277 em Laranjeiras do Sul. Na madrugada de hoje, por volta dos 45 minutos, a Polícia Militar, através da equipe da Rotan, estava em deslocamento pela 277 quando observou um veículo Nissan que seguia sentido Laranjeiras do Sul, Curitiba, com o porta-malas visivelmente rebaixado. A abordagem aconteceu no trevo de acesso ao município. No carro estavam a motorista, né, de aplicativo, e uma adolescente como passageira. Durante a fiscalização, a menor informou que possuía uma mala no porta-malas. Ao ser questionada sobre o conteúdo, ficou nervosa e admitiu que transportava maconha. Na vistoria, os policiais encontraram 23 tabletes da droga, pesando 19,4 kg, além de 4 porções de morruga, que somaram 1,150 kg. A adolescente diz que pegou a mala em Foz do Iguaçu e que receberia R$5.000 para levar a droga até Curitiba. Ela afirmou ainda que não conhecia a pessoa responsável pela contratação, nem o destinatário dos entorpecentes. A motorista do carro foi ouvida e liberada no local após ser constatado que ela não tinha envolvimento algum com o caso. A adolescente foi apreendida e encaminhada junto com a droga para a 2ª Subdivisão Policial de Laranjeiras do Sul. Conselho Tutelar foi acionado e acompanhou a situação pelo fato de se tratar de uma adolescente envolvida. Homem é encontrado morto em via pública, bairro São Miguel, Laranjeiras do Sul, no início da madrugada desta sexta-feira. Profissionais do SAMU acionaram a Polícia Militar por conta de um atendimento. Eles foram chamados para atender uma pessoa que estava caída no meio da rua. Ao chegar no local, constataram ausência de sinais vitais. Segundo o médico, este homem, que tem 30 anos de idade, já encontrava-se em óbito. A vítima apresentava lesões na região da face, com cortes, né, provocados aí por uma faca ou facão, e também apresentava aprofundamento de crânio. Foi feito o isolamento para trabalho da Polícia Civil, feita a perícia criminalística, e na sequência o Serviço Médico Legal recolheu o corpo até a unidade de Guarapuava, né? O caso está sob investigação da Polícia Civil, esse crime aí, homicídio registrado em Laranjeiras do Sul. Homem é morto, encontrado em via pública lá no bairro São Miguel. Estelionato em Porto Barreiro. Ontem acionou a Polícia Militar um rapaz de 26 anos, morador no interior de Porto Barreiro, relatando ter sido vítima de um golpe aplicado por meio de redes sociais e aplicativos de mensagens. Ele informou que iniciou uma negociação para a compra de um veículo com um homem que alegava morar em outro município. Segundo a vítima, foi feita uma transferência bancária via Pix no valor de R$12.000 para a quitação do veículo. Logo após a confirmação do pagamento, o autor da venda cessou a comunicação e bloqueou os contatos com o comprador, com esse rapaz de Porto Barreiro. Aí ele acabou se dando conta que havia sido vítima de um golpe, mas perdeu, infelizmente, R$12.000. A Polícia Militar registrou o boletim de ocorrência e repassou o caso à Polícia Civil para apurar os fatos para investigação. Lá em Guarapuava, ontem, 6 da manhã, teve registro de homicídio no bairro Alto Cascavel. Polícia Militar foi acionada pelo maquinista que trafegava lá e teria se envolvido num atropelamento na linha férrea. Ele informou que estava andando quando observou um corpo, né, sem vestes, deitado sobre os trilhos a cerca de 20 metros de distância. Devido ao peso do trem, ele não conseguiu parar a tempo e passou, né, sobre esse corpo, tendo as partes do corpo amputadas pelo trem. Sendo realizado lá o isolamento, foi acionada a polícia científica. No local, populares informaram que por volta das 3h30 da madrugada de ontem teriam ouvido gritos e sons de pauladas lá próximo do local. A cerca de 30 metros do local onde estava o corpo, foram identificados as vestes das vítimas, da vítima, né, contendo sangue, quando então uma testemunha relatou que o mesmo teria sido agredido naquele local, apontando um homem como um dos autores. Inclusive, esse homem, esse suspeito, foi detido, foi preso lá numa ação das polícias militar e civil de Guarapuava. A vítima desse crime, esse homem que foi morto e deixado lá na linha férrea, trata-se de Ezequiel José Ferreira, de 49 anos de idade, cujo corpo vai ser sepultado hoje às 16h lá em Guarapuava, né? Ele foi morto, a Polícia Civil lá de Guarapuava já prendeu um suspeito e está aí trabalhando para desenrolar essa situação, para saber o qual teria sido a motivação, né? O que que teria motivado esse crime em que foi vítima esse homem de 49 anos, Ezequiel José Ferreira, né? O caso está sob investigação da Polícia Civil. Já tem um preso, mas tem mais pessoas aí que estão envolvidas nesse fato, né? E acredite-se que nas próximas horas ou no início desta próxima semana, a Polícia Civil vai repassar mais detalhes acerca desta situação. Também lá em Guarapuava teve detenção por tráfico de drogas, 1:30 da madrugada desta sexta, no Santa Cruz. A Polícia Militar foi verificar uma denúncia de pessoas armadas em um estabelecimento comercial, onde abordou um rapaz de 19 anos que tentou fugir e descartou alguns papelotes de cocaína em um vaso sanitário. Após a autorização para a busca domiciliar, foram localizados lá 6 buchas, né, de cocaína e uma balança de precisão. O suspeito também tentou resistir à abordagem, mas foi contido e apresentado lá na 14ª SDP para o flagrante. Em Foz do Jordão, ontem às 15h, a Polícia Militar, após informações, fez a localização e abordagem de um homem de 42 anos com mandado de prisão por regressão cautelar. Após a detenção, ele foi encaminhado à cadeia pública de Guarapuava, onde permanece recolhido à disposição da Justiça. Também ontem em Candói, 17h, no bairro Pioneiros, teve registro de um furto. O proprietário de um ônibus acionou a Polícia Militar informando o arrombamento do ônibus e o furto de um módulo eletrônico e de alguns conectores. Imagens de monitoramento obtidas pela vítima flagraram 2 homens praticando o furto, enquanto um outro prestava apoio, utilizando-se de um veículo de cor branca. Após a análise das imagens, foi identificado o possível veículo usado na ação. Situação foi repassada aí para as equipes policiais da região para localizar, né, os suspeitos ou, né, os suspeitos, mas até o momento não foi obtido êxito ainda na localização. Mas a polícia já identificou lá o veículo, né, que foi utilizado por esses 3 homens para a prática desse delito. Arrombamento e furto de módulo eletrônico e conectores de um ônibus que encontrava-se estacionado lá no bairro Pioneiros, em Candói. Ainda como destaque da região de Guarapuava, governador Ratinho Júnior esteve ontem em Guarapuava e reativou o posto de bombeiros do distrito do Entre Rios, numa parceria entre o governo do estado e a cooperativa agrária agroindustrial. Detalhes e informações você acompanha na reportagem.
6: O posto do Corpo de Bombeiros do distrito de Entre Rios, em Guarapuava, no centro-sul do Paraná, voltou a funcionar. O governador Carlos Massa Ratinho Júnior reativou, nesta quinta-feira, o espaço que estava fechado há 7 anos. A entrega marcou a retomada do atendimento operacional na região, além da apresentação dos 28 novos alunos soldados destinados ao 12º Batalhão de Bombeiro Militar e o avanço da implantação do canil setorial de Guarapuava. Ratinho Júnior destacou que esse é mais um reforço para a segurança da região.
7: Mais uma base do Corpo de Bombeiros aqui em Guarapuava. Nós já temos o batalhão, que foi recém-inaugurado, inclusive, há 1 ano atrás, mais ou menos, em Guarapuava, lá no centro da cidade, com todo um reforço de equipamentos. E agora nós, novamente, né, reforçamos a força do Corpo de Bombeiros, a presença do Corpo de Bombeiros agora com essa companhia, né, mais essa base com novos equipamentos e com aumento do efetivo. Nós contratamos 700 novos bombeiros que já estão em treinamento, já estão na academia fazendo treinamento, e aqui vai ser reforçado, como todo o Paraná, mas aqui em especial também será reforçada essa nova base que vai atender Guarapuava.
6: A unidade, que atende às colônias Samambaia, Vitória, Cachoeira, Socorro e Jordãozinho, que formam o distrito de Entre Rios, além da cidade de Pinhão, recebeu investimentos de R$2.500.000 do estado em viaturas, equipamentos e estrutura operacional, além de aproximadamente R$600.000 da cooperativa agrária agroindustrial, destinados à revitalização completa do prédio e aquisição de mobiliário. O posto passa a contar com 7 bombeiros militares, caminhão ABTR, autobomba tanque e resgate, caminhonete ABS, autobusca e salvamento, ambulância para atendimento pré-hospitalar, viatura administrativa e equipamentos especializados. O comandante-geral do Corpo de Bombeiros do Paraná, Coronel Antônio Hiller, ressaltou que a corporação vive um processo de ampliação da atuação no estado, fortalecido também pela chegada dos novos militares.
8: Os incêndios acontecem, os acidentes acontecem, e o atendimento vindo de Guarapuava até aqui se perde um tempo valioso. Então, a retomada do trabalho aqui na colônia de Entre Rios, para o Corpo de Bombeiros é algo muito significativo e importante, que nós temos justamente essa expectativa de ampliar o trabalho, amplificar o trabalho para a população paranaense, podendo servir melhor, com mais rapidez e com mais qualidade.
6: Para o secretário de Estado da Segurança Pública, Saulo de Tarso Sanson, a reativação do posto representa a aproximação cada vez maior das forças de segurança com as necessidades da população paranaense.
9: Foi importante aí, principalmente após lá Rio Bonito Iguaçu, nós tivemos a importância de trazer o bombeiro aqui, nessa estrutura aqui, atendendo toda a região de Guarapuava. Então, um grande investimento por parte da comunidade, por parte do governo. Teremos aqui tanto atendimento pré-hospitalar, tanto também de combate a incêndio, que vai atender toda a sociedade.
6: Segundo o comandante do 12º Batalhão de Bombeiro Militar, Tenente Coronel Jorge Augusto Ramos, a estrutura amplia significativamente a capacidade operacional da corporação na região.
10: Esse posto, ele foi feito, inaugurado em 1992. Em 2019, ele foi descontinuado e o atendimento passou a ser feito lá por Guarapuava. Então, aumento de tempo resposta, dificuldades da própria comunidade, e aqui a parte econômica é muito forte com a questão da cooperativa agrária. Então, ele gera a perda de um posto de bombeiro, gera um impacto muito forte para a comunidade e para a economia local. Com a reativação, a gente consegue atender esses dois anseios, tanto a comunidade ter segurança mais perto, que é o principal objetivo, quanto o patrimônio. E isso é a geração de renda, geração de tranquilidade para toda a comunidade aqui do entorno.
6: O retorno do atendimento local deve reduzir significativamente o tempo resposta para ocorrências nas colônias de Entre Rios e em áreas próximas, reforçando a proteção da população e dos ativos econômicos da região. Repórter Gabriel Ramos.
5: E com essa informação, a gente conclui por aqui a participação nesta sexta-feira. Eu desejo a todos uma ótima tarde, um bom final de semana. Voltamos a nos encontrar nesse horário na próxima segunda. Um grande abraço e até lá.
11: Muito bem, obrigado, Evandro Artuz. Informações do setor policial das últimas horas. Estamos finalizando a edição 13.657 do Rotativa 102 desta sexta-feira, 22 de maio. Eu volto na segunda-feira nesse mesmo horário. A todos uma boa tarde, bom final de semana e até lá.
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1: Olha a hora, gente, são 1:11, 1:11. Alô, você, muito boa tarde. Estamos chegando, estamos começando aqui pela Nossa FM, mais um programa Top Sertanejo. Tarde de sexta-feira, hoje 22 de maio, ano 2026. A partir de agora, nós vamos juntos até às 15, com o melhor da música sertaneja. Sextou, né, gente? Alô! Só modão escolhido a dedo, né? Eu tenho três ingressos pro Bailão do Flor da Serra. E acontece amanhã, viu? 98413-4946, seu nome completo, pra você concorrer os ingressos, né? Bora lá! Está liberado.

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4: A nossa FM são 1:30, 1:30, né? E você ligadinho, curtindo aqui a nossa programação, vamos juntos, né? De segunda a sexta, com o melhor da música, né? Sertaneja, até as 15. Lembrando, viu, gente, tenho 3 ingressos pro bailão que acontece amanhã no Flor da Serra, né? Tenho 3 ingressos amanhã, Flor da Serra, São Francisco. Nada mais, nada menos do que o musical São Francisco. E para você concorrer aos ingressos, é só você mandar o seu nome completo de onde você está ouvindo aqui a nossa FM, né? Um abraço aí pro... Deixa eu ver aqui. Nome completo, né? Emanuele Carine de Moraes. Emanuele Carine de Moraes. Tá concorrendo aqui o ingresso, né? Jane Sebenelo, Eleandro Robson Nietzsche, a Jussara Ferreira, Viviane Gonçalves também, participando aqui, a Eva Quadros de Pato Branco, deixa eu ver aqui o áudio.
5: Boa tarde, Edilson.
4: Boa tarde.
5: Eu já te ouvi de manhã, você tocou Pedra, de Zezé de Camargo e Luciano, foi lindo demais. Agora eu gostaria, se for possível, de tocar Sublime Renúncia com Leandro e Leonardo.
4: Vamos achar aqui daqui a pouquinho, viu, Eva? Um abração pra Eva em Pato Branco, com o radião ligado, curtindo aqui o nosso programa, né? Obrigado por sempre estar ligadinha, viu, Eva? Curtindo aqui a nossa programação. Jean Giovanni, roupa de lua de mel para Marlene Machado, lá de Espigão Alto do Iguaçu. A Silvana Oiça, tá ligadinha, curtindo aqui também a nossa FM. Tá por casa hoje, né? Descansando e ouvindo aqui a 102. Não tá, uma ótima tarde a todos. Quero participar de O Dedo do Ingresso. Rita C. Castanho de Moraes, está participando, né? Obrigado pela audiência, pela preferência, né? E aproveite e já faz sua indicação, gente. Sexta-feira, você aí curtindo a nossa FM. Modão do Mato Grosso e Matias, ó. Pode erguer o volume, aumenta o volume aí, viu, gente? Top Sertanejo com Adilson Cândido, até às 15.

É, como se diz, né? Sextou. Eita, coisa boa. Nossa, tá bom demais. E você, está ouvindo a nossa de onde? Bora lá. Tenho 3 ingressos pra amanhã, gente. Bailando Flor da Serra com musical São Francisco. Bailão, viu, gente? Nome completo e de onde você está ouvindo a nossa FM.

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Olha, agora já são 1:54. 1:54, né? Faltando 6 minutinhos aí para as 14 horas. 6 para as 14. 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Lembrando, viu, gente? 98413-4946. 98413-4946. Um abraço pro nosso amigo, o seu Chico. Estão lá no São Luís, né? A residência do Elton Inácio. E curtindo aqui a nossa programação, né? Um abraço, seu Chico. O Elton Inácio. Obrigado pela audiência. Também o Nini Presa. O Tião. A Mari. Tem mais o Sérgio Martini. É pra estar na Carniança hoje, né? Não, o Jesus está na Carniança hoje, né? O Geraldo Piaia vai estar na Carniança. Ou tá na Carniança, né? Vai ter torresmo no final de tarde, né? E também o Gotardo pai, o Gotardo filho, o Pedro, filho do Sérgio Martini, o Sérgio Martini, a esposa, o Nene Mafessoni, do Mercado Mafessoni, pessoal que sempre estão ligadinhos, o Trinca, o Wilson, o Vilmar Danuso, pessoal que sempre estão ligadinhos, né? Tanta gente que a gente acaba esquecendo aqui, né? Mas sintam-se abraçados. O Guilherme de Césaro, o Gustavo, toda a família, né? Dia 31 tem um almoço beneficente em prol do Gustavo de Césaro. A gente tá falando aqui na programação, né? Tá bom, gente? Forte abraço pra vocês. Obrigado pela audiência, pela preferência. E música, maestro? Sexta-feira, né? Chegou o fim de semana, viu, gente? Bora lá, um abraço para as meninas da padaria, já já a música de vocês.

0: tá bom demais.
1: E o Pedro tá com o radião ligado, né? O Pedro. O radião velho no 12 lá, né? Eita, Pedrinho velho, né? Pessoal de São Luís aí, né? O Valentim também, né? O seu Cassini. Toda a família, obrigado pela audiência, né? Victor e Léo.

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Atenção, 2:16, 2:16. 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Olha, tenho 3 ingressos, viu, gente? Amanhã, no Flor da Serra, bailão com São Francisco. E você, claro, não pode ficar de fora deste super baile. É amanhã, no Flor da Serra, em Coronel Vivida. Para você participar, nome completo. E já compartilha de onde você está ouvindo aqui a nossa FM. O Ademir Bort está participando aqui do sorteio. Francisco Lauri Panceira, Santa Inês. Aliás, Lauri Panceira, né? De Santa Inês, tá participando também. A Luciane da Silva, forte abraço, obrigado pela audiência. Mensagem do Darcy não chegou aqui, né? Não chegou aqui. O Emílio, tá ligadinho, Emílio Gonçalves de Barrio, forte abraço. A Roseli Kikor também, ligadinha, curtindo aqui, a 102,9. A Silvana Oissa, muitas participações aqui, né? A Ritzi Castanho de Moraes também tá ligadinha, participando aqui do sorteio. A Viviane Gonçalves. A Jussara Ferreira. Obrigado pela participação e estão concorrendo os ingressos, tá bom, gente? Rick Valley. Atendendo a participação da Patrícia. Vidro Fumê.

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0: É a nossa FM, são 2:30, 2:30, notícia 102, para você ficar bem informado aqui no Top Sertanejo.
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2: Corpo de Bombeiros reforça a presença no Centro-Sul com reativação de posto em Entre Rios, Guarapuava.
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2: O posto do Corpo de Bombeiros do Distrito de Entre Rios, em Guarapuava, no centro-sul do Paraná, voltou a funcionar. O governador Ratinho Júnior reativou ontem, quinta-feira, o espaço que estava fechado há 7 anos. A entrega marcou a retomada do atendimento operacional na região, além da apresentação dos 28 novos alunos soldados destinados ao 12º Batalhão de Bombeiro Militar e o avanço da implantação do canil setorial em Guarapuava. A unidade, que atende as colônias Samambaia, Vitória, Cachoeira, Socorro e Jordãozinho, que formam o distrito de Entre Rios, além da cidade de Pinhão, recebeu investimento de 2,5 milhões do Estado em viaturas, equipamentos e estrutura operacional, além de aproximadamente R$ 600 mil da cooperativa agrária agroindustrial, destinados à revitalização completa do prédio e à aquisição do mobiliário. O posto passa a contar com 7 bombeiros militares, caminhão para combate a incêndio e resgate, uma caminhonete para autobusque e salvamento, ambulância para atendimento pré-hospitalar, viatura administrativa e equipamentos especializados. Com informações, Evandro Artuzzi.
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0: Olha agora, gente, são 2:32, 2:32. Quem pegou, pegou, né? Sexta-feira, 2:33, tá esperando o quê? Pra mandar aí o seu nome completo e de onde você está ouvindo a nossa. 3 ingressos, gente. 3 ingressos pra amanhã no Flor da Serra. Bailão com o musical São Francisco. Ó, bora lá, viu, gente? Evento que leva a marca da Rosa Produções. 2:33.

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0: dá tempo ainda, viu, gente? Você que não mandou o seu nome, dá tempo. aí para concorrer os ingressos, né, do bailão que acontece amanhã aí no Flor da Serra, né? Olha, quero falar para você, fazer um convite todo especial, tem aí almoço beneficente em prol do Gustavo de César, na comunidade de São Luís, dia 31 de maio, 10 horas, celebração do culto. Meio dia almoço à base de carne de gado, porco, frango, maionese, saladas diversas, cuca e sobremesa. À tarde, jogos e diversões com bingo, jogo do 48, do pneu e sorteio da rifa e música ao vivo. Reservas e fichas através do telefone 99925-5154 ou 99907-0934, no valor de R$50 adulto e R$20 crianças até 12 anos. Levar pratos e talheres. Participe e colabore. Dia 31 de maio, almoço beneficente em prol de Gustavo de César na comunidade de São Luís, né? Participe, viu, gente? Participe. Aí, e do almoço beneficente, né? Em prol do Gustavo de César, tá certo? Fica o convite todo especial. Pessoal que vai participando, um abraço pro Gelson Servo, né? Partiu o chupim. Ele veio da moto laranja no painel e batendo marcha, né, Gelson? Forte abraço, obrigado pela audiência, pela preferência. Bruna Fernandes, de Pato Branco, Paraná, quero concorrer o ingresso do baile, tá concorrendo. O Thiago Prado também, Domingos Laudir Bispo, Sueli de Lima, quero participar do sorteio. E mais, a Eliane Linhares, de Coronel Vivida, tá participando, Eliane. Luciano da Silva. Mensagem que não tá chegando aqui, viu, gente? Mas já vamos resolver aqui, né? 98413-4946, já já o sorteio. Pra Marlene Machado, lá de Espigão Alto do Iguaçu, ligadinho, curtindo a nossa FM. Jean Giovanni, roupa de lua de mel. 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

0: Obrigado!
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Olha, agora a gente faltando 9 minutinhos aí para as 15 horas, 9 para as 15. Ganhadores dos ingressos, né? É Cleito de Andrade Veloso, Jussara Ferreira e Jane Sebenello. Lembrando que não é nome na lista, viu, gente? Jane Sebenello, Jussara Ferreira e Clayton de Andrade Veloso. Nome na lista, só chegaram com o documento na portaria e fazer a festa amanhã no Musical São Francisco, no Flor da Serra. Beleza, gente? Um abraço. Eu volto domingo com o programa Boteco 102 aqui.

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1: Alô, alô, meu povo! Oi, gente! Muito boa tarde pra você que ama a boa música do bailão. Está no ar aqui na maior potência regional, o nosso Clube 102. Só com bandinhas, só pra você dançar nessa tarde chuvosa de sexta-feira aqui em Shoppingzinho, dia 22 de maio. Pamela Fernanda chegando pra te fazer companhia, mas eu não mando nada nesse programa, sabe quem manda? Você! Você aí do outro lado do rádio, vem pra cá. Vem participar no 46 984134946, que eu estou aqui pra te atender com muito carinho. O WhatsApp já está liberado, só tô esperando sua indicação musical. Pode já pedir a primeira aqui do programa, e já tá prontinho o WhatsApp pra eu ler sua mensagem e publicar aqui sua música no nosso aplicativo, no nosso programa, que tem só música boa, só música massa de bailão. Então vem pra cá, já faz homenagem também pro aniversário do dia, pede para concorrer a ingressos? Tenho sim, tenho ingressos para você, 3 ingressos ainda para você curtir São Francisco amanhã no Clube Flor da Serra em Coronel Vivida. Muito fácil para você participar também, só mandar o seu nome e sobrenome, escreve ingresso aí na sua mensagem que você estará concorrendo. Vai curtir São Francisco só com música boa amanhã no Flor da Serra. Lá você já sabe, lota da Só Bailão, gente de toda a região, muita gente bonita vai se reunir lá no Flor da Serra, tá bom? Então vem pra cá, manda aquele alô e não esquece de me contar de onde você curte aqui a nossa programação, combinado? Então bora com ele, São Francisco, um poporri pra começar muito bem essa sexta-feira, porque sextou.

0: A salva de palmas, pessoal, que participou com a gente aí.
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2: Nossa FM, 3 horas e 16 minutos. Boa tarde.
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0: 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É o nosso Clube 102 e o nosso bailão. E eu tenho mais um presente pra você. 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Boa tarde pro Diogo, obrigada pela audiência. Clayton também pedindo sucesso. Obrigado pela sintonia. Um alô especial pro Jefferson da Rosa também concorrendo. Ivone Bort, um beijo maravilhosa. Ademir também querem bailar na Flor da Serra, querem dançar muito sua camisa. Alô Marcelo Gembro também, um grande abraço para você. Galera da Sercho estão em Pato Branco e ouvindo aqui a programação, pediram Morena Misteriosa. Grande abraço, meu povo querido, bom trabalho para vocês. Obrigada pela sintonia, galera querida da Sercho. Vilmar Luiz Lourenço também pedindo Olhos Verdes aqui na nossa programação. Boa tarde para Luciane Pereira, um beijo, Lu. Luciane da Silva concorrendo também aos nossos ingressos. Nossos ingressos também é o combo do Mercadão. 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
0: 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Bom plantão. 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Os Cachaqueiros no Bailão, tela aberta.

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1: Município de Pinhão terá maior pavimentação em estrada rural do Paraná e novos investimentos.
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1: O governador Ratinho Júnior anunciou ontem, quinta-feira, em Pinhão, no centro-sul do estado, um grande pacote de investimentos que soma 55 milhões e meio de reais. Os recursos são voltados à pavimentação de estrada rural, compra de maquinários, construção de espaços para mulheres e crianças e melhoria na infraestrutura urbana. No mesmo evento, ele lançou a pedra fundamental de uma maternidade e de um pronto atendimento para o município. O principal investimento é para a pavimentação da estrada rural São Roque, no valor de 44 milhões, em uma extensão de 28,5 km. É o maior convênio em investimento em extensão fechado pela Secretaria de Agricultura do Paraná com um município para pavimentação de estradas rurais. Ratinho Júnior assinou a ordem de serviço para o início das obras. O asfalto vai facilitar o escoamento da produção local, forte em soja, batata, milho, erva mate, leite, madeira, entre outros. De acordo com a SEAB, o valor produção, o VBP do município de Pinhão, foi de R$1 bilhão em 2024, dado mais recente disponível. Com informações, Evandro Artuzzi.
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0: Nossa FM, 4 horas e 48 minutos.
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1: Tá bom demais. 6 minutos faltando para as 5 horas da tarde. O nosso bailão, nosso Clube 102 está chegando ao final. Mas antes, vamos pro sorteio. Sorteio primeiro aqui do Mercadão dos Óculos. Um combo com armação pro seu óculos de grau. E ainda você ganha uma consulta com um médico oftalmologista. Bora, meu povo, saber quem foi o sortudo ou a sortuda. Atenção, atenção. Foi Lourdes Zanesco Lazari. Lourdes Zanesco Lazari foi a ganhadora então desse combo especial do Mercadão dos Óculos. Pode ir lá direto, dona Lourdes, fazer a sua consulta, escolher a sua armação também. Só paga a lente do seu óculos de grau. É um baita de um presente especial do Mercadão dos Óculos. Povo querido, sorteio dos ingressos pro bailão com São Francisco na comunidade lá em Coronel Vivida, no Flor da Serra. Eu tô hoje, comunidade de São Francisco, só falando comunidade de São Francisco. Um grande abraço para todos lá da comunidade de São Francisco, já que tô lembrando tanto de vocês hoje. Um beijo especial. Obrigada pelo carinho da audiência. Então, quem faturou os ingressos pro bailão no Flor da Serra em Coronel Vivida foi Silvia Stangerlin, Leonardo Xavier Neto e Ivone Borti. Silvia Stangerlin, Leonardo Xavier Neto e Ivone Borti, é nome na lista. Não precisa retirar aqui na portaria da emissora, tá bom? Chega no evento, o pessoal vai conferir se o seu nome está lá na lista e você curte o bailão do São Francisco por conta aqui da nossa FM. Desse jeito, eu vou encerrando aqui a nossa programação, desejando um lindo e abençoado final de semana para você e para toda a sua família. Um grande beijo, meu povo. Fiquem com Deus. Fui!

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2: Muito bem, meus amigos, minhas amigas, alô você, muito boa tarde. Agora 5:01, 5:01 é o Terra Brasil, iniciando aqui na programação da nossa FM. Hoje aqui na companhia é na apresentação de Marcos Vinícius, o Vini, a partir de agora até às 7 da noite. Muita música boa, claro, a partir de agora então em nossa programação. Boa tarde, né? Pra você ligado, sintonizado aqui no centro da cidade, bem pertinho aqui da nossa FM, você nos bairros, comunidades do interior, municípios vizinhos, sintonizado em toda a nossa região, enfim, onde quer que você esteja nos ouvindo, muito obrigado pelo carinho da sua audiência, pela sua preferência. E a partir de agora também você pode fazer parte aqui da nossa programação, mandar sua mensagem, seu recado, pedir aí a sua música, né? 469-8413-4946. Participe comigo, com certeza estarei aí atendendo seu pedido, a sua solicitação, tá bom? 5:02, as duas primeirinhas do Terra Brasil de hoje. Começamos com o sucesso de Gian Giovanni, é o Escravo do Amor. Depois tem Diego e Arnaldo e Rio Negro e Solimões.

0: É a nossa FM, o Terra Brasil, agora 5:10, final de semana da economia no mercado Super Sul. 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
4: 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Falecimento. A funerária Bom Jesus e a família da Silva Rosa lamentam comunicar o falecimento de Leonira da Silva Rosa aos 80 anos. O velório está sendo realizado na capela mortuária. Celebração de despedida amanhã, sábado, às 9 horas da manhã na capela. Em seguida, sepultamento no cemitério da comunidade de Estrela Gaúcha. A funerária Bom Jesus e a família da Silva Rosa comunicaram o falecimento de Leonira da Silva Rosa. A família enlutada, nossas condolências.
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4: É isso aí, tá na nossa, tá bom demais. 5:19 é o Terra Brasil desta sexta-feira chuvosa, né? Em Shoppingzinho e toda a região. Nós vamos seguindo juntos até às 7 da noite, é aqui na companhia de Marcos Vinícius.
18: Boa tarde, Vini.
4: Tarde.
18: Tudo bem?
4: Bom.
18: Renato aqui de Irani, Santa Catarina, passando aqui no Mariópolis, levando a nossa de carona aí. Queria ouvir a música Choram as Rosas, se for possível. Interesse para quem gostar da música e um abraço e tudo que é de bom. Tá na nossa, tá bom demais.
4: Muito bem, né, meu amigo Renato, tá aí na rodagem, no trechão, levando a nossa FM de carona, né, Renato? Obrigadão pela companhia, tudo de bom aí pra você, já tem, né, Choram as Rosas com Bruno e Marrone.
19: Ô, Vini, boa tarde.
4: Tarde.
19: Aqui é o Edilson Ferreira de Oliveira, do assentamento em Rio Bonito do Iguaçu, no assentamento no Rio Lambari aqui. Peço uma música aí pra você, aí, se for possível. Estamos em roda fogão se esquentando, homem. E tomando um golinho de vinho, homem. Beleza? Qualquer uma que você rodar pra nós. E ofereço pra todos que tiver no escuta pra vocês da rádio aí, beleza?
4: Beleza, abração aí, Edilson Ferreira, no Lambari, em Rio Bonito do Iguaçu, ligado, sintonizado também na nossa FM. Alô, seu Altamiro Alves da Luz, São Roque do Chopin, Pato Branco, tudo certo, tudo 100% por aí, seu Altamiro. Abração pro senhor, obrigado aí pela audiência, né, seu Altamiro, sempre também ligado na programação da nossa FM. Você também, claro, pode mandar aí a sua mensagem, participar aqui da nossa programação, 469-8413-4946.

0: Nossa FM, 5 horas e 28 minutos. 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
0: Muito bem, 5 horas e 31 minutos. Cotação do mercado agrícola: feijão carioca, saca de 60 quilos, de 400 a 450. Feijão preto, 230 a 260. Milho amarelo, a R$58. Soja industrial, 114 a 115. Trigo pão, pH 78 a R$69. Boi em pé, arroba de 340 a 360. Vaca em pé, arroba de 300 a 310. E suíno em pé tipo carne, a 5,5 o quilo.
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4: Paraná avança no combate ao câncer de colo de útero com exames em todas as cidades.
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4: Em um movimento decisivo para a saúde das mulheres, o Paraná dá mais um passo em direção à meta global de eliminação do câncer do colo de útero como problema de saúde pública. Durante a segunda reunião ordinária da Comissão Intergestores Bipartite de 2026, realizada na quarta-feira, dia 20, em Curitiba, a Secretaria de Estado da Saúde pactuou a ampliação da oferta do exame de DNA HPV para todos os municípios paranaenses. A iniciativa estende o acesso a uma tecnologia molecular de ponta desenvolvida no Brasil pelo Instituto de Biologia Molecular do Paraná, em parceria com o governo do estado e a Fiocruz. O teste possui maior sensibilidade que o método tradicional e projeta examinar cerca de 328 mil paranaenses que integram o público-alvo. O processo de implantação do Sistema Único de Saúde, o SUS, no Paraná, teve início em outubro do ano passado, quando o estado foi um dos 12 selecionados pelo Ministério da Saúde para a fase piloto nacional. Entre novembro de 2025 e maio deste ano, Curitiba e Rio Branco do Sul funcionaram como os municípios pioneiros da fase inicial. Agora, o exame passa a ser descentralizado para todo o território estadual. Com informações, Evandro Artuzzi.
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12: Cinco horas e 41 minutos, de volta com o Terra Brasil, desta sexta-feira. Sextou, né, meu povo? Maravilha, coisa boa. Hoje, 22 de maio de 2026. Hoje o Terra Brasil é aqui na companhia de Marcos Vinícius, né? E lembrando que temos o sorteio aí de 3 ingressos para o bailão amanhã, sábado, 23 de maio, com o musical São Francisco, no Clube Flor da Serra, em Coronel Vivida. E para você concorrer é muito fácil, só mandar o seu nome completo, nome e sobrenome, no nosso WhatsApp 469-8413-4946, que você já vai estar concorrendo aí então ao sorteio dos ingressos. É bailão musical São Francisco amanhã, sabadão, no Clube Flor da Serra, em Coronel Vivida. Tá bom? Sorteio dos ingressos no finalzinho aqui da programação do Terra Brasil, tá bom? Nós vamos seguindo com as participações dos ouvintes. Claudiomir Lewandowski pede aí a loira do carro branco com João Paulo e Daniel. Boa tarde para o Evandro de São João. Também, né, confirma audiência na nossa FM. Meu amigo Emílio de Coronel Vivida gostaria de ouvir a música Você é Meu Encanto com a Lana Tavares. Valdecer Terres também ligado na programação da nossa FM. Boa tarde, seu Cestílio Estramari. Boa tarde também para Ivanilda. Nova União em Rio Bonito do Iguaçu pede Esquina da Saudade com Gino e Gino. Daqui a pouquinho roda a sua música, tá bom, Ivanilda? Boa tarde, Tiago Alborguete. Tá participando sim do sorteio, tá bom, Tiago? E também nós temos áudio, né? Tem mais participações chegando em nossa programação.
13: Boa tarde, Vini.
12: Opa!
13: Peço uma música. Contador, água no leite. Para todos que estiverem na sintonia, comenta vocês da rádio aí. Tá na nossa? Tá bom demais.
12: Muito bem, Amarildo Peixe, Vista Alegre, Saudade do Iguaçu, né? Amarildo, liga o rádio cedinho aí, né? No Amanhecer 102. Só desliga durante a noite, né, Amarildo? Obrigadão também pela companhia.
14: Boa tarde, é o Vini?
12: Isso!
14: Viu? Toca pra nós, fazendo favor. Jean Giovanni, é o Ney da Reserva do Iguaçu. Na batida do seu coração, fazendo um favor, se puder tocar pra nós, agradeço, beleza?
12: Beleza, positivo, Ney, aí de Reserva do Iguaçu, tá programado.

É a nossa FM, o Terra Brasil, agora 5 horas e 47 minutos. 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
0: Agradecimento. Com um imenso reconhecimento, a família Rodrigues de Paula expressa sua sincera gratidão a todos os profissionais que deram seu suporte. Doutora Viviane Crestani, médicos e enfermeiros da UTI, Frei Diomedes, Tea Vive Cristo Ressuscitado, amigos, vizinhos, familiares, a todos que prestaram apoio, conforto e se fizeram presença através de orações ou mensagens quando no falecimento de Adão Rodrigues de Paula. A família convida para terço de sétimo dia, domingo, às 14 horas, no cemitério da comunidade do Bugrinho, e para a missa às 19 horas na Igreja Matriz.
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0: Seguindo com a programação do Terra Brasil, aqui pela nossa FM, sexta-feira, 22 de maio. Boa tarde, Lauri Panceira, na comunidade da Santa Inês, participando do sorteio dos ingressos. Luciane da Silva também está participando, viu, Luciane? Obrigadão pela audiência, tá bom? Boa tarde também, deixa eu conferir, é a Mara, aí na Paz, em Candói. Gostaria de ouvir, ponto final, com o de Paulo e Paulino, programado aqui a sua música, tá bom, Mara? Também nós temos áudio, né? Mais participações chegando no Terra Brasil.
1: Boa tarde, gurizada, tudo bem? Falando em uma da marca maior do Joca Martins, do Parete. Deus abençoe.
0: Maravilha, abração, né? O policial Martins, deixando seu recado, confirmando audiência na nossa FM. Daqui a pouquinho tem música aí com o Joca Martins pra você, tá bom? 5h58, nós vamos seguindo, lembrando mais uma vez que temos o sorteio aí de 3 ingressos para o bailão, né? Com o musical São Francisco, amanhã, sábado, no Clube Flor da Serra, em Coronel Vivida. Pra você participar, concorrer, nome completo no nosso WhatsApp 469-8413-4946, tá bom? Nós vamos com mais música, atendendo pedido aí do meu amigo Emílio, né? De Coronel Vivida. É você, meu encanto, Alana Tavares, chegando no Terra Brasil desta sexta-feira.

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2: Rainha do céu, alegrai-vos, aleluia, porque quem merecestes trazer em vosso seio puríssimo, aleluia, ressuscitou como disse, aleluia, rogai a Deus por nós, aleluia. Exultai e alegrai-vos, ó Virgem Maria, aleluia, porque o Senhor ressuscitou verdadeiramente, aleluia. Oremos. Ó Deus, que vos dignastes alegrar o mundo com a ressurreição do vosso Filho, Jesus Cristo, Senhor nosso, concedei-nos, vos suplicamos, que por sua mãe, a Virgem Maria, alcancemos as alegrias da vida eterna, pelo mesmo Jesus Cristo, Senhor nosso. Amém. Glória ao Pai, ao Filho e ao Espírito Santo, como era no princípio, agora e sempre. Amém. Glória ao Pai, ao Filho e ao Espírito Santo, como era no princípio, agora e sempre. Amém. Glória ao Pai, ao Filho e ao Espírito Santo, como era no princípio, agora e sempre. Amém. Neste mês de maio, nós celebramos a festa de Pentecostes. Pentecostes é o sopro novo de Deus sobre a humanidade. O Espírito Santo desceu sobre os apóstolos e transformou homens medrosos em testemunhas corajosas. Também nós precisamos desse fogo, dessa chama divina. Às vezes nos sentimos cansados, desanimados, sem direção. O Espírito Santo vem justamente para reacender o que está apagado, fortalecer o que está fraco, iluminar o que está confuso. Pentecostes é convite. Abrir o coração, deixar Deus agir, permitir que Ele renove nossa vida. Que o Espírito Santo nos dê sabedoria para decidir, força para continuar e alegria para servir. E que Ele faça de nós instrumentos de luz no mundo.

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1: Maravilha, maravilha, meus amigos, minhas amigas. Estamos de volta com o Terra Brasil desta sexta-feira, 22 de maio. Agora 6:06, 6:06. Abraçando você que nos ouve, nos acompanha aí na sua casa, né? Nesta sexta-feira chuvosa em toda a nossa região. Você que nos ouve no seu trabalho, também no seu veículo, no seu automóvel, no seu caminhão, nos dando uma carona. Aquele abraço especial pra você. Obrigado, né? Pelo carinho da audiência, pela companhia. 4698-413-4946, nosso WhatsApp é o WhatsApp aqui da nossa FM para você mandar o seu recado, a sua mensagem, fazer a sua indicação musical até às 7 da noite. Com certeza aí a gente vai estar atendendo o seu pedido, a sua solicitação, tá bom? Abração aqui para o Lautair dos Santos Neres, também Sirlei Barbosa da Cruz participando do sorteio dos ingressos, é para o Bailão com o Musical São Francisco amanhã, sabadão, 23 de maio, no Clube Flor da Serra, em Coronel Vivida. E você também pode concorrer, participar do sorteio, né? Muito fácil. Nome completo no nosso WhatsApp, finalzinho do Terra Brasil. Sorteio é então de 3 ingressos para o baile com o Musical São Francisco no Clube Flor da Serra, Coronel Vivida. Beleza? Positivo, 6:07. Tem mais música, mais sucesso chegando no Terra Brasil com Gian e Giovanni.

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11: Horas e 25 minutos. Vamos lá, vamos seguindo com o Terra Brasil até às 7 da noite, registrando as participações dos ouvintes. Genuíno, também Odair Presotto, Gabriel Araújo, participando do sorteio dos ingressos. Marlene Machado, gostaria de ouvir uma valsa, né, Marlene? Aquele abraço especial pra você. Tudo de bom, ótima sexta-feira, um ótimo final de semana. Vanderlei Mondardo, em Pato Branco. Lourdes Barão, gostaria de ouvir uma música com Teixeirinha. Abração aqui também para o Jossi Garipuna, Itapejara do Oeste. Pede a música aqui pra ela, é com Teodoro e Sampaio, né, Jossi? Obrigadão também aí pela audiência. Pedro Amaral, na comunidade da Invernadinha, também confirma audiência no Terra Brasil, que vai seguindo, né? Agora 6:26, 6:26, tem de Paulo e Paulino e o ponto final. Na sequência, Milionário e José Rico.

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2: Previsão do tempo na programação do Terra Brasil, agora 6:33. Neste momento, em Chopinzinho, temos condição de chuva, com temperatura de 14 graus, sensação térmica também de 14. Amanhã, sábado, 23 de maio, condição de céu parcialmente nublado, com pancadas de chuva, 4 milímetros previstos para amanhã, 98% é a probabilidade, com temperatura mínima de 13 e a máxima fica na casa dos 19 graus. No domingo, dia 24, condição de céu nublado, mas sem previsão de chuva para o domingo, com temperatura mínima de 14, máxima de 21 graus. As informações são do CIMEPAR.
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4: Polícia Militar de Chopinzinho terá novo comandante nos próximos meses.
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4: A Polícia Militar de Chopinzinho, através do pelotão local, terá um novo comandante entre junho e julho. A afirmação foi feita pelo comandante do 3º Batalhão de Polícia Militar, com sede em Pato Branco, Tenente Coronel Figueiredo, durante evento de entrega de viaturas e equipamentos realizado na última quarta-feira em Francisco Beltrão. Segundo ele, para destinar um novo oficial a fim de comandar a unidade de Chopinzinho, é necessário aguardar a formação dos novos oficiais, que está em fase final na Academia da Polícia Militar em Curitiba. O comando do pelotão da Polícia Militar de Chopinzinho está vago desde a saída do Tenente Quinato, agora capitão, que passou a ocupar funções na 12ª Companhia da Polícia Militar Independente da cidade de Palmas. Atualmente, o comando de Chopinzinho está sob responsabilidade do Capitão Zago, que também responde pelo comando da 2ª Companhia de Polícia Militar, sediada em Coronel Vivida. Com informações, Evandro Artuzzi.
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6:40, tá na nossa, tá bom demais. Seguindo com o Terra Brasil desta sexta-feira, Daniel Pertussati, tudo certo por aí, Daniel? Tá participando sim também do sorteio dos ingressos, tá bom? O Valmir também, né? Está mandando a sua mensagem, seu recado. Valmir tá sapecando um pinhão aí, tomando o seu chimarrão ligado, sintonizado na nossa FM, né, Valmir? Coisa boa, né? Obrigadão pela audiência. Quem também está participando comigo é o Laudair Dalmazo. Pede a Mulher Maravilha e oferece aí para alguém especial que mora no seu coração e não paga aluguel, né, Laudair? Obrigado também pela audiência. Ótima sexta-feira, um ótimo final de semana. Anécia Presotto, também Domingos Lauvir Bispo, Odair Presotto participam do sorteio dos ingressos, né? Daqui a pouquinho, sorteio então de 3 ingressos para o bailão com o musical São Francisco, amanhã, sábado, no Clube Flor da Serra, em Coronel Vivida.

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5: Horas e 51 minutos, seguindo com o Terra Brasil. Abração pra Roseli Kikor, né? Está participando, mandando o seu recado. Pede a música Minha Serenata com Chico Rei e Paraná. Abração aí, Roseli. Ótimo final de semana pra você. Quem também está passando por aqui deixando a sua mensagem é o Joel Vancan, em Foz do Jordão. Joel tá sapecando um pinhão aí no fogão a lenha também, né, Joel? Obrigado pela companhia. É Valdemir Bug aí de Vila Bonita, Bom Sucesso do Sul, também confirma audiência na nossa FM. 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Positivo, 6:52, Terra Brasil, vai chegando ao final da sua programação desta sexta-feira, agradecendo você ouvinte, pelo carinho da sua audiência, pela sua companhia, né? Pela sua preferência, eu, Marcos Vinícius, volto amanhã, sabadão, ao vivo a partir da 1 da tarde com o Estúdio 102, tá bom? Conto aí com a sua audiência. Na sequência, Evandro Artuzzi comanda o Companhia de Amigos na programação da nossa FM. As duas últimas de hoje, Minha Serenata com Chico Rei Paraná, depois tem João Paulo e Daniel.

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Fala galera, tamo junto, tô chegando por aqui, companhia de amigos tá começando na noite da nossa FM comigo, Evandro Artuzzi, tô desejando pra você tudo de bom, tudo de melhor, né? Hoje, dia 22 de maio do ano de 2026, por aqui a gente está começando nossa companhia de amigos e claro, concluindo mais uma semana juntinhos, eu de cá, você de lá, que bom, né? Que bom que pudemos estar juntos aí nesta semana, muita coisa legal, muita coisa bacana aconteceu aqui no Companhia de Amigos e muitas coisas legais vão acontecer ainda nos próximos programas, nos próximos dias e nos próximos meses aqui nas noites da nossa FM, aqui no nosso Companhia de Amigos. Então, sextou, né? Sextou com S de satisfação de estar mais uma vez aqui fazendo parte da sua noite com música, com entretenimento e com muita informação. E falando em música, a gente já vai abrindo aqui a parte musical do nosso Companhia desta sexta-feira, com eles, logicamente, que estarão em Chopinzinho, dia 12 de junho, no Esplendore, Raça Negra, Coração de Papel. Boa noite!

0: Finalizando por aqui com João Neto e Frederico, só de você, o primeiro bloco do Companhia de Amigos desta sexta-feira. Antes você ouviu Os Tiranos e O Fim de Semana. Tá na nossa, tá bom demais.
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Bora lá na sua noite de sexta-feira. Seguimos por aqui com a companhia de amigos, agradecendo você da região toda que está me acompanhando. Um abração aí pro pessoal de Saudade do Iguaçu, pessoal principalmente que está trabalhando aí na organização da festa da padroeira Nossa Senhora Mãe da Igreja e a primeira festa do Boi no Rolete agora no próximo domingo. Todo mundo está convidado aí a participar. Também quero mandar um abraço aqui pro povo de Sulina que está me acompanhando, Rio Bonito do Iguaçu, Porto Barreiro. Aquele abração aí pro pessoal de Laranjeiras do Sul, de Virmonte, de Cantagalo também, sempre, sempre ligado aqui na nossa FM. Você de Chopinzinho que está comigo na cidade, no interior, pessoal dos bairros, quem tá nas lanchonetes, nos bares aí me acompanhando também, nosso carinho especial, obrigado por estar com a nossa FM nesta noite super agradável de sexta-feira. E neste domingo, dia 24 de maio, tem festa do padroeiro Divino Espírito Santo na Igreja Ucraniana de Candói. A programação começou na quarta-feira com o trido, com a novena que se encerra hoje, e no domingo às 10 da manhã tem a Santa Missa, a Divina Liturgia, cantada pelo coral da Igreja São Nicolau Madeirite de Guarapuava. Também ao meio-dia, churrascada, uma hora e início da tarde festiva com jogos, binguinhos, leilões, e às 4 da tarde, sorteio do show de prêmios. Churrascos a 100 e 120 reais, dependendo do tipo de carne. Você pode adquirir as fichas no restaurante Lanchonete Casarão com o César e também na Bonfim Contabilidade. Neste domingo, festa do padroeiro Divino Espírito Santo na Igreja Ucraniana em Candói, todo mundo convidado a participar. E agora eu convido você a curtir ele, lá dos anos 80, pra gente matar as saudades aqui no Companhia, Marquinhos Moura, Meu Mel.

0: Regravação do Só Pra Contrariar, essa tal liberdade com Rick Renner. Antes teve Banda Estúdio, Beira da Estrada.
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Tá na nossa, tá bom demais. Programa Companhia de Amigos que segue por aqui com o recado da Pepe House Restaurante Pizzaria. 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E terça-feira agora tem Companhia de Amigos ao vivo aí direto da Graça Máquinas, Implementos e Peças Agrícolas, lançamento de um novo produto, lançamento de uma nova marca. A gente vai estar por lá ao vivo com o nosso companhia, trazendo, contando tudo para você que nos acompanha na região. Um abraço pessoal de Candói, ligado comigo. Alô, Foz do Jordão, Reserva do Iguaçu, muito, muito obrigado. Coronel Vivido, Nório Serpa e Mangueirinha, também sintonizados aqui na nossa FM com Evandro Artuzzi, no Companhia de Amigos, que chega com mais música, Vaneira do Sul e Amor Enassa.

0: Fechando o bloco com André Renner e Rodrigo Maná, meu grito de amor. Antes, DJ Bobo e o Tarzan Boy. Tá na nossa, tá bom demais.
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5: No clima da sua noite de sexta-feira, o Companhia de Amigos segue aqui pela nossa FM, 22 de maio hoje de 2026, uma sexta-feira com tempo instável. Previsão para o sábado e domingo também é de instabilidade climática. Daqui a pouquinho vou trazer a previsão do tempo, vou contar para você como vai ficar o tempo amanhã, sábado e no domingo, aqui na nossa região. 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Seguindo por aqui no Companhia de Amigos, para animar a sua noite de sexta-feira, tem Diego e Vitor Hugo, Tubarões.

0: Banda Passarela, Se Ainda Existe Amor, também teve nesse bloco Kid Abelha, A Fórmula do Amor, Nossa FM, programa Companhia de Amigos, até às 9 com você. 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

É sexta-feira, é noite de alegria, é companhia de amigos comigo, Evandro Artuzzi, aqui na Líder Regional em Audiência, aqui na nossa FM em 102,9 e também abraçando você que nos acompanha pelos aplicativos, você que está na Alexia também acompanhando a gente. Muito, muito obrigado pela audiência. 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

0: Usina com Emílio Eduardo, antes João Paulo e Daniel, Fogo de Amor. Essa é a nossa FM, este é o Companhia de Amigos. 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
0: Tá na nossa, tá bom demais. Boa noite, estamos de volta com Companhia de Amigos nesta sexta-feira, 22 de maio, uma sexta-feira que teve tempo instável aqui em Shoppingzinho, com temperatura temperaturas aí baixas. Amanhã e domingo também, nós teremos aí temperaturas baixas e clima instável, tempo instável em toda a nossa região. Para amanhã, sabadão, previsão de pancadas de chuva, temperaturas entre 11 e 16 graus aqui na nossa região. E no domingo também tem previsão aí de pancadas de chuva, com as temperaturas entre 13 e 18 graus. Essa é a previsão para o nosso final de semana, né? Um fim de semana chuvoso e com temperaturas baixas na nossa região, né? Mas estamos no outono, teve geada aí novamente durante esta semana, subiu um pouquinho a temperatura na quarta-feira, na quinta voltou a baixar, né? Hoje também temperatura um pouquinho mais baixa e assim vai, né? Estamos daí nos encaminhando pro final do outono, início do inverno, agora no mês de junho, e precisamos nos acostumar, né? Daqui para frente vai ser assim, inclusive previsão de um outono, de um inverno com muita chuva, né? Bem chuvoso por conta do fenômeno El Niño. E por aqui a gente aquece com música, né? Estamos abrindo mais um bloco com Michel Teló e o Popurri, Toda Forma de Amor e Exagerado. Bora curtir.

0: Pimenta e Chocolate, Amado Batista. Antes, o Capitão Faustino interpretou com César Oliveira e Rogério Melo o Enterro do Nego Jada.
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essa noite muito mais animada aqui pela nossa FM, sempre com o Companhia de Amigos. Hoje, sexta-feira, sextamos, final de semana tá chegando e eu quero convidar você pro dia 3 de junho. A gente vai estar ao vivo com o Companhia de Amigos aí direto do restaurante Chapadão, aí em Candói, no Distrito da Paz, numa grande festa, num grande evento do Amigão Materiais de Construção. Abraço aí pro Valmor Cavicon, pro Bruno, né, pra toda a família Cavicon, que estará organizando um evento aí com parceiros, né? Com empresas parceiras do Amigão Materiais de Construção no próximo dia 3 de junho e a gente vai estar por lá. O Evandro Artuz vai estar lá ao vivo com o Companhia de Amigos, né? Dia 3 de junho, uma quarta-feira, véspera do feriado de Corpus Christi. E agora na terça-feira tem também companhia ao vivo direto aí do Graça Máquinas, Implementos e Máquinas Agrícolas, porque nós teremos o lançamento de uma nova plantadeira, de um novo equipamento, e por lá estaremos acompanhando essa movimentação e transmitindo aí o nosso Companhia de Amigos, fazendo jus ao nome do programa, né? Companhia de Amigos. Precisamos estar sempre cercados, sempre na companhia dos nossos amigos. Mais um bloco abrindo por aqui, Paraná e o Popurri, com as canções que marcaram época. Quem será o seu outro amor e alma transparente?

0: explodiu por aqui, Fígado de Aço com Rainha Musical, e teve também As Marcianas, Nosso Bolero.
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0: Valeu, gente, muito obrigado pela audiência, tô passando a régua aqui no Companhia de Amigos desta sexta-feira, dia 22 de maio, mas eu volto segunda-feira, 7 horas da noite, e na segunda, cedinho, trazendo as notícias, as informações no Revista 102, aqui, através do 102,9 da nossa FM, a líder regional em audiência. Tô indo nessa, desejando para você um bom restinho de sexta-feira, um ótimo e abençoado final de semana e até segunda. Finalizando com Van Halen, Can't Stop Loving You. Para quem curte clássicos, fica essa aqui no ritmo do fim de semana.

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